0: e proteção nas bacias do Rio Gravataí, Arroio, Feijo, Eldorado do Sul e Vale dos Sinos.
1: Hoje, na apresentação da Voz do Brasil, eu, Mariana Jungmann e Nazi Brum.
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1: Tarifas comerciais, combate ao crime organizado, minerais críticos.
2: Alguns dos temas abordados hoje em reunião do presidente Lula com o presidente dos Estados Unidos, Donald Trump.
1: E quem está em Washington e traz todas as informações desse encontro é a repórter Luana Karen. Oi, Luana, boa noite.
3: Boa noite, Mariana, Nazi, boa noite aos ouvintes da Voz do Brasil. A reunião entre Lula e Donald Trump durou 3 horas, divididas entre reunião privada e almoço de trabalho. Lula foi recebido pelo presidente norte-americano na porta da Casa Branca. Do lado brasileiro, a comitiva contou também com 5 ministros de Estado. A relação comercial entre os dois países, estremecida após a imposição de tarifas extras a produtos brasileiros, esteve em pauta. Lula disse que sugeriu a Trump a criação de um grupo de trabalho para discutir a questão das tarifas comerciais.
4: Então eu falei assim, doutor Trump, vamos fazer o seguinte, vamos colocar um grupo de trabalho e vamos permitir que esse moço da indústria do comércio do Brasil, junto com o teu moço do comércio, sente em 30 dias, apresente para nós uma proposta para a gente poder bater o martelo. Sabe, quem tiver errado vai ceder. Se a gente tiver que ceder, nós vamos ceder. Se você tiver que ceder, vocês vão ter que ceder.
2: E Luana, outro tema discutido na reunião foi a questão dos minerais críticos. O que é que o presidente Lula relatou sobre isso?
3: Olha, Nazi, o presidente Lula defendeu a cooperação no que diz respeito à exploração de terras raras e minerais críticos, como lítio, cobalto e níquel. Esses minerais são fundamentais para a indústria bélica e de tecnologia. A proposta feita pelo presidente Lula a Donald Trump é que parte do beneficiamento da produção seja feita no Brasil.
4: O Brasil tem obrigação de ter uma regulamentação em que o Brasil seja soberano. O Brasil tem obrigação de compartilhar com quem queira participar conosco, seja os Estados Unidos, a China, a Alemanha, a França, qualquer um que quiser, a Índia, o Brasil estará aberto a construir parceria. O que nós não queremos é ser meros exportadores dessas coisas. Nós não queremos repetir o que aconteceu com a prata na América Latina, com o ouro. Nós queremos que o Brasil seja o grande ganhador dessa riqueza que a natureza nos deu.
1: Ô Luana, e o enfrentamento ao crime organizado era um dos temas aguardados para serem tratados nessa reunião, né? O que foi discutido aí em relação a isso?
3: É isso mesmo, Mariana. Olha, o presidente Lula se colocou à disposição para estabelecer parcerias relacionadas ao combate à lavagem de dinheiro e ao tráfico de armas. E lembrou que é preciso dar alternativas econômicas para que as pessoas possam sobreviver. O presidente disse ainda que entregou a Trump um documento listando as medidas do governo para enfrentar o crime organizado e as propostas para a cooperação entre os países.
2: Então, Luana, o clima geral da reunião foi positivo, não é isso?
3: Foi sim, Nazi. Tanto os ministros quanto o presidente Lula saíram otimistas e animados da reunião com Donald Trump. Em uma rede social, o presidente norte-americano chamou Lula de presidente dinâmico e disse que a reunião foi muito boa. Lula reforçou que o Brasil está aberto a discutir qualquer tema com os Estados Unidos.
4: Então eu saio muito, muito satisfeito da reunião. Acho que foi uma reunião importante para o Brasil e importante para os Estados Unidos. O Brasil está preparado para discutir com qualquer país do mundo qualquer assunto. Nós não temos veto, não tem assunto proibido. A única coisa que nós não abrimos mão é da nossa democracia e da nossa soberania. O resto é tudo discutível.
3: Ao fim da reunião, sobrou espaço até para brincadeiras sobre a Copa do Mundo de Futebol. O presidente Lula disse que pediu que Trump não revogue o visto de nenhum jogador brasileiro e disse que o Brasil sairá campeão dos Estados Unidos. Mariana e Nazi.
1: Luana Karen falando com a gente ao vivo de Washington. Obrigada, Luana, pelas informações.
2: O turismo brasileiro está a todo vapor. Já são mais de 2 milhões de postos de trabalho criados entre janeiro e março.
1: Ainda no primeiro trimestre, o fluxo de visitantes internacionais ultrapassou a marca de 3 milhões de turistas.
2: E essa semana, a cidade de Fortaleza se transforma num centro estratégico do setor com o Salão do Turismo.
1: O Brasil ganha novo impulso com o anúncio de uma linha de financiamento para microempreendedores de baixa renda.
2: A linha de crédito especial deverá atender, por exemplo, guias de turismo, motoristas, vendedores ambulantes e artesãos.
1: As novidades foram anunciadas pelo presidente em exercício, Geraldo Alckmin.
5: O encontro marca o lançamento de novas políticas públicas para fortalecer o turismo brasileiro. Entre as medidas anunciadas está uma nova linha de crédito voltada para microempreendedores individuais de baixa renda. Cada microempreendedor pode acessar até R$ 21 mil em crédito. A linha conta com garantia do fundo de operações e tem apoio inicial de até R$ 100 milhões. O financiamento é voltado a quem está no Cade Único e enfrenta dificuldades para acessar crédito. Segundo o ministro do Desenvolvimento e Assistência Social, Família e Combate à Fome, Wellington Dias, a ação pode levar pessoas que hoje recebem o Bolsa Família a serem futuros empregadores.
6: A gente vai abrir o Cadastro Único, vamos qualificar essas pessoas juntos, garantir as condições para o emprego ou para um pequeno negócio.
5: De acordo com o ministro do Turismo, Gustavo Feliciano, a proposta é transformar pequenos negócios em fonte de renda estável e ampliar a autonomia das famílias.
7: O turismo real é aquele que o visitante sente na pele. Isso é justiça social na veia, trocando a dependência pelo protagonismo.
5: Outra novidade é o lançamento de um guia inédito para qualificar o atendimento a turistas neurodivergentes. Para o ministro Gustavo Feliciano, algumas medidas simples podem fazer grande diferença no acolhimento.
7: Queremos que cada museu e hotel brasileiro saiba receber quem percebe o mundo de forma diferente, mas o vive com a mesma intensidade.
5: Ao participar da cerimônia de abertura, o presidente em exercício, Geraldo Alckmin, comemorou o crescimento da entrada de turistas estrangeiros no Brasil e anunciou que os turistas chineses não vão mais precisar de visto para entrar no país.
8: A partir agora da semana que vem, 11 de maio, não precisa mais ninguém da China ter visto. E nós estamos falando do segundo país mais populoso do mundo. 1,3 bilhão de pessoas. Então vai outro estímulo aí ao turismo.
5: O Salão do Turismo segue até o dia 9 de maio, reunindo as principais inovações do setor. A entrada é gratuita e a programação pode ser conferida no endereço gov.br/turismo. Reportagem Caroline Blaut.
1: O governo do Brasil anunciou uma nova fase nas obras de reconstrução do Rio Grande do Sul após as enchentes de maio de 2024.
2: Mais de 89 bilhões de reais em recursos federais já foram destinados ao Estado e aos municípios gaúchos para apoiar a população.
1: E hoje foram assinados contratos de 5 bilhões e 400 milhões de reais para obras de prevenção de enchentes no Rio Grande do Sul.
2: Também foi apresentado um balanço das obras feitas até agora.
0: Há 2 anos, o Rio Grande do Sul viveu uma das maiores tragédias climáticas da história do país. As enchentes atingiram praticamente todo o estado, deixaram cidades submersas, milhares de famílias desalojadas e um rastro de destruição em infraestrutura, moradias, escolas e serviços públicos. 2 anos depois, o governo do Brasil voltou ao estado para apresentar um balanço da reconstrução e anunciar uma nova etapa de investimentos. Em Porto Alegre, a ministra da Casa Civil, Miriam Belchior, participou de reunião nesta quinta-feira com autoridades federais, estaduais e municipais e autorizou o início de novas obras em diferentes regiões gaúchas. Os recursos fazem parte do Fundo Federal criado para recuperação e proteção contra eventos extremos. Segundo a ministra da Casa Civil, entre as intervenções está a primeira etapa das obras do canal de drenagem de São Leopoldo, além de novos sistemas de contenção e proteção nas bacias do Rio Gravataí, Arroio, Feijo, Eldorado do Sul e Vale dos Sinos. Ao todo, 16 municípios devem ser beneficiados.
9: Nós definimos quais eram as obras prioritárias, 8 intervenções prioritárias.
0: Desde o início da tragédia, mais de 89 bilhões de reais em recursos federais já foram destinados ao Estado. Cerca de 94% desse total já foram executados em ações de assistência social, saúde, educação, defesa civil, recuperação econômica e habitação. Para a ministra Miriam Belchior, a reconstrução não é apenas recuperar o que foi perdido, é garantir moradia, infraestrutura e segurança para que as famílias possam recomeçar com dignidade.
9: Das famílias que foram afetadas e atingidas, tanto na área urbana quanto na área rural, e nós já temos 24 mil famílias que sabem onde vão morar. 13.299 já estão morando nas suas casas novas. Conseguimos juntos, né? Apoiar as famílias, as empresas, recuperar a infraestrutura.
0: No Rio Grande do Sul, a ministra da Casa Civil também inaugurou o campus do Instituto Federal do Rio Grande do Sul em Viamão, no interior gaúcho. Reportagem Pablo Mundim.
1: E novos locais vão começar a receber alertas de desastres.
2: A ideia é reforçar as ações de defesa civil para ampliar o monitoramento e proteger a população.
10: O Centro Nacional de Monitoramento e Alertas de Desastres Naturais, o CEMADEM, ampliou a rede brasileira de monitoramento e passou a atender mais de 162 municípios em todo o país. Com isso, o número de cidades monitoradas sobe para mais de 1.200. A expansão contempla municípios com alto risco de deslizamentos, enxurradas e inundações. Bahia, Santa Catarina, Minas Gerais e Pernambuco estão entre os estados com maior número de cidades incluídas na nova etapa. O reforço da rede faz parte das ações do novo PAC, inclui a instalação de novos pluviômetros automáticos, equipamentos que acompanham o volume de chuva e ajudam na emissão de alertas mais precisos para a defesa civil. Segundo o CEMADEM, o aumento dos eventos climáticos extremos exige mais investimento em prevenção e monitoramento. O órgão também construirá um novo data center para ampliar a capacidade de processamento de dados e melhorar o acompanhamento das áreas de risco. Atualmente, mais de 2 mil municípios brasileiros são considerados vulneráveis a desastres como enchentes e deslizamentos. O objetivo do governo é ampliar o monitoramento para todas essas cidades nos próximos anos. Claudimário Carvalho, para a Voz do Brasil.
1: Microempresas e empresas de pequeno porte com dívidas podem acessar o Desenrola Empresas para conseguir melhores condições de pagamento e limpar o nome.
2: 2 milhões de pequenos e microempreendedores podem ser beneficiados em um primeiro momento.
1: Podem participar aquelas empresas que já contrataram crédito pelo Procred 360 ou Pronamp.
2: O programa oferece vantagens como maiores prazos de pagamento e de carência e aumento nos limites de crédito.
11: Poderão ser renegociadas dívidas contratadas até 31 de janeiro de 2026, com atraso mínimo de 90 dias. O programa vai beneficiar empreendedores e microempreendedores com melhoria nas condições de crédito nos programas existentes. E a expectativa é de beneficiar mais de 2 milhões de negócios. No Procred 360, voltado a empresas com faturamento anual de até R$360 mil, a carência passa de 12 para 24 meses e o prazo total de pagamento sobe de 72 para 96 meses. O limite de crédito aumenta de 30 para 50% do faturamento, podendo chegar a 60% no caso de empresas lideradas por mulheres, com teto de R$180 mil. Já no Pronamp, voltado a empresas com faturamento anual de até R$4.800.000, a carência também passa para 24 meses. O prazo total sobe para 96 meses e o limite total de crédito aumenta de R$ 250 mil para R$ 500 mil. Segundo o ministro do Empreendedorismo, da Microempresa e da Empresa de Pequeno Porte, Paulo Pereira, o endividamento não afeta só o consumo, como compromete a atividade produtiva quando atinge pequenos negócios.
12: Empresas que está negativada ou que tem situação de inadimplência não consegue investir nos seus equipamentos, no aumento da sua produtividade, no crescimento da sua capacidade de comercializar. Por isso, a ideia do presidente Lula é devolver para as empresas fluxo de caixa, capacidade de investimento, possibilidade de contração, que vai gerar, né, um dinamismo ainda maior na economia brasileira.
11: Para acessar o Desenrola Empresas, basta procurar o contato com o banco onde a dívida foi contraída e fazer a renegociação. Com locução de Thaísa Vitória, reportagem Luciana Colares de Holanda.
1: A produção industrial brasileira cresceu pelo terceiro mês seguido.
2: A expansão foi de 0,1% na passagem de fevereiro para março.
1: Em relação a março do ano passado, o aumento na produção industrial foi de 4,3%.
2: O gerente de pesquisa do IBGE, André Macedo, destaca os setores que mais cresceram em março.
13: As influências positivas mais importantes foram assinaladas por COC, produtos derivados do petróleo e biocombustíveis e produtos químicos. A atividade de produtos derivados do petróleo e biocombustíveis, que marcou o quarto mês seguido de crescimento na produção e avançou nesse período 11,5%, foi impulsionada em grande parte pela maior produção de óleo diesel, enquanto que no setor de produtos químicos observa-se a maior produção dos produtos ligados ao setor agrícola, com destaque

0: Sismo de forma articulada. A unidade gaúcha é a terceira do país. Todas foram construídas numa parceria entre o governo do Brasil, estados e municípios. E cada uma custou cerca de R$1 milhão. A ministra da Igualdade Racial, Raquel Barros, fala da importância desse espaço para a comunidade negra do país.
1: As mulheres negras sempre precisam de apoio, sofrem muitas violências. E a gente não tinha um espaço adequado para receber essas pessoas. É um trabalho de promover dignidade para quem mais precisa, e a população negra é a maioria nesse país, e a gente sabe que a gente ainda precisa avançar muito, mas existe uma escolha desse governo. E a escolha desse governo é fazer com que o Brasil seja um Brasil que tenha direito para todas as pessoas.
0: O espaço possui atividades permanentes de ações educativas voltadas ao fortalecimento da identidade negra. E ainda neste primeiro semestre, mais 3 casas da igualdade racial serão inauguradas no país, 2 em Minas Gerais e 1 na Bahia. Reportagem Cleide Lopes.
2: O inverno começa oficialmente no dia 21 de junho.
3: E por isso o Ministério da Saúde está alertando para a vacinação contra a gripe mais comum durante o frio.
2: Entre os grupos prioritários estão crianças, gestantes, idosos, pessoas com doenças crônicas, indígenas e quilombolas.
4: Com a proximidade do inverno, a procura pela vacina contra a gripe tem aumentado na Unidade Básica de Saúde número 1 em Brasília. Nesta quarta-feira, no período da tarde, a movimentação era intensa, mas Cláudio Regis Rangel aguardava sua vez na fila pacientemente. Para ele, que é professor de educação física, a vacinação é indispensável.
5: Não tem coisa pior do que ficar doente. Segundo, que eu não quero também transmitir para as pessoas que eu trabalho com pessoas de 60 mais, então não posso nem resfriar.
4: Quem também aguardava a vez para se imunizar era Ivonilde Maria de Mesquita Gomes. A aposentada conta que se vacina regularmente e hoje separou o período da tarde para tomar o imunizante contra a gripe.
6: Desde que eu completei 60 anos que eu faço, né? Porque se você fica gripada, bem, os sintomas são mais leves, né?
4: Mais de 17 milhões de doses da vacina contra a gripe já foram distribuídas no país pelo governo. As doses reforçam os estoques das UBSs para a campanha nacional de vacinação contra a influenza, que começou em 28 de março nas regiões Nordeste, Centro-Oeste, Sul e Sudeste. Realizada anualmente pelo Ministério da Saúde, com apoio de estados e municípios, a mobilização prioriza crianças, gestantes e idosos com 60 anos ou mais, grupos mais suscetíveis a formas graves da doença. Éder Gatti, diretor do Programa Nacional de Imunizações, explica que a vacina é a principal forma de prevenção e os imunizantes atuais reduzem hospitalizações.
7: É uma vacina que protege muito bem, ela é produzida no Brasil pelo Instituto Butantan e ela protege para 3 tipos de vírus da gripe e o objetivo dela é principalmente evitar hospitalização e morte.
4: O diretor do Programa Nacional de Imunizações destaca também que a vacina disponibilizada no SUS é segura.
7: É uma vacina muito segura, o Brasil usa ela já há mais de 2 décadas e todos os anos a gente renova a composição dessa vacina conforme orientações da Organização Mundial de Saúde.
4: Além da vacina contra a gripe, o SUS oferece imunização contra o vírus sincicial respiratório para gestantes entre a 28ª e a 36ª semana de gestação. Ela protege os bebês contra bronquiolite e formas graves de infecções respiratórias, transferindo anticorpos via placenta. A aplicação é dose única e recomendada em cada gestação. Reportagem Gabriela Noronha.
2: E o Brasil já atingiu a marca de 1 milhão de gestantes vacinadas contra o vírus sincicial respiratório, causador de doenças como bronquiolite e a pneumonia em bebês.
3: A vacinação das gestantes vem sendo oferecida de forma inédita pelo SUS e garante a proteção dos bebês nos primeiros dias de vida, quando eles são mais vulneráveis a terem complicações graves provocadas pelos vírus.
2: Além da vacina, o SUS também passou a oferecer o Nirsevimab, um medicamento que garante a proteção imediata imunizada contra o vírus e é indicado para prematuros e crianças pequenas com comorbidades, como doenças cardíacas e pulmonares.
3: O ministro da Saúde, Alexandre Padilha, destacou que a vacina introduzida em dezembro na rede pública já reduziu em 63% a morte de bebês.

0: pelo vírus sincicial respiratório e em mais de 50% os casos de internação por esse vírus.
1: Padilha também convocou as mamães a se protegerem.
2: Gestante, a partir da 28ª semana, se vacine para bronquiolite. Nasceu bebê prematuro, Nirsevimab já disponível nas maternidades.
1: E um recorde na saúde do país. O Brasil registra número histórico de transplantes em 2025.
0: Ao todo foram 31 mil procedimentos, o que representa um aumento de 21% em relação a 2022.
1: De acordo com o Ministério da Saúde, o número é resultado dos investimentos em melhoria logística e distribuição entre os estados.
0: No ano passado foram destinados R$1,5 bilhão para o Sistema Nacional de Transplantes, um crescimento de 37% comparado a 2022.
1: Além disso, o aumento de transplantes também conta com o esforço da Força Aérea Brasileira no transporte ágil dos órgãos e equipes médicas. Foram mais de 4 mil voos nesse período.
0: O esporte brasileiro atinge marca histórica e chega ao recorde de contemplados pelo Bolsa Atleta.
1: O programa oferece apoio financeiro a mais de 11 mil esportistas e garante condições de treinamento e participação em competições nacionais e internacionais.
3: O programa Bolsa Atleta alcançou em 2026 o maior número de beneficiários da história. Com a inclusão de mais 32 atletas, o total chega agora a 11.214 contemplados em todo o país, um aumento de 10% em relação ao recorde anterior de 10.196 registrado em 2025. Os novos beneficiários fazem parte da categoria Atleta Pódio, voltada a esportistas de alto rendimento, que estão entre os melhores do mundo em suas modalidades. Ao todo foram incluídos atletas olímpicos, paralímpicos e surdo-olímpicos, com destaque para modalidades como natação, atletismo, judô e ciclismo, além de atletas guia que auxiliam competidores com deficiência visual. O Bolsa Atleta é um programa coordenado pelo Ministério do Esporte que oferece apoio financeiro para treinamento e participação em competições. O benefício atende diferentes fases da carreira esportiva, desde a base até o alto rendimento, com foco em garantir condições para o desenvolvimento dos atletas brasileiros. Dilson Santa Fé, para a Voz do Brasil.
1: E essas foram as notícias do Governo do Brasil.
0: Uma realização da Secretaria de Comunicação Social da Presidência da República.
1: Com produção da empresa Brasil de Comunicação.
0: Fique agora com as notícias do Poder Judiciário e do Congresso Nacional. Uma boa noite.
1: Boa noite para você e até amanhã.
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6: STF autoriza nova fase da operação Compliance Zero.
7: Ex-governador do Acre, Gladson Cameli, é condenado a mais de 25 anos de prisão, maior pena já aplicada pelo STJ.
6: Ministra Carmen Lúcia participa da última sessão de julgamentos, ocupando a presidência do TSE.
7: Boa noite, eu sou Carlos Eduardo Cunha.
6: E eu sou Walter Lima.
7: O STF autorizou a nova fase da Operação Compliance Zero.
6: O ministro André Mendonça atendeu o pedido da Polícia Federal. Marcelo Della Libera.
8: O ministro do STF, André Mendonça, autorizou a operação que investiga fraudes envolvendo o Banco Master. A Polícia Federal aponta indícios de que o senador Ciro Nogueira teria atuado em favor do banqueiro Daniel Vorcaro em troca de vantagens indevidas. A decisão também determinou a prisão temporária de Felipe Vorcaro, apontado como operador financeiro do esquema. A investigação apura suspeitas de corrupção, lavagem de dinheiro e ocultação patrimonial.
7: O ex-governador do Acre, Gladson Cameli, foi condenado a 25 anos e 9 meses de prisão.
6: Essa foi a maior pena já aplicada pelo STJ em uma ação originária. Fátima Uchoa.
9: Segundo a acusação, Cameli era o líder de uma organização criminosa composta por núcleos familiares, políticos e empresariais. E os atos ilícitos iniciados em 2019 já teriam provocado prejuízo superior a 16 milhões de reais aos cofres públicos. Ele foi condenado pela prática de crimes como lavagem de dinheiro e fraudes em licitações. A Corte Especial do STJ também determinou o pagamento de multa e de indenização ao Estado do Acre no valor de mais de 12 milhões de reais, além da perda do cargo de governador, mas Cameli já havia renunciado no mês passado, pretendendo concorrer ao Senado. A relatora foi a ministra Nancy Andrighi.
7: Ministra Carmen Lúcia participa da última sessão de julgamentos ocupando a presidência do TSE.
6: Ela reafirmou a luta pela democracia e igualdade feminina. Fábio Ruas.
10: Aplaudida de pé pelo plenário, após a exibição de um vídeo sobre a trajetória dela, a ministra encerrou mais um ciclo no TSE, reafirmando o compromisso com a democracia e com a ocupação de espaços de poder por mulheres. Carmen Lúcia foi a primeira mulher a presidir o Tribunal da Democracia. No primeiro ciclo no TSE, ela presidiu a corte de abril de 2012 a novembro de 2013.
11: Candidatas têm mais dificuldades que os candidatos, as advogadas têm mais dificuldades que os advogados, as defensoras públicas têm mais dificuldades que os defensores. Isto não é um problema de civilidade, isso é um problema de humanidade.
10: A posse do ministro Nunes Marques na presidência do TSE e do ministro André Mendonça na vice-presidência vai ser na próxima terça-feira, dia 12 de maio.
12: Desembargadora Margarete Costa toma posse administrativa como ministra do TST.
13: Ela será a 12ª mulher a ocupar o cargo. William Nascimento.
14: Margarete Costa já soma 36 anos de carreira na magistratura trabalhista. Ela será a 12ª mulher a ocupar o cargo desde que o tribunal foi instalado em setembro de 1976. A ministra iniciou a trajetória como juíza do trabalho na década de 1990. Em 2014, foi promovida a desembargadora no TRT-5 da Bahia, tendo inclusive atuado como desembargadora convocada no TST.
12: TRF2 mantém na Justiça Federal ação do MPF contra a Igreja Universal por assédio judicial a jornalista.
13: Com o novo resultado, a ação retorna à Justiça do Rio de Janeiro. Sabrine Menezes.
15: O caso começou em 2020, quando 144 ações praticamente idênticas foram ajuizadas por pastores da Igreja Universal do Reino de Deus em 19 estados contra o jornalista. A apuração do MPF identificou que as petições tinham um padrão e foram ajuizadas no mesmo período, indicando uma atuação coordenada para dificultar a defesa e sobrecarregar o judiciário. Para o TRF2, como o MPF é autor do caso, a competência é da Justiça Federal e não da Justiça Estadual. Na ação, o MPF pede a condenação da Universal ao pagamento de indenização mínima de R$5 milhões por danos morais coletivos, que deverão ser destinados a iniciativas de proteção à liberdade de imprensa.
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12: Boa noite.
13: E até amanhã.
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16: Eu sou Paula Groba.
17: E eu sou Ricardo Nakaoka.
16: E estes são os destaques de hoje do Jornal do Senado, que começa agora.
17: Nova lei endurece regras e combate fraudes no seguro defeso.
16: Comissão aprova proibição de ligações automáticas de telemarketing.
17: Projeto cria rede de proteção para trabalhadoras domésticas vítimas de violência.
16: Boa noite.
17: Boa noite.
16: A denúncia de agressões e tortura contra uma trabalhadora doméstica grávida no Maranhão acendeu um alerta sobre a violência sofrida por mulheres dentro do ambiente de trabalho.
17: Diante da repercussão do caso, chegou ao Senado um projeto que cria uma rede nacional de proteção para trabalhadoras domésticas vítimas de abusos e maus tratos. Repórter Alexandre Campos.
18: Pela proposta, o atendimento deverá ser integrado e respeitar o tempo, a vontade e as decisões da vítima de violência doméstica. Segurança da pessoa agredida, discrição, linguagem acessível e respeitosa também deverão ser observadas pelos agentes da rede de acolhimento. Por outro lado, serão vedadas condutas que revitimizem a pessoa agredida, discriminação ou preconceito contra ela, demora na prestação de apoio e pedidos desnecessários de relato do ocorrido. A autora do projeto, a senadora doutora Eudócia, do PSDB de Alagoas, afirmou que a ausência de um protocolo nacional pode comprometer a segurança e proteção das vítimas de violência doméstica.
19: O protocolo contribuirá para aumentar as denúncias de violência contra as mulheres que se sentirão amparadas pela lei e encorajadas a procurar ajuda.
18: O projeto ainda prevê indicadores de avaliação para apurar a qualidade do atendimento. Em caso de descumprimento do protocolo, tanto o órgão como o agente responsável estarão sujeitos à sanção.
16: E o programa Antes que Aconteça, de prevenção à violência doméstica e ao feminicídio, apresentado pela senadora Daniela Ribeiro, virou lei.
17: A iniciativa soma ações de educação, acolhimento às vítimas e vigilância aos agressores. Repórter Raíssa Abreu.
20: A iniciativa da senadora Daniela Ribeiro, do PP da Paraíba, prevê ações educativas, estruturas de apoio às vítimas em instituições públicas e privadas e medidas de proteção, como o uso da inteligência artificial para monitorar agressores. Durante a votação da proposta em plenário, a senadora destacou a formação de defensoras populares, capacitadas para evitarem os casos de violência.
21: Não precisa mais a história de briga de marido e mulher, ninguém mete a colher, não. Todo mundo mete a colher, sim. E isso é para salvar vidas. Quando vê ali aquela mulher disse assim, não, mas eu não quero denunciar porque é o pai dos meus filhos. A gente sabe que tem todas essas dificuldades. Mas aí, essa defensora popular tem a condição de fazer a denúncia.
20: Também estão previstas ações de recuperação e reeducação de agressores, como as rodas de conversa.
16: Em meio ao aumento de denúncias de fraudes em benefícios sociais, o governo federal endureceu as regras para a concessão do seguro defeso, pago a pescadores artesanais durante o período em que a pesca é proibida.
17: A nova lei, sancionada pelo presidente Lula, cria mecanismos mais rigorosos de controle e prevê punições mais severas para irregularidades. Os detalhes com o repórter Henrique Nascimento.
22: A nova lei do seguro defeso cria exigências como identificação biométrica e inscrição no cadastro único para pescadores artesanais terem acesso ao benefício. O texto também autoriza o pagamento de parcelas pendentes de anos anteriores, desde que os pedidos tenham sido feitos dentro do prazo legal. Durante a votação no Senado, parlamentares divergiram sobre os mecanismos de controle previstos na proposta. O senador Rogério Marinho, do PL do Rio Grande do Norte, criticou pontos do texto e afirmou que as mudanças poderiam facilitar irregularidades.
23: O governo do PT disse, olha, nós queremos evitar os furos, queremos evitar os ralos, queremos evitar a corrupção, porque a CGU identificou os problemas. Aí o relatório vem na contramão.
22: Já o relator da proposta, senador Beto Faro, do PT do Pará, rebateu as críticas e afirmou que a lei amplia as punições para fraudes.
24: Não é verdade que aqui se afrouxa qualquer questão, muito pelo contrário, é mais punição, inclusive. As entidades, elas são chamadas a colaborar com o governo.
22: A nova legislação também amplia a transparência do programa e cria regras de atualização cadastral dos pescadores.
16: E o Congresso Nacional vai analisar duas medidas provisórias editadas pelo governo federal que destinam até 14,5 bilhões de reais para o financiamento de caminhões, ônibus e micro-ônibus. O objetivo é reduzir os impactos econômicos dos conflitos no Oriente Médio e renovar a frota rodoviária do país.
17: Outra medida abre crédito extraordinário de 17 bilhões de reais para ampliar o acesso ao crédito. Transportadores autônomos, cooperativas e empresas do setor poderão contratar o financiamento até o dia 28 de agosto.
16: Ligações automáticas que interrompem o trabalho, o descanso e até o sono dos brasileiros podem estar com os dias contados. A Comissão de Ciência e Tecnologia do Senado aprovou um projeto que proíbe chamadas de telemarketing feitas por robôs sem qualquer atendimento humano.
17: Pelo texto, o uso de ligações automatizadas só será permitido para confirmação de uma compra ou contrato feitos anteriormente em outro canal de venda. Repórter Rodrigo Rezende.
25: Se você tem um celular, é muito provável que já se cansou de receber dezenas, às vezes centenas de ligações de números desconhecidos com mensagens automáticas oferecendo produtos dos mais diversos, de planos de academia a empréstimos consignados. Muita gente nem atende mais o telefone por causa disso. A Comissão de Ciência e Tecnologia do Senado aprovou um projeto do senador Ciro Nogueira, do Progressistas do Piauí, que proíbe ações de telemarketing para venda ou adesão de produtos sem que haja intervenção humana. Ou seja, ficariam vedadas as abordagens telefônicas automáticas com os chamados robôs. O relator da proposta, senador Hamilton Mourão, do Republicanos do Rio Grande do Sul, afirmou que os consumidores estão cansados do excesso de ligações automatizadas.
0: Hoje, volta e meia, a gente recebe uma sequência de ligações que são efetivamente ligações feitas por robôs. E esse projeto vem exatamente para impedir que essas coisas continuem a acontecer.
25: Mourão acatou uma emenda que prevê que o uso de ligações automatizadas só será permitido para confirmação de uma compra ou contrato feitos anteriormente em outro canal de venda, um processo conhecido como dupla checagem. A proposta segue agora para análise da Câmara dos Deputados.
16: Em muitas regiões do Brasil, fazer uma ligação ou acessar a internet ainda é um desafio diário. Para tentar mudar essa realidade, a Comissão de Ciência e Tecnologia aprovou um projeto que amplia a cobertura de celular e internet em áreas de difícil acesso.
17: A proposta ainda passará por uma segunda votação antes de seguir para a Câmara dos Deputados. Repórter Márcio Maturana.
1: Operadoras de celular e de internet podem ter que assumir compromisso de abrangência na cobertura para atender a regiões de difícil acesso ou menos atraentes economicamente. Um projeto aprovado em primeiro turno na Comissão de Ciência e Tecnologia previa essa obrigação apenas em áreas rurais, mas a delimitação foi retirada pelo relator, o senador Hamilton Mourão, do Republicanos do Rio Grande do Sul.
0: Entendemos que a lei não deve delimitar uma destinação específica para os recursos oriundos dos leilões de radiofrequência, como no caso o atendimento de áreas rurais. Isso porque a tecnologia é dinâmica e o objetivo de cobertura do campo pode ser alcançado sem uma amarra legal que pode engessar a aplicação dos investimentos.
1: Pelo texto, os compromissos das empresas associadas à exploração das faixas de frequência de celular e internet devem representar pelo menos 90% do valor mínimo da licitação. Esse projeto agora aguarda uma segunda votação na própria Comissão de Ciência e Tecnologia antes de seguir para a Câmara dos Deputados.
16: O presidente do Senado, Davi Alcolumbre, anunciou o lançamento do site História do Senado. O portal já está disponível e reúne fatos marcantes da instituição. A iniciativa celebra os 200 anos do marco inicial do Parlamento Brasileiro, quando foi instalada a Assembleia Geral Legislativa em 1826.
17: Alcolumbre destacou que o especial Senado 200 anos inclui 8 documentários sobre momentos importantes da atuação da Casa. O site também reúne análises das constituições brasileiras, registros de posses presidenciais e textos sobre a participação do Senado em temas fundamentais como relações internacionais, meio ambiente, direitos humanos, cultura e patrimônio. Para o presidente do Congresso Nacional, a iniciativa amplia o acesso da sociedade às informações, ao oferecer conteúdo amplo e organizado.
2: Ao celebrar o bicentenário, o Senado Federal reafirma o seu compromisso com a memória, a democracia e o conhecimento histórico. O site foi concebido como espaço público acessível a pesquisadores, estudantes e cidadãos interessados no papel do Parlamento na formação do Estado brasileiro.
17: Com edição de Paula Groba e trabalhos técnicos de João Lira, o Jornal do Senado fica por aqui. Acompanhe agora as notícias da Câmara dos Deputados. Boa noite.
16: Boa noite e até amanhã.
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8: Aumenta a pena para assassinato e lesão de agentes públicos de segurança.
9: Câmara estabelece medidas para evitar acidentes com animais silvestres.
8: Parlamentares aprovam política para exploração de minerais estratégicos.
9: Boa noite. Câmara aprova projeto que cria a Política Nacional de Produção e Beneficiamento de Minerais Considerados Estratégicos. O repórter Antônio Vital acompanhou a votação.
26: A Câmara dos Deputados aprovou o projeto que cria uma Política Nacional para Exploração e Beneficiamento de Minerais Críticos e Estratégicos, fundamentais para a fabricação de equipamentos de informática, para fornecimento de energia e defesa nacional. São exemplos de minerais estratégicos o lítio, cobalto, nióbio e terras raras, usados na fabricação de baterias, painéis solares e equipamentos eletrônicos. O projeto original foi apresentado pelo deputado Zé Silva, do União de Minas Gerais, e o texto final, elaborado pelo relator, deputado Arnaldo Jardim, do Cidadania de São Paulo, contempla também sugestões previstas em outras 14 propostas sobre o assunto. O projeto prevê incentivos para empresas do setor e a ideia é estimular produtos industrializados no Brasil, com possibilidade, inclusive, de tributação sobre a exportação de minério bruto. A proposta também prevê a criação de um fundo garantidor de natureza privada, com recursos totais de 5 bilhões de reais, dos quais 2 bilhões serão aportados pelo governo federal para ajudar no financiamento das empresas. Outra fonte de recursos serão títulos emitidos no mercado. As empresas beneficiadas com incentivos fiscais terão que aplicar, pelo prazo de 6 anos, no mínimo 0,3% de sua receita operacional bruta em projetos de pesquisa, desenvolvimento e inovação e outros 0,2% no fundo garantidor. Para isso, os projetos terão que ser aprovados por um conselho, batizado de Conselho Nacional para a Industrialização de Minerais Críticos e Estratégicos. O conselho terá representantes do governo, das empresas, de universidades, de estados e municípios. O conselho foi criticado pelo deputado Gilson Marques, do Novo de Santa Catarina, que defendeu mais liberdade para as empresas, inclusive estrangeiras, investirem no Brasil.
6: Não tem que ter crédito fiscal direcionado ou regime especial complexo. Tem que ter redução geral da carga e não o contrário. Tem que evitar escolher os vencedores. Tem que ser livre a entrada de investimento externo e sem restrições de controle societário. A liberdade de exportação tem que ter uma ausência de obrigação de beneficiamento no Brasil.
26: A proposta original do governo previa a criação de uma estatal chamada Terrabras, com monopólio sobre a exploração de minerais críticos em regime de partilha, em que apenas o excedente da produção fica a cargo de empresas privadas. A criação de um conselho com poder de aprovar os projetos, com maioria de representantes do governo, acabou sendo aceita para permitir a aprovação. Para o deputado Bongás, do PT do Rio Grande do Sul, ter uma política definida em lei é melhor que nada.
7: Então o avanço de hoje é nós termos uma legislação que permita esse regramento, que cria o fundo, que tem um conselho, que tem um comitê. Essa nós vamos votar sabendo que o debate sobre a soberania vai mais longe. E para isso, inclusive, nós temos que ter outra correlação nesse Congresso para a gente poder ter um dia uma Terrabras para administrar os bens.
26: Já deputados da bancada governista criticaram o projeto por não impor limites a empresas estrangeiras em um setor considerado estratégico. Foi o que disse a deputada Jandira Fegali, do PCdoB do Rio de Janeiro.
10: Mesmo que o texto tenha todas as expressões de defesa da soberania, que cria um conselho com vários poderes para, inclusive, determinar quem deve ou não deve estar dentro do Brasil. Mas se a lei não regula, não dá limites, não estabelece percentuais, qual é o limite do capital estrangeiro, se é que ele deve existir nessa intervenção em área tão estratégica, nós não estamos, de fato, fazendo a defesa da soberania nacional.
26: O projeto também prevê incentivos para a chamada mineração urbana, que é a obtenção de minerais críticos a partir do desmonte de produtos industrializados, como televisores, computadores e baterias. O relator, Arnaldo Jardim, disse que a proposta garante soberania nacional e estimula o beneficiamento no país.
11: O Brasil não pode ser mero exportador de commodities minerais. Deve ter estratégia, política, determinação de agregar valor, fazer o seu beneficiamento, fazer a transformação e usar isso, que é um atributo nosso geológico, como um instrumento claro de desenvolvimento.
26: O projeto que cria uma política nacional para exploração e beneficiamento de minerais críticos e estratégicos seguiu para análise do Senado. Da Rádio Câmara de Brasília, Antônio Vital.
3: Economia.
8: Welter, do PT do Paraná, comemora o lançamento do programa Desenrola 2.0 como medida para aliviar o endividamento das famílias. O deputado explica que a iniciativa prevê renegociação de dívidas com redução de juros, beneficiando milhões de trabalhadores.
9: Welter acrescenta que o programa busca enfrentar problemas como o alto custo do crédito, além do impacto das apostas e do consumo facilitado. Para ele, a medida deve contribuir para reorganizar a vida financeira das famílias e reduzir o peso das dívidas no orçamento doméstico.
3: Trabalho.
8: André Janones, da Rede de Minas Gerais, pede aprovação imediata da proposta de emenda que acaba com a escala 6x1. Ele critica atrasos e a instauração de uma comissão que, segundo ele, foi criada para ouvir apenas empresários, demonstrando tratamento desigual entre patrões e empregados.
9: André Janones reclama da falta de consultas a trabalhadores na concessão de benefícios fiscais e rejeita a proposta de compensação financeira do governo a empresas com o fim da jornada 6x1. Segundo ele, a população cobra mudanças e o cenário eleitoral aumenta a pressão sobre os parlamentares.
4: Patrus Ananias, do PT de Minas Gerais, defende o fim da escala 6x1, argumentando que o tema ganha relevância no contexto do Dia do Trabalho. Ele apela à sensibilidade social, humana e espiritual dos parlamentares para a aprovação da matéria e por mais qualidade de vida aos trabalhadores.
9: Patrus Ananias destaca sua experiência pessoal na defesa dos direitos trabalhistas e reforça que a jornada de 40 horas semanais, sem corte salarial, amplia o tempo para família, fé e lazer. Ele disse ainda que trabalhadores brasileiros ganham menos, tornando urgente a aprovação da proposta.
4: Silvio Antônio, do PL do Maranhão, apela ao governo federal para atender as reivindicações dos servidores técnico-administrativos das universidades federais em greve desde fevereiro deste ano. Segundo ele, a paralisação envolve 37 entidades e afeta o funcionamento das instituições.
9: Silvio Antônio alerta também para cortes em importações do Conselho Nacional de Desenvolvimento Científico e Tecnológico, o CNPq, comprometendo pesquisas científicas e projetos ligados às universidades federais. Ele pede medidas urgentes para garantir atividades acadêmicas e o desenvolvimento científico nacional.
3: Desenvolvimento regional.
4: Paulo Pimenta, do PT do Rio Grande do Sul, destaca a atuação do governo federal na reconstrução do estado após as enchentes de 2024. O deputado afirma que a resposta à tragédia envolveu mais de 111 bilhões de reais com ações coordenadas por 18 ministérios.
9: Paulo Pimenta informa que famílias, empresas e produtores rurais receberam apoio para retomar suas atividades. Ele cita recursos para moradias, infraestrutura, escolas, unidades de saúde e para a renegociação da dívida estadual.
4: Ícaro de Valmir, do Republicanos de Sergipe, denuncia a falta de água em Aracaju e em municípios do interior após a concessão do serviço à iniciativa privada. O deputado afirma que a crise obriga moradores, hotéis e restaurantes a depender de caminhões-pipa para o abastecimento.
9: Ícaro de Valmir cobra do governo de Sergipe providências para normalizar o fornecimento de água. Ele critica a omissão do executivo estadual diante do problema e relata que famílias chegam a buscar água em locais impróprios.
4: Paulo Marinho Júnior, do PL, denuncia a precariedade da segurança pública e a má qualidade do atendimento médico no município de Caxias, no Maranhão. O parlamentar relata que a cidade enfrenta uma grave onda de violência marcada por homicídios e apreensões de grandes quantidades de entorpecentes.
9: No setor da saúde, Paulo Marinho Júnior relata a falta de leitos para crianças e o descredenciamento de uma clínica do SUS devido à perseguição política. Ele argumenta que o descaso administrativo e a inação dos órgãos fiscalizadores agravam a situação dos habitantes.
3: Transportes.
4: Átila Lins, do PSD do Amazonas, comemora a decisão da Justiça Federal que permite a continuidade das obras da BR-319. Segundo o deputado, a medida responde à ação movida pelo governo federal com o apoio da bancada amazonense no Congresso.
9: Átila Lins sustenta que a rodovia, especialmente em seu trecho do meio, é estratégica para acabar com o isolamento do estado e garantir o desenvolvimento regional.
4: Marina Silva, da Rede de São Paulo, contesta acusações de que pessoas do seu círculo familiar estariam envolvidas em processo que pede a suspensão temporária de editais para as obras na BR-319, que liga Manaus a Porto Velho. A deputada diz que informação divulgada no Senado é falsa.
9: Marina Silva defende que o debate sobre a BR-319 ocorra com informações corretas, sem ataques pessoais e com o devido cuidado ambiental, social e cultural que a região amazônica exige.
3: Meio ambiente.
4: Câmara aprova medidas para evitar acidentes com animais silvestres em rodovias. O repórter Marcelo Lacher nos conta como deve funcionar.
5: O plenário da Câmara aprovou o projeto que estabelece medidas para reduzir acidentes com animais silvestres, principalmente atropelamentos em estradas, rodovias e ferrovias. Pelo texto aprovado, estudos ambientais obrigatórios para obras e ampliação de rodovias e ferrovias deverão prever medidas para evitar atropelamentos. Com base nesses estudos, os órgãos responsáveis poderão exigir, por exemplo, a instalação de estruturas que facilitem a travessia dos animais, como passagens aéreas e subterrâneas, cercas, sinalização e redutores de velocidade. O projeto também determina que órgãos públicos e concessionárias que administram rodovias façam o monitoramento das áreas com mais acidentes. A proposta também cria um Cadastro Nacional de Acidentes com Animais Silvestres, que reunirá informações sobre ocorrências em todo o país. Esses dados deverão ser públicos e usados para orientar políticas de prevenção e melhorar a segurança nas estradas. As regras também passam a valer para estradas e ferrovias já existentes, que deverão se adaptar às novas exigências. No caso de concessões, essa adequação deverá respeitar o equilíbrio financeiro dos contratos já existentes. Relatora da proposta, a deputada Dula Salabest, do PSOL de Minas Gerais, argumentou que o projeto ajuda a reduzir acidentes, protege a biodiversidade e melhora a segurança nas vias. Segundo ela, a medida organiza ações que hoje são adotadas de forma isolada e cria uma política mais estruturada para enfrentar o problema.
12: Para quem não sabe, no Brasil, a cada segundo, 15 animais silvestres são atropelados nas nossas rodovias. São mortos no Brasil por ano 500 milhões de animais em nossas rodovias. E aí vivemos essa contradição. Temos a maior biodiversidade, mas somos também o país que mais atropela animais em rodovias.
5: O projeto que estabelece medidas para evitar atropelamento de animais silvestres em estradas, rodovias e ferrovias seguiu para análise do Senado. Da Rádio Câmara de Brasília, com informações de Daniela Lessa, Marcelo Larcher.
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3: Direitos Humanos.
9: Raymond, do PT do Rio de Janeiro, relatou na Comissão de Administração e Serviço Público projeto que cria cotas para a contratação de pessoas com síndrome de Down em empresas públicas. O parlamentar considera que a medida garante inclusão e reconhece a capacidade produtiva desse segmento.
14: É um projeto riquíssimo. Ele diz que as empresas públicas de administração direta e indireta têm que ter uma cota de contratação das pessoas com síndrome de Down. Olha que coisa maravilhosa. É o projeto de inclusão para que essas pessoas com síndrome de Down sejam, de fato, reconhecidas como pessoas que trabalham e que podem trabalhar.
4: O projeto relatado por Raymond aponta que a inserção das pessoas com síndrome de Down no mercado de trabalho favorece o desenvolvimento das interações sociais e mentais do segmento. Hoje, segundo o IBGE, há cerca de 300 mil brasileiros nesta condição.
9: Padre João, do PT de Minas Gerais, registra a realização de mais uma Assembleia Geral dos Bispos do Brasil, organizada pela CNBB. O parlamentar reforça as denúncias feitas pela entidade contra a violência às mulheres, as guerras e os ataques às religiões.
4: De acordo com o padre João, os bispos criticaram a negação de territórios aos povos indígenas e o avanço do agronegócio sobre essas terras. Ele pede que dioceses e paróquias ampliem a divulgação das pautas sociais apresentadas pela CNBB.
3: Segurança Pública.
9: Câmara aprova aumento de penas para homicídios contra guardas portuários, policiais legislativos e agentes de segurança privada. O repórter Antônio Vital acompanhou a votação.
26: O plenário da Câmara aprovou o projeto que considera crime hediondo o assassinato de guardas municipais, agentes socioeducativos, agentes da guarda portuária, integrantes do sistema prisional, policiais legislativos e agentes de segurança privada. Isso no caso em que os crimes tiverem relação com a atividade dos agentes. Com isso, o homicídio praticado contra integrantes dessas categorias passa a ter pena de até 40 anos de prisão, no lugar da pena máxima atual de 30 anos. Hoje, a legislação já prevê aumento de penas para crimes praticados contra policiais, promotores, juízes e oficiais de justiça. A proposta também prevê aumento de penas para lesão corporal praticada contra guardas municipais, agentes socioeducativos, agentes de guarda portuária, integrantes do sistema prisional, policiais legislativos e agentes de segurança privada. Nesses casos, lesões corporais gravíssimas e lesões corporais seguidas de morte também serão consideradas crimes hediondos, com penas que podem aumentar em 2/3. Além disso, os condenados têm que cumprir a maior parte da pena na cadeia, sem direito a benefícios como regime aberto ou semiaberto. O aumento de penas nesses casos valem para casos de crimes cometidos em função da atividade desempenhada pelo policial. E os agravantes serão aplicados também se as vítimas forem cônjuge, companheiro ou parente de até 3º grau da vítima. O projeto foi uma sugestão do Conselho Nacional de Segurança Privada à Comissão de Segurança Pública e Combate ao Crime Organizado da Câmara. No plenário, o relator foi o deputado delegado da Cunha, do União de São Paulo. Ele argumentou que agentes de segurança privada são vítimas de homicídio e lesão corporal por vingança. O relator defendeu penas maiores para assassinos de policiais como maneira de desestimular esse tipo de crime.
15: Os policiais são executados em razão de serem policiais. O criminoso descobre que se trata de um policial e, para ser premiado no crime organizado, ele executa aquele policial. Hoje, a pena do crime funcional era de apenas pena mínima de 12 anos e máxima de 30. Uma pena que não garante o repúdio verdadeiro que se deve ter contra o homicídio contra um policial.
26: O projeto que considera crime hediondo o assassinato de guardas municipais, agentes socioeducativos, agentes de segurança portuária, integrantes do sistema prisional, policiais legislativos e agentes de segurança privada, seguiu para análise do Senado. Da Rádio Câmara de Brasília, Antônio Vital.
3: Justiça.
4: Júlio Lopes, do PP do Rio de Janeiro, presidente da comissão externa voltada ao combate à pirataria e à agenda do Brasil Legal, anuncia uma aliança nacional contra a falsificação e venda de produtos que violam direitos de propriedade intelectual e prejudicam consumidores.
18: Um pacto de que aquelas plataformas, pessoas que estão promovendo a pirataria sejam notificadas pela comissão que eu tenho a honra de presidir, a Comissão do Brasil Legal, e a partir de 10 dias de notificação sejam então multadas pelo PROCON do Brasil como veiculadores, como promotores de pirataria. Isso é crime. Na reincidência dessas multas, a Comissão do Brasil Legal, junto com a CBF e junto com as maiores marcas esportivas do Brasil e do mundo, vão qualificar essas instituições, pessoas ou promotores como não qualificadas à veiculação dos seus produtos.
9: De acordo com o parlamentar, o prejuízo com a pirataria saltou de 4 bilhões para 500 bilhões de reais em 20 anos. Júlio Lopes espera que a pressão sobre a reputação de divulgadores de falsificações sirva para frear o crime no país.
4: Termina agora o Jornal Câmara dos Deputados, com trabalhos técnicos de Wellington Teles e apresentação de Luciana Vieira e Val Monteiro. Boa noite.
9: A Voz do Brasil está de volta amanhã. Uma boa noite para você.
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2: Olá, muito boa noite para você. Está começando aqui pela Líder FM, o seu programa noturno, aquele programa preferido com as melhores canções, as melhores músicas de todos os tempos, as mais românticas, as mais apaixonadas, até a meia-noite. São 2 horas com o melhor da música para você. Hoje é 7 de maio de 2026, quinta-feira. Seja bem-vindo ao Fim de Noite Líder, que tem a minha apresentação, Odinei Gonçalves, a operação de áudio do professor Ademir Nunes, as edições de Paulo Barbosa e a direção geral de Mauro Roberto Valmórbida. E a gente começa trazendo Scorpions, Still Loving You. Na sequência tem Só Pra Contrariar e Simone Mendes.

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3: Ótima noite de quinta-feira, este é o Fim de Noite Líder que está de volta com mais música pra você. Skank agora canta Te Ver, depois Brian Ferry e Chitãozinho.

0: Obrigado!
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4: Exemplo de disciplina, foco e superação vem de Santa Catarina. Um estudante da Grande Florianópolis conquistou medalha de ouro no Campeonato Sul-Americano de Taekwondo e mostra que é possível conciliar esporte de alto rendimento com os estudos. A rotina não é fácil. São 2 treinos por dia, de segunda a sábado, além de acompanhamento com profissionais como preparador físico, psicólogo e nutricionista. Mas, segundo o treinador Gustavo Struppel, o diferencial do atleta está além do talento.
5: O Nicolas, ele tem um diferencial, que é a capacidade de pagar o preço, né? Dessa disciplina constante, de fazer o que tem que ser feito desde a hora que acorda até a hora que vai dormir, não só nos tatames, mas alimentação, o descanso, o sono, busca dos profissionais, psicólogos, nutricionistas, enfim. Então, tudo que precisa ser feito, o Nicolas faz com excelência e com vontade, né?
4: Aos 16 anos, Nicolas Borges Kalkman, estudante da Escola SESI de São José, já colhe os resultados desse esforço. Ele venceu na categoria até 48 quilos nos Jogos Sul-Americanos da Juventude, disputados no Panamá, uma competição considerada porta de entrada para o ciclo olímpico. Mas conciliar estudos e esporte nem sempre foi simples.
6: Querendo ou não, atleta fica muito tempo fora em campeonato. Exemplo, agora no Sul-Americano, fiquei 10 dias fora. Então, é muito conteúdo, muita prova perdida. Mas o SESI me dá muita oportunidade de conseguir conciliar esses dois, tanto o esporte com a escola, para não sair em prejuízo nenhum dos dois.
4: O treinador reforça que esse apoio faz toda a diferença. Em vez de prejudicar o desempenho, a escola se torna aliada.
5: Quando ele perde alguma prova, ele perde algum conteúdo por causa das viagens ou até mesmo por causa dos treinos, eu sinto que a escola dá um suporte para ele, dá uma facilidade para ele correr atrás e poder recuperar esse prejuízo da matéria perdida, né? Então, aumentou o rendimento dele nos tatames pelo fato da escola apoiar e facilitar esse processo para ele, né?
4: Além do suporte pedagógico, Nicolas conta com bolsa integral pelo programa Bolsa Atleta, que garante condições para seguir competindo sem abrir mão da formação educacional. Com o ouro sul-americano, o jovem atleta já mira voos mais altos.
6: Eu vejo que eu tenho futuro e com essa competição, claro, agora fico cada vez mais perto do meu sonho, né, que é as Olimpíadas.
4: Uma trajetória que reforça o papel da educação como base para transformar talentos em grandes conquistas, dentro e fora das quadras. Parabéns, Nicolas, tamo junto nesse sonho. De Florianópolis, da Rede de Notícias Acaerte, Amarílis Pequeno.
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8: Excelente noite de quinta-feira para todos que estão nos ouvindo, em especial para Roseli na audiência, acompanhada do GR lá na Vila Remor. Leonardo canta para vocês 120, 150, 200 quilômetros por hora. Depois tem um destaque internacional para Australian Crawl e Catedral, fechando esta sequência.
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3: É a noite líder, com música boa pra você até a meia-noite. Ana Carolina agora canta com o seu Jorge. É isso aí. Na sequência, Jorge Mateus e Sam Smith.

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5: É a noite líder, é quinta-feira, 7 de maio de 2026. Estamos aqui dividindo mais uma edição do fim de noite líder. Trazendo agora Eduardo Costa pra cantar Chama Ela Pra Mim. Ainda tem Ana Carolina e Bee Gees.

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Você está ouvindo a Rádio Líder FM e o programa Fim de Noite Líder, que traz agora para você Zezé de Camargo e Luciano para cantar É o Amor. Ainda tem Sil e Belchior.

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boa noite, ótima quinta-feira para você de perto, para você de longe, em sintonia, em companhia aqui conosco. Trazendo mais música, agora é hora de ouvirmos Henrique Diego, Só Você, ainda canta Pepeu Gomes e Eric Clapton.

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De volta por aqui, começando mais uma super sequência de música boa até a meia-noite, trazendo Milionário e José Rico para cantar. Lembrança, ainda tem Robin Gibb e Nelly.

0: Assim a gente fecha mais uma edição do Fim de Noite, a edição desta quinta-feira, 7 de maio de 2026. Eu fico por aqui, mas a programação da Líder continua. Um abraço, fiquem todos com Deus e na Líder, boa madrugada. Tchau, tchau.
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3: Boa sexta-feira pra você que tá ligadinho junto com a gente. Tô chegando, hein? Tô chegando, minha gente. A partir de agora você confere mais uma edição do nosso Play Sertanejo. É o Batidão Sertanejo que tá chegando a partir de agora pra te fazer companhia nas próximas duas horas, levando alegria, levando a nossa boa música sertaneja também, tá? Hoje é 8 de maio. Pra começar, Simone Mendes.
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0: Matheus e Cauã no Play Sertanejo com Ilusão de Ótica. A participação especial é da nossa boiadeira Ana Castela. Ô, moda ajeitada, hein? Ainda teve Fred e Fabrício, Lua Pereira com Lençol de Seda. Essa canção do LP teve a participação especial da Lauana Prado, né? Ainda teve Hugo e Guilherme com Todo Mundo Menos Eu, colocando você pra dançar nesta sexta-feira. Essa moda deles teve a participação também da Ana Castela. E abrimos a edição de hoje, sexta-feira, com a Simone Mendes, Saudade Proibida. Se você quer curtir moda boa, sertanejão de qualidade, continue junto com a gente, porque o Play volta já já com Marcos e Belucci.
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0: A dupla Marcos e Belucci lançou em abril do ano passado o EP Energia, com 5 novas faixas que aquecem o coração, hein? E uma delas é Sonho de Todo Casal, que fala da sorte de encontrar a pessoa certa.
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0: 10, Maiara e Maraísa aqui no Play Sertanejo, hein? Também teve Kaique e Felipe com a participação especial dos irmãos Guilherme e Benuto, hein? Também teve Felipe Rodrigo com Gosta de Rua, Country Beat, participação especial do Guilherme Benuto, e abrimos esta sequência com os afinadíssimos Marcos e Belucci, Sonho de Todo Casal. Essa música, ela tem uma letra incrível, gente, maravilhosa mesmo, hein? Uma excelente sexta-feira para você, a nossa gratidão pela audiência, a nossa, o nosso reconhecimento aqui, o nosso muito obrigado mesmo para você que todo dia sintoniza aqui na rádio para curtir não só o Play Sertanejo, mas também toda a nossa programação. Valeu demais pela audiência.
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0: Aê, moçada bonita, já estamos de volta. Aqui é Moda Sertaneja, é o Brasil inteirinho com a gente. É sexta-feira. Tem Diego e Arnaldo com Rio Negro e Solimões.

0: Vamos ver mais aí de gasto, tem que...
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0: Júnior e César, aqui no Play Sertaneja, moda boa e moda ajeitada. Ainda teve Henrique Castro com a participação especial do grupo Menos é Mais. Thales Lessa, também Zé Neto e Cristiano com o Barzinho Aleatório. E você curtiu ainda o Diego e Arnaldo com a participação especial do Rio Negro e Solimões. Caminhonete inteira, essa moda é ajeitada, hein? Bem legal mesmo, né, gente? Sexta-feira feliz, é o comecinho já de fim de semana, né? É bom demais estar com vocês aqui. Um forte abraço para você que tá no campo também, o pessoal do agro aí, na labuta de todos os dias, os amigos tratoristas, né? Os retireiros, receba aqui o nosso muito obrigado, viu? O pessoal do chapéu, a galera do agro, hein? Aquele abraço.
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0: tá de volta na sua sexta-feira e eles são os irmãos César Menotti e Fabiano com a participação de Xande Avião.

0: Yasmin Santos, Me Segura Aqui no Play, também teve Panda com Calcinha de Renda. A participação especial é do embaixador Gustavo Lima, hein? Também teve Leonardo Amanhã, César Menotti e Fabiano com a participação especial do Comandante, o Chão de Avião, aqui no Play Sertanejo também, nesta sexta-feira. Gente, já passou uma hora, hein? A hora tá voando. E na próxima hora você vai curtir com a gente a Lauana Prado, o Jorge Matheus, tem também a Paula Fernandes, enfim, gente, muita moda sertaneja pra você curtir aqui no nosso Play Sertanejo, a maior audiência sertaneja do Brasil. Volta já pra segunda hora.
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0: Seguimos aqui na sua rádio favorita, que só toca as melhores. É bom demais estar com você. Seguimos com os irmãos Henrique e Juliano.

0: Madrugada, eles Justin, aê, moda ajeitada, hein? Insônia da madrugada. A talentosa Elis também teve Biafraso com Imperfeita. Lauana Prado, sua mãe tá nessa. Também teve Ícaro e Gilmar com a participação especial do Murilo Rufi. E a gente abriu a sequência com Henrique e Juliano e a última saudade, esse grande sucesso que você curte junto com a gente aqui no Play Sertanejo, hein? Meu muito, muito obrigado pela sua audiência. Você que dá carona aí pra gente. Alô, os amigos motoristas, tudo bem? Obrigado pela carona, viu? Atenção aí, os amigos que estão nas rodovias também, né? Os amigos motoristas de caminhão, né? Os caminhoneiros, você que dá carona aí pra gente na boleia do caminhão, enfim, esteja onde você estiver, receba aqui o nosso muito obrigado pela sua audiência.
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0: Play Sertanejo está de volta. É a sexta-feira mais feliz do seu rádio e a moda não para. Paula Fernandes, vem aí.

0: Jorge Mateus, contrata aqui no Play Sertanejo. Essa moda é agitada, hein? Aliás, a dupla Jorge Mateus dispensa comentários. São mais de 20 anos de carreira. Bom, a talentosa Mariana Fagundes lançou em abril do ano passado o segundo EP do álbum Na Vibe, que representa aí uma nova fase na sua carreira, hein? E a gente vai curtir agora After, que foi lançada nesse projeto e é boa demais, hein?
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0: Zezé de Camargo, Cada Minuto. Também Mariana Fagundes. Ainda teve Jorge Matheus com Seu Contrato. Ainda teve a Paula Fernandes com Amar de Novo. Esse é o Play Sertanejo, aqui na sua sexta-feira feliz, a sexta-feira mais sertaneja do seu rádio. Volta já.
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0: De volta, mais músicas aqui pra você curtir. Seguimos com sucessos. É hora de Luiz Henrique Leal.

0: Marília Mendonça, a nossa eterna estrelinha aqui no Play. O melhor da nossa música sertaneja tá aqui pra você. Ainda teve Hugo Henrique com a participação especial da Simone Mendes. Ed Brito e Samuel cantou aqui pra gente Dois Diferentes. Ainda teve Gustavo Mioto junto com a Mari Fernandes. E abrimos esta sequência com Luiz Henrique Léo, fazendo os portão tremer, hein? Essa moda é ajeitada. Um abraço muito especial pra você que tá ligadinho junto com a gente. Olha, é sexta-feira, vencemos aí mais uma semana juntos, hein? Você que passou toda semana, durante todos os dias, ligadinho com a gente, a nossa gratidão pela audiência. Daqui a pouco, o nosso Play volta com mais moda sertaneja pra você.
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0: Saúde e paz a todos e bora pra cima! É sexta-feira, é Play Sertanejo. Quem canta agora é Guilherme Benuto e Luan Santana.

0: Dispensa comentários, hein? Afinação e talento tá aí. Traia Véia e a sua lembrança boa. Ainda teve Douglas e Vinícius, a dupla Jorge Henrique e Rodrigo cantou aqui pra gente e abrimos a sequência com os irmãos Guilherme Benuto e Luan Santana. E assim, a gente fecha muito bem a edição de hoje. Um abraço especial pra você que esteve conosco aqui, tá? Desejo a todos um excelente e abençoado final de semana. Na próxima segunda, temos encontro marcado em mais uma edição do Play Sertanejo. Um abraço especial pra você e até a próxima.
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2: Happy Friday, tudo bem? Tudo certo? Com fé, amor e esperança, a gente abre mais uma super edição nessa semana gostosa, que hoje é o último dia da semana, né? Todo mundo tá feliz, mais leve, já preparando o fim de semana. Então vamos juntos, direto e reto pra 1995, abrindo bem com Annie Lennox, No More I Love Yous.
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0: Vai Green Day, When I Come Around, 1995. Teve também de 86, 40 anos atrás, o Eddie Money, Take Me Home Tonight. E abrimos bem com a Anna Lennox. Fica por aí, rápido intervalo, viu? Não me abandona, não. Volto já.
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1: Boa sexta-feira, tamo de volta. Esse é o seu Raridades com mais sucessos internacionais. E a gente vai pra 97 com Red Hot Chili Peppers e Love Roller Coaster.
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0: Love Rollercoaster, som de Red Hot Chili Peppers. E agora a gente vai pra 96. Volta um ano antes pra conferir som do George Michael, faixa do álbum Older, uma homenagem ao seu falecido namorado brasileiro, Anselmo. A canção se tornou um sucesso, atingindo o primeiro lugar nas paradas de vários países, com Jesus to a Child.
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0: Ponto final, fechando super bem a primeira parte aqui do nosso Raridades com George Michael. Depois do intervalo tem muito mais, não desliga o rádio, fica por aí.
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0: Viu só como foi rápido? Tamo de volta, boa sexta-feira, trazendo a segunda parte do seu Raridades e destravando, dando um play nas suas melhores recordações. O ano é 1994, quando The Cranberries lançou Dreams.
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0: S Club 7, Never Had a Dream Come True, música linda de 2001. Teve também o The Cranberries. E agora a gente vai conferir faixa do álbum da loira Britney Spears, lançada em 2000. Lucky se tornou um sucesso global, liderando as paradas na Áustria, Alemanha, Suécia e Suíça. Bora aumentar o volume.
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0: Fechando bem aí mais um bloco do seu Raridades, ação de Britney Spears, Lucky. Fica aí, última pausa.
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0: E a gente tá de volta na sua sexta-feira, entrando na reta final do seu Raridades. Bora conferir o sucesso de 1982. Esse é do Hugh Lewis and the News. E Do You Believe in Love?
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0: Ponto final, fechando super bem a nossa semana com a canadense Alanis Morissette. That I Would Be Good, 1998, Debbie Hart, Hugh Lewis, e por aí foi. Valeu demais você que acompanha a gente ao longo da semana, se cuida, beija no seu coração, na sequência tem muito mais. Te vejo segunda-feira, viu? Tchau!
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2: Sextou e o sertanejaço chegou. Ficou legal isso, né? Sextou e o sertanejaço chegou. Vocês estão bem? Espero que estejam ótimos, porque a partir de agora nós vamos curtir o melhor da música sertaneja. Super sexta pra vocês, meu povão. Estamos chegando nesta programação com muita alegria, com muita emoção, trazendo Gustavo Lima cantando com Luiz Fonsão, Vagabundão.
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0: Diego e Victor Hugo Tubarões, Marília Mendonça, segundo amor da sua vida, e o nosso programa tá só começandinho. Voltamos rapidinho.
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0: Sertanejaço tá de volta com ela, Simone Mendes. Saudade proibida.

0: 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É isso aí. Agora, a gente vai pro intervalo.
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0: Já estamos de volta por aqui com Breno e Matheus no Sertanejaço. Toyota.

0: Fabrício, o poder que você tem, Luan Pereira não vai ter. E o nosso programa vai ter muita moda sertaneja pra você, não sai daí.
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0: Fala comigo que eu tô de volta no melhor da música sertaneja. Tem Leonardo, Quem é que chora por mim?

0: Victor e Luan, Tentações. Simone e Simaria, Meu Violão e o Nosso Cachorro. Essa é de 2015. Fez muito, mas muito, mas muito sucesso. Só não sei na vida real quem é que quando se separa quer ficar só com o violão e com o cachorro. Você conhece alguém assim? Conta pra nós e a gente volta já.
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0: 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Sertanejaço tá de volta com Fernando e Sorocaba, plateia.

0: Isra, El e Rodolfo, arruma um bão. Henrique e Juliano, amor não é só love, se você não sabe, tá bom? E a gente volta já.
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0: Tá de volta no seu rádio. Lucas Luco, posto 24 horas.

0: Limões, o peão voltou. Maiara e Maraísa Narcisista e o nosso programa volta já já. Fica com nós. Super Sexta.
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0: Sertanejaço. Estamos de volta no seu rádio. Sertanejaço com o quem? Zé Neto e Cristiano e o barulho.

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1: Country Beat apaixona muita gente. Lauana Prado, Saudade Burra, com a participação da Simone Mendes. E o nosso programinho volta rapidinho.
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1: Fala, sertanejados, que o sertanejaço desta sexta já voltou pro último bloco de hoje, hein? Como o tempo passa rápido. Valeu demais aí sua audiência de sempre. Tem Marcos e Belucci, sonho de todo casal.
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1: Oh, Rio Preto! Xavier Garnaldo e Zé Neto e Cristiano junto e misturado, hein?
2: Essa é complicada, hein?
1: Nunca aconteceu comigo.

0: com Diego e Arnaldo, vai cair água. Danilo e Davi, apaga, apaga, apaga. E Brene Denner, por amor, estou assim, participação do Panda. Valeu demais, um super abraço, uma excelente sexta, um bom final de semana. E o nosso sertanejaço, ele volta, daqui a pouquinho ele volta. Tchau.
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4: Estamos de volta, esse é o nosso Violada, agora com Encardido Não Domina, de João Carreiro e Capatá. Já é mais recente, traz aquele estilo forte da dupla, bem direto, né? Na lata.

0: Carreira e Carreirinho fechando mais um bloco, três Cuiabanas, trem que vem firme igual um boi bravo no curral, direto, sem rodeio, e já já a gente volta com mais moda boa pra embalar essa sexta-feira do jeito que ela merece.
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0: Violada Sertaneja por aqui só traz as melhores agora com Menina Linda, Chitã e Chororó, anos 80 e 90, mostra aquele lado romântico da dupla e traz só as melhores aqui do passado.

0: Grupo Rei Paraná, Berrante da Saudade. Trem que vai embalando a gente devagarzinho, viu? Quando vê, já tá cantando junto, né? Daqui a pouquinho tem mais um punhado de moda boa aqui na programação da Melhor.
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0: Bora matar a saudade com mais violada, agora com o Menino da Porteira, Canário e Passarinho, clássico do sertanejo, daquelas histórias mais conhecidas da música raiz.

0: Goiânia e Paranaense, fiel parceira. Trem que é história pura, hein? Daquelas que a gente escuta e já sente o peso, viu? Já já, mais moda que atravessa a geração aqui no nosso Violada.
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0: Estamos de volta e agora com Levando a Vida, Milionário José Rico, seguindo aquela linha forte da dupla, realidade e sentimento, nas vozes inconfundíveis.

0: Marciano, amor clandestino, trem que fala da vida do jeito que ela é, sem enfeite, cheio de verdade. Daqui a pouquinho tem mais moda boa. Segura aí, logo depois do intervalo a gente volta.
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0: Agora vamos com Daniel, Declaração de Amor, lá nos anos 90. Essa daí foi a primeira música, uma das primeiras músicas de trabalho, eu lembro como se fosse hoje. Depois da morte de João Paulo, o Daniel lançou essa música no seu novo EP, Declaração de Amor, e estourou, né? E no Brasil inteiro, foi uma das músicas mais emocionantes da carreira de Daniel, até então, trabalhando com a dupla João Paulo e Daniel, logo depois da morte de João Paulo, com carreira solo.

0: Bora viajar e matar a saudade com essa?
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0: Gino Franco, Baile na Fazenda. Trem que dá vontade de falar o que sente, né? Daquelas músicas que falam pela gente. Daqui a pouquinho eu já volto, já trazendo mais violada por aqui.
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2: 5:16.
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0: E aí, vamos com mais uma agora com Relógio Quebrado, Lourenço Lorival, daquelas modas clássicas, estilo raiz que marcou a época.

0: João Carreira e Carreirinho, adeus São Paulo, trem que parece que para o tempo, viu? Daquelas que faz a gente viajar lá atrás, lá naquela época boa. E daqui a pouquinho eu já volto, já trazendo a saideira, o último trecho, viu?
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2: 5:30.
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Estamos nos aproximando de mais um dia dedicado às mães, ó ouvintes. Quando então prestaremos homenagens às mães celestiais, Maria Santíssima e Santa Vó Rosa, por serem, para nós apostólicos, perfeitos exemplos de mãe. Enquanto viveram na terra, Maria Santíssima, mãe de nosso Senhor Jesus e dos filhos e filhas de Deus, e a Santa Vó Rosa, o Consolador e mãe desta Igreja Apostólica, cumpriram perfeita missão de mães, aconselhando e consolando a tantos quantos a elas recorriam em busca de amparo, de amor e de carinho. Nos dias presentes, elas são para aqueles que creem em Deus Pai e em nosso Senhor Jesus, o consolo e o aconchego divino nas horas difíceis da vida, o amparo e a proteção no viver de cada dia e a paz e o conforto nas horas de alegria. Homenagearemos também as mães que têm se esforçado para manter a unidade da família e que têm sido zelosas na formação de filhos e filhas para Deus, o Pai. Enquanto cumpriu seu ministério à frente desta Igreja Apostólica, o Santo Irmão Aldo muito recomendou que as mães tomassem como exemplo o viver e a conduta da bendita Mãe Maria Santíssima e da Santa Vó Rosa, tanto para a vida pessoal quanto para a educação e o relacionamento com seus filhos e filhas. Ele assim o fez com o objetivo de incentivar as mães quanto à perseverança no bem, na boa conduta e na confiança em Deus Pai e nos seus santos, para que a proteção divina esteja presente em seu lar e em todos os dias de seu viver.

Temos congregação nesta cidade de Erval do Oeste, estado de Santa Catarina, com reuniões quinzenalmente aos sábados às 19h30 e aos domingos às 9h30 da manhã, na rua Florianópolis, número 395, Centro. Estamos nos aproximando do segundo domingo de maio, ó ouvintes, dia este dedicado às mães, quando então homenagearemos a bendita Mãe Maria Santíssima e a Santa Vó Rosa, perfeitos exemplos de mães. Assim o fazemos em reconhecimento e agradecimento a elas porque, com perfeita justiça, manifestam o grande poder que receberam do Pai em favor dos seus filhos e filhas para protegê-los dos perigos e guiá-los no bom caminho. Nessa data, prestaremos também a nossa homenagem a todas as mães que têm cumprido o sagrado dever de mãe, formando filhos e filhas para Deus, o Pai, e que têm se esforçado para manter a honra e a unidade da família. Louvamos as mães celestiais por tudo quanto elas têm realizado em favor de seus filhos e filhas, pelo amparo, amor e afeto que manifestam em favor de todos quantos nelas confiam e pelas ações que empreendem para guardar e salvar dos enganos e ilusões deste mundo a cada pessoa que nelas passa a crer. Reverência e louvor às santas mães, Maria Santíssima e Santa Vó Rosa, nessa data festiva e por toda a eternidade. Ações de graças a ambas por tudo quanto têm realizado em favor de todos nós e do mundo em que vivemos.

0: Estão ouvindo a Hora Milagrosa e na sequência vai falar-lhes o pastor Evandro Ferreira de Cristo.
1: A todos os ouvintes e internautas do programa A Hora Milagrosa, apresento a minha saudação. Lhes desejo toda a graça e a bênção de Deus, o nosso Pai, a paz do nosso Senhor Jesus e a bênção e proteção da Santa Mãe Virgem Maria Santíssima, da Santa Vó Rosa, o Espírito Consolador, e do Santo Irmão Aldo, profeta e pastor deste povo apostólico. Convido nesse instante a senhora que é mãe, avó, também a jovem mãe, irmã apostólica que me ouve, para juntos nestes dias que antecedem uma data memorável de homenagem, o Dia das Mães, para meditarmos sobre o significado desta data para a humanidade e para os planos do nosso Deus. Mãe, missão sublime e gloriosa de gerar outro ser e poder se dedicar em tantos momentos da vida para cuidar, zelar, amar, dar carinho e principalmente cumprir a missão de criar filhos para o nosso Deus. Queridos ouvintes, este é o objetivo de nós apostólicos, homenagear todas nossas irmãs e ouvintes apostólicas e também exaltar duas mães celestiais que nos guardam e protegem todo dia. Uma é nossa Santa Vó Rosa, outra é nossa Mãe Virgem Maria. São nossas mães de eterna pureza, mães de um amor tão singelo, que nos conduzem com toda certeza para um reino tão belo que é o reino dos céus. O nosso desejo é que todas as mães dedicadas e amorosas a seus filhos e lares sejam homenageadas e presenteadas neste Dia das Mães. Pergunto a você, filho e filha, que me ouve, como está a sua consideração à sua mãezinha? Tem-lhe amado? Você que é criança, sim, é com você que quero falar agora. Tem sido obediente para a mamãe? Você, criança, ajuda a mamãe quando ela precisa de você? E você, filha, que já é mocinha, adolescente, tem valorizado os conselhos e ensinos de sua mãe, estudado corretamente, aproveitado a oportunidade que sua mãe, com tanto carinho, com tanto empenho e dedicação, tem lhe dado para se preparar para o seu futuro? Espero que sim. Filhos e filhas, valorize sua mãe, ame-a, lhe abrace neste Dia das Mães e diga a ela o quanto é importante para a sua vida, para a sua família. Agora, quero também falar de uma forma diretamente à senhora, você, querida mãe, que me ouve. Como está a sua vida? É feliz? Tem conseguido cumprir com a missão de mãe que recebeu de Deus o Pai? Desejo que esteja sendo feliz de verdade. Mas se algo não vai bem, não desanime. Tenha fé e lembre-se dos sábios conselhos que o Santo Irmão Aldo nos deixou, a Santa Vó Rosa, o Espírito Consolador e a Santa Mãe Virgem Maria estão sempre ao seu lado para lhes ajudarem a vencer na vida e na missão de mãe. Está difícil o seu viver, querida mamãe? Vê o sofrimento do filho que está dominado no vício de beber, fumar. Infelizmente, este filho que a senhora cuidou tanto, que você tanto ama, está no mundo do crime, da perdição? Lembra-se da palavra do anjo Gabriel quando falou a Maria Santíssima: para Deus nada é impossível. Mãe ouvinte deste programa, creia que a Santa Vó Rosa tem poder para salvar o seu filho e filha. E junto com a Virgem Maria, estas santas podem tirar seus filhos de toda a perdição, livrá-los dos vícios e proporcionar o bem-estar e uma vida de paz e felicidade. Basta crer, confiar e acreditar, aceitar esta palavra e colocar em prática em sua vida. Não tenha medo de nada e, em oração, busque o alento, suplique a misericórdia do céu e tua vida irá melhorar, sim. Use a água, o óleo ungido neste programa, para fazer o uso com muita fé e sinceridade. Se padece seus filhos em dor e sofrimento, com problemas de saúde, doenças e males, a Santa Vó Rosa, Santa Mãe, tem o poder de curá-los. Por isso, entrega a tua vida a Deus, mamãe. A vida de seu filho, não deixe para depois. Só Deus conhece o seu amanhã. Aceita, portanto, esta oportunidade que estamos lhes oferecendo. Logo mais, eu vou fazer uma oração. Aproveita para falar com Deus, pedir o que tanto necessito, para que o meu desejo e da Igreja Apostólica seja uma grande realidade. Nós lhes desejamos, em nome de Deus, o Pai, de Jesus, o grande Mestre Salvador, de Maria Santíssima, a Santa Mãe, da Santa e querida Vó Rosa, o Espírito Consolador, e também, em nome do Santo Irmão Aldo, profeta de Deus, profeta apostólico, que todas as ouvintes do programa Hora Milagrosa e nossas irmãs apostólicas tenham um feliz Dia das Mães. A partir de agora, eu passo a orar em favor de todos. Ó querido e amado Deus, nosso Pai Todo-Poderoso, aqui estamos nesse instante diante de Ti, aonde tanto falamos sobre a missão das mães. Neste momento tão maravilhoso, um momento de dedicação e louvor à Senhora, ó Santa Mãe Virgem Maria Santíssima. Também a nossa querida e Santa Vó Rosa, prestamos todos os nossos louvores e agradecemos por serem mães celestiais que tanto têm cooperado com a família apostólica aqui nesta terra. Nesse instante, ó bendita Mãe Virgem Maria, aqui está diante deste aparelho receptor, esta mãe que com grande fé clama, ora, pede o que tanto necessita para a sua vida. Suplicam também a Senhora, ó querida e Santa Vó Rosa, bendito e poderoso Espírito Consolador, a graça, o alento, o consolo para a vida de seus filhos e filhas, aqueles que às vezes estão dominados pelo vício, que possam estes passarem a ter paz, a ter consolo na sua vida, para serem livres de todo mal, de todo pecado, pois o desejo desta mãe é sim que estes filhos sejam felizes em seu viver. Portanto, neste momento tão sagrado de oração, ó Virgem Maria, ó Santa Vó Rosa, juntamente com o Santo Irmão Aldo, ouve estes clamores que estas mães, que estes lares estão fazendo neste momento, porque creem na Senhora, Santa Vó, creem na Senhora, ó Virgem Maria, e conhecem o grande poder que está presente nesta Igreja Apostólica. Neste momento também, a Ti, ó querida e Santa Vó Rosa, peço que a Senhora unja a água, o óleo que foi colocado diante deste aparelho receptor, que esta mãe que tanto necessita de uma graça, de uma bênção, de um milagre, ao fazer uso destes elementos, possa passar a ter também saúde para a sua vida. Ao usar em sua casa, possa afastar todo o mal, todo o engano, todo o perigo para bem longe da sua família. Elas assim creem e confiam, necessitam tanto da graça e da bênção, que também, ó Virgem Maria, a Senhora possa, junto com os demais santos e anjos, estar visitando estes lares que agora ouvem este santo programa, abençoar juntamente com a Santa Vó Rosa estas criaturas que ouvem com tanta dedicação, que tanto assim procuram encontrar o de melhor para suas vidas. Que o Senhor, ó Jesus, grande Mestre, Senhor e Salvador, possa também abençoar estes filhos que estão acompanhando este santo programa, que agora estão orando, clamando. Eles querem mudar a sua vida para poder assim proporcionar alegria à sua mãe, para poder assim fazer o de melhor e agradar também a vontade do nosso Deus e Pai Todo-Poderoso. Queridas mães que me ouvem neste instante, que estão a orar, a clamar, recebam para a sua vida, para o seu lar, a bênção destes santos poderosos, que a sua missão de mãe possa ser sim muito abençoada, e que a Senhora, que você mãe, possa ter a facilidade de ser vencedora. É o que desejamos para a sua vida, para o seu lar, hoje e para todo sempre. Amém.
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4: 6:01.
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7: Bom dia, gente amada de Deus. 8 de maio, sexta-feira. Continuamos a nossa caminhada para Deus nesse mês de Maria, ouvindo o Filho. E ele nos fala através do evangelista João 15, 12 a 17. Este é o meu mandamento, que vos ameis uns aos outros como eu vos amei. Ninguém tem maior amor do que aquele que dá sua vida em favor dos amigos. Vós sois meus amigos se fizerdes o que vos ordeno. Já não vos chamo servos, porque o servo não sabe o que faz seu senhor, mas eu vos chamo amigos, porque tudo o que eu vi de meu Pai vos dei a conhecer. Não fostes vós que me escolhestes, mas fui eu que vos escolhi e vos designei para que vades e produzais frutos, e vosso fruto permaneça, para que o que pedirdes ao meu Pai em meu nome, ele vos dê. Isto vos ordeno, que vos ameis uns aos outros. Palavra da salvação. Gente amada de Deus, que vos ameis uns aos outros, guardemos no nosso coração. Na última ceia, Jesus apresenta seus mandamentos com muitas palavras. Eu vos dou um novo mandamento, amai-vos uns aos outros como eu vos amei. Assim também vós deveis amar-vos uns aos outros. Nisso conhecerão todos que sois meus discípulos, se vos amardes uns aos outros, perdoando, não guardando mágoa. Depois, para que entendam melhor, diz de forma mais abreviada: este é o meu mandamento, que vos ameis uns aos outros como eu vos amei. E por fim, repete um mínimo de palavras para que todos entendam rapidamente. O que eu vos mando é que vos ameis uns aos outros. É só isso que Jesus manda. É só isso que ele espera de cada um de nós. Não se deve complicar o que é claro. Sabemos o que ele quer, é só praticar. Por isso pensamos na proteção da mãe rezando: Ave Maria, cheia de graça, o Senhor é convosco. Bendita sois vós entre as mulheres, e bendito é o fruto do vosso ventre, Jesus. Santa Maria, Mãe de Deus, rogai por nós, pecadores, agora e na hora da nossa morte. Amém. Rogai por nós, Santa Mãe de Deus, para que sejamos dignos das promessas de Cristo nosso Senhor. Amém. E que Deus abençoe a todos. Muita paz. Gente querida, ao final da nossa reflexão, de ouvirmos a palavra de Deus, eu gostaria muito de vos abençoar. Então, o Senhor esteja convosco. Ele está no meio de nós. Por intercessão da nossa querida mãe, desça sobre cada um de vós, vossas famílias, vossos trabalhos, a bênção de Deus Todo-Poderoso, o Pai, o Filho e o Espírito Santo. Amém. A alegria do Senhor seja a vossa força.
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8: Estamos de volta agora com Pedras no Caminho, de Adalberto e Adriano, aquela linha de superação bem presente no sertanejo, aqui para destacar as últimas de hoje.

0: Rio Negro e Solimões, ainda ontem chorei de saudade pra gente chegar ao fim de mais uma edição do nosso Violada, fechando mais uma semana juntos com muita música boa e muita história também. E agora é hora de aproveitar o final de semana, descansar, sempre com uma moda boa por perto, né? Que é bem-vinda. Na segunda-feira, se Deus quiser, eu, Deluca, tô de volta com muita moda, muito sentimento e muita raiz aqui no nosso Violada Sertaneja. Ótimo final de semana, excelente sexta, fiquem com Deus e até a próxima. Tchau, tchau, valeu.
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8: 6:21. 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
3: Cooperativa Cocan de Campos Novos, Santa Catarina, conquista prêmio máximo e reafirma excelência no transporte agropecuário. Cooper Auriverde de Cunha Porã, Santa Catarina, destaca produtores premiados em 2025. Essas e outras notícias logo após nossa mensagem cooperativista.
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0: perto de 130 profissionais de 77 cooperativas estiveram presentes. E aí, aproveitando o momento e também o ambiente, o Sistema Osesc apresentou os números do cooperativismo da temporada passada. E o que se viu foi um movimento extraordinário, como explica o presidente Ivanir Zanata.
1: O sistema cooperativo catarinense está numa fase muito boa, está numa pujança, crescimento de todos os ramos, e as pessoas querem participar, as pessoas querem estar junto com a gente, e é isso que faz com que o cooperativismo melhore a cada ano. Juntos a gente fica mais fortes.
0: E você sabia que o principal objetivo da conversão alimentar na suinocultura é medir a eficiência com que os suínos transformam a ração consumida em ganho de peso? Bom, se não sabia, vai ficar sabendo. Isso ajuda a reduzir os custos de produção e aumenta a lucratividade, porque a conversão eficiente garante menos ração no cocho, já que a nutrição representa 80% do custo total, como explica o campeão do ano do Sistema Aurora, o produtor Gerson Facim, associado da Colácia.
2: É um manejo bem feito, né? Para que o animal nunca tenha sobrando muita ração no cocho ou faltando, né? Se ele tiver capacidade de comer mais, a gente tem que fornecer mais. E se tiver sobrando, é uma ração que eles vão estraçar, eles vão jogar no chão e daí acaba se perdendo, né? O que não pode acontecer é isso, né?
0: Produzido por nós, pela equipe de comunicação da Fecoagro, o programa Cooperativismo e Notícia é veiculado aos sábados às 8h30 pelo Canal Rural. Um pouco mais cedo, às 7h, o programa estará na TV Cidade de Joinville. No mesmo dia, às 11h30, você poderá assisti-lo na TV Sul Catarinense de Araranguá. Na RBA TV de Rio do Sul, a veiculação ocorre aos domingos, às 8 horas. Na NDTV, o programa é apresentado às 8h30 para todo o estado de Santa Catarina. Logo depois, às 9, o programa é exibido pela TV Brusque para todo o Médio Vale do Itajaí. Já a TV Coop Santa Catarina, a exibição é feita aos sábados e domingos, à 1h.
3: Muito obrigado, Domar. Forte abraço. Vamos em frente. E essas são as notícias. A Cooperativa Agropecuária Camponovense Cocan alcançou um marco importante em Campos Novos ao conquistar o primeiro lugar na categoria 2 do agronegócio no Programa de Gestão Integrada de Fornecedores GIFE Agropecuário BRF 2025. O reconhecimento, considerado o melhor do ano, veio após anos de participação consistente, sempre com destaque, mas esta vez coroado com a liderança absoluta. A cerimônia de premiação foi realizada na SERP da BRF em Rio Verde, estado de Goiás, na região centro-oeste do Brasil, estrutura voltada ao suporte operacional da cadeia produtiva e ao processamento de carnes de aves e suínos. O evento reuniu fornecedores de todo o país em uma celebração de desempenho, gestão e compromisso com resultados sustentáveis. O setor de transporte da Cocan teve papel decisivo nessa conquista, responsável por garantir que a produção chegue aos integrados com eficiência, segurança e qualidade. A área se apoia em processos bem estruturados e no uso de tecnologia para monitoramento e controle da frota. O prêmio recebido, no valor de R$40.000, além de troféu, placa e 3 kits de câmeras com telemetria, reforça esse trabalho. Os equipamentos incluem sistemas de localização e câmeras com detecção de fadiga, ampliando a proteção dos motoristas e a confiabilidade das operações. Para a gerente do setor de transporte da cooperativa Cocan de Campos Novos, Cleonir Kemmer, a Nena, o resultado reflete uma construção coletiva e contínua. Representando a Cocan na solenidade, Cristiano da Silva Garipuna ressaltou o valor das parcerias e da atuação conjunta na conquista. Afirmou: esse resultado só foi possível porque todo o setor está engajado em um mesmo propósito, afirmou o Cristiano. O programa GIFE tem como objetivo orientar transportadores e aperfeiçoar sua gestão, promovendo rentabilidade e crescimento sustentável. Nesse contexto, a cooperativa Cocan de Campos Novos demonstra na prática a aplicação desses princípios, transformando diretrizes em resultados concretos. Por trás dessa conquista estão profissionais dedicados que diariamente levam o nome da cooperativa pelas estradas com responsabilidade e excelência operacional. Cooperativista Márcio Luiz Schmidt foi reconduzido à presidência do Conselho de Administração do Sicoob Credial durante a Assembleia Geral Ordinária realizada no município de Cunha Porã, Santa Catarina, com a presença de mais de 1000 cooperados. O evento contou com a apresentação dos resultados da cooperativa e a eleição dos membros do Conselho de Administração. Integram o Conselho Márcio Luiz Schmidt, presidente, Darcy Klug, vice-presidente, Adriane Baroncelo, Maicon Lush, Cristina Foresti, Edemar Jair Becker, Bruna Gudiel e Cleivson Ternos. Os diretores são Lisandro Bagatini e Marcos Trebien. Também durante a Assembleia, os cooperados acompanharam a apresentação dos números do exercício de 2025, quando a cooperativa alcançou R$84.400.000 em resultado, o maior da história. Também foi destacada a distribuição de R$45 milhões em sobras aos cooperados, o que reforça o compromisso do cooperativismo em retornar os resultados para quem

0: faz parte da instituição. Durante a Assembleia Geral Ordinária, foram também entregues recursos do Fundo Social, contemplando dezenas de entidades que apresentaram projetos com impacto direto na comunidade, nas áreas social, educacional, cultural e de desenvolvimento local. Ao todo, o Sicoob Credial liberou cerca de R$1 milhão para as entidades em Santa Catarina e no Rio Grande do Sul. A Assembleia também foi marcada pelo sorteio de 2 veículos da campanha Procap Sicoob Credial, que entregou 106 prêmios ao longo da ação. Foram contemplados com os veículos os seguintes cooperados: Ana Cristina Kempfer, um Fiat Strada de Maravilha, Santa Catarina, e Ari Altair Serina, com Volkswagen Polo, do município de Iraceminha, também no oeste catarinense. E a seguir, depois da nossa mensagem cooperativista, nossa última notícia.
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0: E agora atenção para a última notícia. A cooperativa Ouro Verde realizou evento especial de reconhecimento aos seus cooperados, promovendo a premiação dos produtores Destaque 2025 e a certificação de propriedades no programa Propriedade Rural Sustentável Aurora Coop PRSA. A iniciativa reuniu produtores rurais, familiares, lideranças cooperativistas e parceiros institucionais em uma noite marcada pela valorização do trabalho no campo e pelos resultados de excelência alcançados nas atividades de avicultura, suinocultura e bovinocultura leiteira. Durante o evento, foram premiados os 10 melhores avicultores, 13 suinocultores e 11 produtores de leite da cooperativa, além da certificação de 49 propriedades rurais que atenderam aos critérios do PRSA em 2025. A premiação destacou não apenas indicadores técnicos e produtivos, mas também o comprometimento das famílias envolvidas nas atividades rurais. Conforme ressaltado durante a cerimônia, independentemente do nível tecnológico das propriedades, o principal diferencial continua sendo o fator humano. Diferentemente de anos anteriores, quando as homenagens eram realizadas durante assembleias gerais ordinárias, a cooperativa Ouro Verde de Cunha Porã, em Santa Catarina, passou a promover uma cerimônia exclusiva para a valorização dos produtores, proporcionando maior visibilidade e protagonismo aos homenageados. Além dos produtores, também foram reconhecidos colaboradores e lideranças da cooperativa que se destacaram na prestação de serviços ao longo do ano. O programa Propriedade Rural Sustentável Aurora Coop, PRSA, foi um dos grandes destaques da noite. Para obter a certificação, produtores precisam cumprir série de requisitos relacionados à gestão, qualidade, sustentabilidade ambiental, aspectos sanitários e desempenho produtivo. As propriedades são avaliadas por meio de uma lista que pode chegar a 100 pontos, sendo necessário atingir no mínimo 85 para a certificação. Neste ano, 49 propriedades alcançaram os critérios exigidos. Além do reconhecimento, os participantes podem receber bonificações financeiras que chegam a R$15 mil, conforme o nível de desempenho, além de incentivos para a continuidade das boas práticas no campo. O evento contou com a presença de membros da diretoria executiva da Ouro Verde, do Conselho de Administração e Fiscal, além de representantes da Aurora Coop, com destaque para Marcos Antônio Zordan, vice-presidente da Aurora Coop, além dos representantes do Sebrae, Senar e Sicoob, entidades parceiras no desenvolvimento do encadeamento produtivo ao longo de mais de 2 décadas. Ao final da cerimônia, lideranças reforçaram o compromisso da cooperativa com o desenvolvimento econômico e social dos seus associados, destacando que a busca pela qualidade e sustentabilidade é um processo contínuo. O presidente da cooperativa Ouro Verde de Cunha Porã, cooperativista Cláudio Post, falou da importância do evento ao reconhecer excelentes resultados associados ao uso de tecnologias modernas e adequadas, mas acima de tudo, pela atuação das pessoas, na conquista desses resultados de excelência. Mais notícias do agronegócio e do cooperativismo, acesse o site da Fecoagro ou o nosso Spotify. Voltamos na segunda-feira, nesse mesmo horário, pela sua emissora de rádio de preferência. Até lá.
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19: Bom dia, estamos chegando com o programa Momento Produtor de Alfafa, edição 1125 desta sexta-feira, 8 de maio de 2026. Este programa é de responsabilidade da EPAGRE, escritório aqui de Ervaldo Oeste, e tem como apresentador eu, Itamar Terêncio da Silva, extensionista rural. Temos como patrocinadores a FUBRA, o Sicoobi Crédit Rio, a Cooper Passo Tratores e Implementos, a Sempre Agitec e também a H2O Ambiental. Temos como parceiros a Prefeitura Municipal, através da Secretaria de Agricultura, aqui do município de Ervaldo Oeste, o Banco do Brasil, a Agência de Ervaldo Oeste, o Sindicato dos Trabalhadores Rurais de Ervaldo Oeste e também a Rádio Líder. Muito bem, o programa de hoje... Eu gostaria de contextualizar, na semana passada, então, na quarta-feira, nós estivemos na propriedade do Gilmar Antônio de Moraes e família, com o grupo de técnicos da Unidade de Gestão Técnica, a gente chama, né, o GT2, né, que são unidades de gestão distribuídas ao longo do estado de Santa Catarina. Então, nessa UGT2, nós temos... a regional de Concórdia e também a regional aqui de Campos Novos, né, que pertencem a essa unidade de gestão técnica 2 que nós denominamos. Então, nós estávamos reunidos com os técnicos que desenvolvem trabalhos de pecuária, né, tanto no gado de leite como no gado de corte, nos seus respectivos municípios. Ou seja, tem projetos prioritários nos seus municípios relacionados à bovinocultura, tanto de corte quanto de leite. E na capacitação, né, no momento de discussão, o foco principal era a questão de sobressemeadura. Então, nós estivemos lá na propriedade da família Moraes, na quarta-feira à tarde, no sentido de observar em loco o procedimento e o desenvolvimento, então, da sobressemeadura constituída. E tenho plena convicção de que todos os técnicos que lá estiveram tiveram uma ótima impressão relacionada à sobressemeadura. Sobressemeadura é a técnica que nós consideramos fundamental no sentido de produzir pasto o maior período do ano, o maior tempo possível na mesma área. Então, sobressemear espécies de inverno, né, nas áreas de verão. E lá ficou muito claro de que ajustes, principalmente no que diz respeito à fertilidade, tem que ter um nível de fertilidade muito interessante para que nós tenhamos o sucesso com a sobressemeadura. E a prática, o momento de realizar os trabalhos que antecedem a sobressemeadura, como roçadas, como a preparação da área, né? Adubação da espécie que está sendo introduzida, né, no sentido de fertilizar o solo para melhorar as condições, e nós temos um stand de plantas considerados tecnicamente bom para responder então à máxima produção de matéria seca aí por hectare. Então esse é o grande objetivo. E lá no Seu Gilmar, então, isso está muito bem consolidado. Temos uma resposta de sobressemeadura muito interessante, que serve de bons exemplos para muitos profissionais da área e, com certeza, produtores nos seus respectivos municípios. Então, parabenizo também pela receptividade, né, pela organização, né, da propriedade no seu todo, e preferencialmente o foco do nosso trabalho, da nossa visita, era sobre a semeadura, e temos a plena convicção que a resposta que lá foi dada serve então para muito mais gente estar aplicando e ter o sucesso máximo na produção tanto de leite quanto de carne à base de pastos e pastos perenes com sobressemeadura de inverno. Fica muito óbvio essa questão. Chamo atenção também nesse momento com relação ao programa Terra Boa do Governo do Estado, né, o Troca-Troca, como o pessoal conhece. Temos ainda em andamento, né, o Kit Solo Saudável, né, que aquele é o programa onde o produtor tem a possibilidade de acessar a compra de sementes né, de plantas de serviço, como nós denominamos, as plantas de cobertura para melhoria da estrutura do solo. Então ainda temos alguma coisinha que o pessoal pode entrar em contato, que a gente vai descrever a funcionalidade do programa, porque o objetivo é a gente estruturar o nosso solo para melhorar as condições, principalmente físicas, químicas, biológicas do nosso solo, e entrarmos em possibilidade de termos lá na frente, na época da implantação, da semeadura das espécies de verão, né, dos grãos, aí nós temos a máxima produção, que é o nosso desejo, com o menor custo. Isso é o grande objetivo. E proteger o nosso patrimônio, que é o solo. Nós temos também o kit forrageira, que também é um programa do governo, que nesse kit, né, então está incluso aí alguma coisa de semente, mas principalmente estrutura de piqueteamento, palanque, arame, água, né, para colocar nos piquetes, caixa de água, alguma coisa de adubação, né, para que nós consigamos então formar no mínimo 1 hectare, 2 hectares aí de pastagens perenes para atender a demanda tanto da bovinocultura de leite como da bovinocultura de corte. Também, né, temos em andamento o programa troca de calcário direto da mineradora ou também via cooperativa. Nas duas modalidades temos cotas, estamos distribuindo. É sempre importante a análise de solo com máxima de vigência de 2 anos, né? E aí a interpretação para entender se realmente aquele solo está precisando do corretivo calcário para neutralização de alumínio tóxico no solo, ou se nós precisamos então melhorar as condições de fertilidade, onde temos baixo fósforo, potássio, baixa matéria orgânica. Então aí a gente consegue trabalhar com o produtor as suas respectivas necessidades, né, conforme aquela gleba onde foi coletada a amostra de solo. Então isso é muito importante. Nós estamos à disposição, né, para autorizar então o troca. A prefeitura está fazendo o transporte, né, conforme melhorar a estrutura de solo, né, e termos a possibilidade de também vislumbrarmos melhores produções por ocasião da semeadura, principalmente das espécies aí de verão. Também temos a questão do FDR, que é o Fundo de Desenvolvimento Rural, através da Secretaria de Agricultura, onde temos recursos aí nas mais diversas modalidades para atender o pequeno produtor, alguns recursos limitados a 50 mil, né, com prazo de 5 anos, sem juros, né, temos alguns recursos que têm subsídios. Tá? Então, a gente recomenda que os produtores, as famílias aí busquem o escritório da IPAG, a gente vai orientar corretamente, entender aquilo que o produtor precisa investir, no que ele precisa investir e se realmente o investimento cabe na sua realidade e se enquadra nas normas do programa que está em funcionamento. Tá? Então, recurso interessante para a gente conseguir melhorar os nossos empreendimentos produtivos ou mesmo. Amanhã nós temos a Feira da Agricultura Familiar e Artesanato na Praça Daniel Olimpo da Rocha. Estão iniciando das 7 horas até as 11 horas da manhã. Produtos de ótima qualidade, convidamos a todas as famílias, né? No domingo é Dia das Mães, então a oportunidade do pessoal ir comprar um presente, valorizar os nossos artesãos, valorizar os nossos produtores, para que a gente consiga, então, manter a feira ativa, comercializando bons produtos e todo mundo sair ganhando nessa cadeia produtiva. E quero mandar também um grande abraço aos ouvintes do Momento Produtor de Alfafa, o João Modesto, a sua elite, que são ouvintes assíduos, a dona Cleusa, o seu Darcy Gomes, também temos o Tom lá do Sete Sarandi, muita gente que escuta o programa Momento Produtor da Alfafa, nosso grande abraço, nossa grande admiração, né? E um grande abraço a todas as mães, né? Domingo é Dia das Mães, então que nós tenhamos a possibilidade de convivermos cada vez mais com as nossas mães, respeitando, admirando-as, né? E com certeza elas são fundamentais para a nossa existência. Um grande abraço. Quero desejar então um ótimo dia de sexta-feira, um bom final de semana e até a próxima sexta-feira.
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6: Agora são 7:01.
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6: Olá, bom dia. Está no ar o Líder Notícias, edição desta sexta-feira. Hoje é 8 de maio de 2026. Na apresentação de Odinei Gonçalves, central técnica de Gabriel Platal, e na direção geral de Mauro Roberto Valmórbida.
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6: Confira as manchetes desta edição. Governo estuda rever taxa das blusinhas em ano eleitoral. Transporte de cargas critica a proposta de fim da escala 6x1 e alerta para impactos na economia. Asma pode ser silenciosa e até fatal. Santa Catarina bate recorde com 900 milhões investidos em defesa civil entre 2023 e 2026. Vereador Marquezine sugere implantação do serviço de GPS rural. Campanha Maio Vermelho faz um alerta sobre o câncer de boca. Dois ginásios de Joaçaba receberão melhorias. Secretaria de Agricultura de Ervaldo Oeste está fazendo a distribuição de calcário. Sindicato dos Empregados no Comércio de Joaçaba e região realizou assembleia na noite de ontem. Joaçaba fará programação especial com eventos antes dos jogos da seleção. Você confere também as informações do setor de segurança pública e do esporte.
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6: Governo estuda rever taxa das blusinhas em ano eleitoral. Detalhes com Yuri Hudson.
10: O ministro da Fazenda, Dário Durigan, afirmou que o governo discute rever a chamada taxa das blusinhas, cobrança de 20% sobre compras internacionais de até 50 dólares. A declaração foi dada durante a entrevista ao programa Bom Dia, Ministro, da EBC. O tema volta à discussão em meio ao ano eleitoral. A chamada taxa das blusinhas traz uma imagem negativa para o governo de Luiz Inácio Lula da Silva. De acordo com o ministro do petista, o Palácio do Planalto não pretende acabar com o programa Remessa Conforme, criado para controlar justamente a entrada de produtos importados no país. Porém, ele reconhece que há ministros dentro do governo, especialmente da área política, defendendo mudanças na taxação.
11: Veja, a sedução da taxa das blusinhas, ela precede aqui um programa de regularização dessas encomendas que fluíam no mundo e no Brasil sem controle. A gente passou a controlar, hoje a gente sabe se entra produto com prejuízo à criança. Hoje a própria oposição no Congresso tem levantado o tema de volta. Dentro do governo tem ministro que defende que a gente reveja. Eu estou dizendo o seguinte, a gente tem que olhar e fazer o debate racional. Eu não tenho tabu em relação aos temas, desde que a gente preserve os avanços que a gente atingiu.
10: A taxa das blusinhas entrou em vigor em agosto de 2024 e vem sendo defendida por setores da indústria do varejo nacional como uma forma de proteger a produção brasileira. Durigan rebateu ainda críticas ao programa Desenrola e negou que a iniciativa represente uma espécie de incentivo à inadimplência. O ministro afirmou que o governo prepara uma nova fase do programa, essa voltada para consumidores que estão com as contas em dia, mas que sofrem com juros altos.
11: Aqui seja uma pessoa que é informal, por exemplo, informal no país, que é um olhar que a gente tem com muito cuidado, ele não tem uma renda fixa por mês. Ele tem que ir lá ganhar o seu dia a dia de maneira muito pontual. E ele é quem mais toma juros caros no país. E nós estamos estudando uma linha pros informais.
10: Durigan também comentou a proposta que prevê o fim da escala 6x1 e a redução da jornada de trabalho. O ministro defendeu uma transição gradual para alguns setores da economia, mas descartou compensações tributárias para as empresas.
11: Então, eu digo o seguinte, 40 horas por semana, com 2 dias por semana, sem redução de salário e sem compensação com benefício fiscal. Não cabe dizer aqui que o Estado tem que indenizar o empresário. Agora, cabe sim discutir transições.
10: A discussão sobre a redução da jornada de trabalho avança no Congresso Nacional e Durigan deve participar na próxima semana da comissão especial que trata sobre o tema. Grupo Rádio Web 25 anos, áudio que amplifica conexões. Produção e reportagem, Yuri Hudson.
6: Obrigado, Yuri. Transporte de cargas critica a proposta de fim da escala 6x1 e alerta para impactos na economia. Informações com Rita Sardi.
12: A FETRANSESC, Federação das Empresas de Transporte de Carga e Logística de Santa Catarina, divulgou uma manifestação pública demonstrando preocupação com o debate sobre a possível extinção da escala de trabalho 6x1 no Brasil. Segundo a entidade, o setor de transporte rodoviário de carga tem características específicas, como a necessidade de manter operações contínuas, cumprir prazos logísticos e atender cadeias produtivas essenciais. Nesse cenário, a escala 6x1 é considerada um modelo amplamente utilizado para garantir o funcionamento das atividades. A federação alerta que a imposição de restrições ao modelo, sem levar em conta as particularidades do setor, pode trazer consequências como aumento dos custos operacionais, queda de produtividade e dificuldade no cumprimento de prazos. Esses fatores podem impactar diretamente o abastecimento e a competitividade da economia, como explica o presidente da entidade, Dagnor Schneider.
13: Dentro da proposta que está em apreciação, se houver uma redução para 40 horas semanais, nós estamos estimando uma perda de capacidade produtiva na ordem de 10%. E considerando hoje que nós já temos muitos caminhões parados por falta dessa mão de obra qualificada, isso efetivamente coloca em risco o abastecimento logístico para a sociedade brasileira.
12: A FETRANSESC também critica a condução do debate classificada como apressada e sem aprofundamento técnico e num momento político inadequado, às vésperas de eleições gerais. Dagnor Schneider disse que é preciso encontrar equilíbrio com negociação entre patrões e empregados.
13: Eu acho que tem que ter a liberdade das negociações através de convenções coletivas, envolvendo as entidades profissionais e os segmentos empresariais também, para que a gente
14: gente possa encontrar um equilíbrio e que a gente não tenha um comprometimento olhando para a logística através do setor de transporte de cargas pela carência da mão de obra profissional para essa atividade.
12: O presidente da FETRAN SESC procurou o coordenador do Fórum Parlamentar Catarinense, o deputado Ismael dos Santos, do PL, para pedir apoio nessa negociação. Ismael acredita que o tema requer diálogo.
15: Diminuir de 44 para 40 horas, acho que a questão é justa e o trabalhador brasileiro merece isso. Agora, é preciso seriedade. Quando você fala na indústria, por exemplo, não vejo um grande impacto, mas no terceiro setor, sim. E há questões pontuais, eu falava pouco aqui com a questão dos transportes, porque há todo um estabelecimento hoje de carga horária, de banco de horas, e que isso envolve a questão econômica. Não basta apenas dizer haverá diminuição do número de horas sem a efetiva compensação salarial.
12: Pelo cronograma apresentado pelo relator da proposta na comissão especial, seu parecer deve ser votado no plenário da Câmara até o dia 27 de maio. De Brasília, da Rede de Notícias Acaerte, repórter Rita Sardi.
6: Obrigado, Rita. A asma pode ser silenciosa e até fatal. Quem traz os detalhes é a repórter Amarilis Pequeno.
16: A asma atinge milhões de brasileiros e continua sendo uma das principais causas de internação por problemas respiratórios no país. Mesmo assim, muitos casos ainda passam despercebidos. O pneumologista Dr. Camilo Fernandes explica que a doença costuma ser subdiagnosticada, especialmente entre adultos e idosos.
17: A asma ela é subdiagnosticada, né? Especialmente em adultos, idosos, porque esses sintomas eles podem ser confundidos com outras doenças respiratórias, mesmo DPOC, que é uma doença relacionada ao cigarro, infecções respiratórias. As pessoas falam em bronquite, né? E não tem ainda o diagnóstico de asma.
16: Além disso, pessoas com sintomas leves acabam demorando para procurar atendimento médico. Entre os principais sinais estão falta de ar, chiado no peito, tosse seca persistente e sensação de aperto no peito.
17: São sintomas que acontecem na asma e eles são variáveis, né? Eles pioram mais à noite, pioram com exercício, pioram às vezes com ansiedade também, pioram com mofo, com infecções virais. Essa variabilidade da asma, ela é uma das características da inflamação das vias aéreas, que deve ser tratada e dá para ser tratada adequadamente com corticoides no atrás.
16: O problema é que, sem tratamento adequado, a doença pode evoluir e trazer riscos sérios à saúde.
17: A asma pode matar. A gente tem uma estimativa de mais ou menos 2.000 pessoas que morrem de crise de asma. É como se fosse um fechamento da via aérea. Os brônquios, eles fecham e tu não consegue respirar. Isso acontece por falta de diagnóstico e falta de tratamento adequado.
16: Segundo o especialista, uma das principais causas das internações é o abandono do tratamento contínuo.
17: Não usa o corticoide inalatório, que é o remédio certo, e eles usam muito o bronquidilatador. Eu vou usar um nome da substância, que é o salbutamol, mas tem um nome também bem conhecido, que é um nome comercial chamado Aerolin. As pessoas usam muitos bronquidilatadores e não fazem o tratamento da asma.
16: Outro erro comum é interromper o uso da medicação quando os sintomas melhoram.
17: Não estou sentindo nada, então não vou usar. E aí ela começa a ter faltas de ar, tosse e às vezes até a morte, né?
16: O diagnóstico da asma é feito com base nos sintomas e em um exame chamado espirometria, disponível pelo SUS.
17: O SUS fornece, então, os profissionais de saúde, né? Pneumologistas pelo SUS, a gente, mas assim, eu sou professor de alunos de medicina e eu falo para os alunos, né? Todo médico precisa saber reconhecer a asma e tratar a asma. Para chegar ao especialista, geralmente são os casos mais graves. Além do corticoide inalatório, dos bronquidilatadores, o SUS fornece, inclusive, medicações de alto custo. Medicações para pacientes que têm crises frequentes de asma, que não controlam com os remédios habituais.
16: O especialista reforça que buscar atendimento diante dos sintomas e seguir corretamente o tratamento são medidas fundamentais para evitar crises e garantir qualidade de vida. De Florianópolis, da Rede de Notícias Acaerte, Amarilis Pequeno.
6: Obrigado, Amarilis. Santa Catarina bate recorde com 900 milhões investidos em defesa civil entre 2023 e 2026. Mais informações com Marcos Lamperti.
18: Santa Catarina acelerou de forma histórica os investimentos em proteção e defesa civil. Desde 2023, o governo do estado destinou mais de 900 milhões de reais à Secretaria de Estado da Proteção e Defesa Civil. Barragens reformadas, rede de monitoramento ampliada, estruturas entregues aos municípios. O conjunto de ações posiciona Santa Catarina entre os estados mais preparados do país para enfrentar eventos climáticos extremos. As barragens de Tuporanga, José Boatê e Taió estão recebendo investimentos que somam mais de 94 milhões de reais em obras de reforma, modernização e automação com acionamento remoto. O estado também destinou mais de 227 milhões de reais para desassoreamento de rios e melhoramento fluvial. Em 2024, foram retomadas intervenções em rios que há mais de 40 anos não recebiam obras desse tipo, como Rio do Sul, Rio do Oeste, Mirim Doce e Presidente Getúlio. O secretário de Estado da Proteção e Defesa Civil, Fabiano de Souza, fala sobre os investimentos históricos realizados em todas as regiões.
19: Ao longo dos últimos 3 anos, o governo do estado de Santa Catarina, sob a liderança do nosso governador Jorginho Melo, vem investindo muito na prevenção de desastres. Proteção e defesa civil é uma prioridade do governo do estado de Santa Catarina. Ações de desassoreamento, que ao longo dos últimos 40 anos não se via, principalmente na região do Vale do Itajaí, limpeza de rios, córregos e ribeirões, reforma completa e automação da operação das barragens do Vale do Itajaí, começando por Ituporanga e já com o edital lançado para contratação em Taió e posteriormente em José Boatê, toda a estruturação da defesa civil dos municípios, com o encaminhamento de veículos 4x4, equipamentos para as estruturas do governo do estado que atuam em casos de desastre, como Corpo de Bombeiros, Polícia Militar, todo o sistema de saúde, a expansão da nossa rede de monitoramento e a contratação de profissionais especializados para a emissão de alertas de desastres. Enfim, uma série de investimentos e muitos outros já projetados, já programados, inclusive com a construção de novas barragens, fazem com que os investimentos em proteção e defesa civil e na prevenção de desastres em Santa Catarina seja, sem dúvida nenhuma, uma prioridade do governo Jorginho Melo.
18: Com 17 milhões de reais investidos, a rede de monitoramento hidrometeorológico passou de 42 para 172 estações em todo o estado, com dados atualizados a cada 15 segundos. A estrutura permite emitir alertas com maior antecedência e orienta as decisões operacionais da secretaria em tempo real. O fortalecimento das estruturas municipais também é prioridade. Desde 2023, o estado já entregou mais de 196 kits de pontes utilizados para restabelecer acessos em áreas afetadas, além de equipamentos para todas as defesas civis municipais. As ações garantem maior autonomia local e rapidez no atendimento às comunidades. Repórter Marcos Lamperti.
6: Obrigado, Marcos. A seguir você confere. Vereador Marquezine sugere implantação do serviço de GPS rural. Campanha Maio Vermelho faz um alerta sobre o câncer de boca. Dois ginásios de Joaçaba receberão melhorias.
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3: Estamos de volta com Líder Notícias desta sexta-feira, 8 de maio de 2026. Nos últimos anos, os meses de maio vêm ganhando a cor vermelha para conscientizar sobre o câncer de boca, que faz parte do conjunto dos tumores de cabeça e pescoço. Ele é mais comum na faixa etária acima dos 40 anos, além de acometer, em sua maioria, os tabagistas. No entanto, não são apenas fumantes que estão sujeitos à doença. Por isso, é importante todos ficarem atentos. A professora do curso de odontologia da UNOESC, Graziele Ramos, fala a respeito da doença.
4: É uma doença que, entre os homens, ela é a quinta mais frequente no Brasil. Então, a gente tem uma grande quantidade de casos e muitos desses casos, eles são diagnosticados muito tarde. Ou seja, eles são diagnosticados em momentos aonde essa lesão já está num estágio avançado e o paciente não vai ter um tempo de vida muito grande. Ou ainda que o tratamento dele vai ter muita sequela, vai ter muitas coisas que acontecem e machucam e acabam deixando a qualidade de vida desta pessoa muito ruim. E como é que a gente faz essa prevenção, então, né? Além da gente levar informação para essas pessoas, para a comunidade, então como é que é esse exame? Esse exame é um exame simples, indolor, não dói nada. É um exame rápido, assim, cerca de menos de 5 minutinhos, é rapidinho. E aí nossos alunos vão olhar a cavidade bucal com uma luz, né, para iluminar. E vão verificar se tem alguma alteração, se tem alguma mancha, se tem alguma ferida, né, na boca das pessoas. E caso alguma coisa seja encontrada, essa pessoa, né, então será encaminhada para atendimento no curso de odontologia. Então, no curso de odontologia, nós temos um serviço especializado em diagnóstico de lesões de boca, de doenças de boca, e fazemos esse atendimento, então, para a comunidade. A principal causa do câncer de boca são o cigarro e o álcool. O cigarro, principalmente, e aí eu estou falando não somente do cigarro de nicotina, do cigarro de papel. Pode ser palheiro, pode ser cigarro eletrônico, pode ser narguilé. Todas as formas de fumar que nós temos atualmente são causadoras de câncer de boca. Então, trabalhar tanto na prevenção, na conscientização das pessoas para que larguem esses hábitos de fumar, né? Quanto no diagnóstico precoce, que é o que a gente faz na campanha do Maio Vermelho. Então, a gente tenta observar a boca das pessoas para ver se a gente consegue fazer um diagnóstico precoce.
3: A professora Graziele também afirma que é possível fazer o autoexame em frente ao espelho.
4: Você pode ir na frente do espelho e fazer o autoexame. Então, olhar bem a sua boca. Olhar embaixo da língua, em cima da língua, na parte da lateral, nos lábios. E o que você vai procurar? Você vai procurar manchas vermelhas, manchas brancas, ou ainda feridas, aftas, que não cicatrizam há mais de 15 dias. Caroço no pescoço, ou caroço dentro da boca. Tudo que demora muito para cicatrizar e que você não sabe o que é importante que o dentista investigue. Então, pode ir na UNOESC, né? A gente vai estar recebendo essas pessoas, atendendo, ou também pode ir na unidade de saúde de você, mais próximo do seu bairro, que os nossos dentistas da unidade das unidades de saúde também estão preparados para avaliar essas lesões, né? E dar o encaminhamento necessário quando preciso.
3: O vereador Alcione Marquezine apresentou a indicação número 150, propondo a implantação de um sistema de GPS rural em Joaçaba, com o objetivo de facilitar a localização de propriedades no interior do município. A medida busca enfrentar uma dificuldade comum em áreas rurais. A proposta prevê o endereçamento das edificações rurais por meio da identificação de pontos georreferenciados, permitindo a localização precisa das propriedades. Segundo Marquezine, a iniciativa também é fundamental para otimizar o atendimento de serviços de emergência, como o Corpo de Bombeiros, SAMU e as polícias civil e militar, que frequentemente enfrentam obstáculos para acessar essas regiões com agilidade. O projeto ainda contempla o mapeamento de pontos de interesse, como paradas de ônibus, centros comunitários, pontes, campos de futebol, locais de coleta de lixo e cooperativas de abastecimento de água. A medida, de acordo com o vereador, contribuirá para uma melhor organização territorial e para a ampliação do acesso aos serviços públicos. A educação de Joaçaba foi contemplada com uma emenda parlamentar no valor de R$400 mil, destinada pelo deputado federal Jorge Goetin. O vereador Diego Bairros informa que o

0: Itália, enfim, toda essa região, não somente a escola, mas também associações esportivas que acabam utilizando aquele espaço para fazer treinamentos e também esse recurso sendo utilizado para a reforma do ginásio da Escola Frei Bruno, que atende majoritariamente os moradores lá do bairro Santa Teresa, né? Então, preciso agradecer mais uma vez o deputado tem sempre pensado ainda mais nesse aspecto que é a educação, e não somente a educação, né? Nesse recurso vai reformar dois ginásios que não atendem somente os alunos da nossa rede pública, mas também associações esportivas e também a comunidade. Vale lembrar que esse foi um pedido da secretária de Educação Rosane, né, de Joaçaba. Ela tem uma série de demandas relacionadas a reformas de alguns espaços. Nós conseguimos agora estar contemplando isso e se tudo der certo, já nos próximos meses teremos mais informações sobre mais recursos para reformarmos e tornarmos ainda melhor a nossa estrutura da educação.
1: Como já amplamente noticiado, há uma expectativa de que teremos uma forte influência do El Niño em nosso estado e com a previsão de muita chuva, principalmente durante o inverno. Nossas autoridades estaduais já estão se mobilizando para traçar ações de prevenção, como é o caso da Secretaria de Agricultura de Gervão do Oeste. O secretário Gilmarvi explica o que está sendo feito.
2: Nós temos essa preocupação, até eu esteve conversando no decorrer da semana com o pessoal da IPAGRE, né? Nós temos que ter algumas precauções, alguma cautela, principalmente os agricultores solicitam muito um trabalho da grade aradora. Isso é preocupante, mexer com o solo devido a essas previsões, né? Segundo a meteorologia aí, as previsões não são nem um pouco animadoras, né? Os agricultores também que pensam em fazer aí o plantio do trigo também vão ter que ter um cuidado muito grande, porque nós sabemos que com o excesso de chuva isso prejudica muito essa cultura. Então, o agricultor vai ter que estar atento também a esses detalhes aí para que não venha causar aí grandes danos aí com as suas lavouras, né? Principalmente na questão da grade aeradora, vamos ter que ter uma certa cautela aí para não mexer, com exceção dos produtores de alfafa aí que necessitam desses equipamentos. Então a gente está juntamente com a IPAG e passando essa orientação aí para os agricultores que tenham esse cuidado devido a essas previsões aí da meteorologia. Segundo eles aí, pode ser uma das mais fortes até dos últimos 50 anos, e isso realmente é preocupante.
3: O não frio, né? O inverno diminuído, aquela questão do frio intenso não acontecer como é no inverno. O que que isso também pode prejudicar, Adri?
2: Isso prejudica muitas, muitas questões na questão da agricultura. O frio faz parte da agricultura. O ano passado nós tivemos um frio bastante intenso na nossa região e principalmente aqui no nosso município. Isso favoreceu muito o controle de pragas. As lavouras de milho foram uma exceção aí na produtividade. Então isso, o frio faz parte, e não havendo então essa possibilidade desse frio, claro que isso é apenas uma previsão, mas muitas vezes eles têm acertado ultimamente, né? O pessoal hoje em dia, com a tecnologia que tem acertado essas previsões, e realmente isso preocupa também justamente na questão do controle dessas culturas. Por exemplo, o trigo é uma cultura também que necessita do frio, né? O próprio plantio do milho aí para controle dessas pragas daninas aí que tem nas lavouras, e
3: Cigarrinha, principalmente.
2: cigarrinha e outros insetos aí que existem. E com o frio, o ano passado deu aquele frio bastante intenso, isso favoreceu muito na questão da agricultura, diminuiu até um custo de produção aí. Então realmente preocupa, algumas situações aí preocupam o nosso agricultor, e nós vamos ter que ter aí um manejo, uma certa cautela na questão de algumas atividades na nossa agricultura do município.
1: A seguir você confere as informações do setor de segurança pública e ainda. Sindicato dos Empregados no Comércio de Joaçaba e Região realizou assembleia na noite de ontem. Joaçaba fará programação especial com eventos antes dos jogos da seleção na Copa do Mundo.
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9: Vamos agora com as informações do setor de segurança pública com Marcos Valnei. Bom dia, Valnei.
10: Bom dia, Eugenei. Ouvintes do Líder Notícias, uma motocicleta Yamaha Neo, que havia sido furtada na rodoviária de Joaçaba, foi recuperada pela Polícia Militar na noite de quarta-feira. O veículo foi localizado por volta das 20 horas e 20 minutos em um terreno baldio na rua Pedro Lara Ribas, no bairro Nossa Senhora de Lourdes. A guarnição foi acionada pelo próprio proprietário, que encontrou a moto após ela ter desaparecido na manhã do mesmo dia. Segundo o relato, o veículo estava estacionado no terminal rodoviário quando foi levado. No momento da recuperação, os policiais constataram que a motocicleta apresentava danos significativos, estava sem funcionamento e teve diversas peças removidas pelos criminosos. Após o levantamento fotográfico no local, o veículo foi removido por um guincho e entregue na Delegacia Regional de Joaçaba para os procedimentos de devolução e investigação. Um homem de 39 anos foi preso na manhã de ontem após furtar chocolates em um supermercado no bairro São Cristóvão, em Campos Novos. O flagrante ocorreu por volta das 10h10 na rua João Gonçalves de Araújo. De acordo com a Polícia Militar, o segurança do estabelecimento percebeu o momento em que o suspeito saiu do local com 9 barras de chocolate de marcas variadas escondidas sob a roupa, sem passar pelo caixa. Com base nas características informadas, os policiais realizaram buscas e abordaram o homem nas proximidades. Durante a revista, os produtos foram encontrados e o suspeito confessou o crime. Ele foi conduzido à Delegacia de Polícia Civil, juntamente com a mercadoria recuperada, para os procedimentos legais. Ô, gente, vamos parar de furtar chocolate em supermercado, que os nossos policiais têm mais o que fazer, né? Deve dar uma raiva atender uma ocorrência dessa, né? Poxa vida, chocolatinho foi roubado. É a mesma coisa do Real Madrid jogar com o Ibis. Não dá vontade nenhuma, motivação nenhuma, né? Então vamos parar de roubar chocolate, deixar os nossos policiais cuidarem de assuntos mais sérios e mais relevantes. Apresentamos o plantão policial no Líder Notícias. Bom dia a todos.
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3: Estamos de volta com Líder Notícias desta sexta-feira, 8 de maio de 2026. Aconteceu na noite de ontem a Assembleia Geral Ordinária do Sindicato dos Empregados no Comércio de Joaçaba e região. O presidente Edson Damin destaca as principais reivindicações.
4: Bem, primeiramente, é como eu falei, a questão do reajuste, né? O piso salarial que nós temos hoje, queremos aumentar ele, né? Ou seja, negociar o aumento de salário. Também para quem ganha acima do salário normativo, um percentual, para que ele também seja beneficiado. E as demais cláusulas que nós temos, né? Como auxílio maternidade, nós temos um aviso prévio, que é uma bonificação para quem trabalha mais de 5 anos, já está na nossa negociação, queremos manter. E outras cláusulas que nós temos. Ainda queremos discutir também a questão do abono dos domingos para os supermercados. Queremos também manter esse abono e melhorar ele. Então, são várias cláusulas, não só econômicas, como sociais também, que nós precisamos discutir e levar isso para o sindicato patronal. Porque nós temos que deixar bem claro, Matheus e ouvintes, não existe lei que obrigue aumento de salário automático. Se nós, o sindicato laboral, o dos empregados, não fizermos essa assembleia, a retirada de pauta das nossas reivindicações e não provocar o patronal para uma reunião, não se tem aumento. Ou seja, a nossa data base, que é julho, que essa reunião é para a provocação da negociação que inicia a partir de julho, a nossa nova convenção. Se nós não fizermos todo esse processo, nós perdemos a data base, perdemos o nosso salário normativo e tudo que nós temos conquistado. Então, é muito importante que a gente faça, é responsabilidade do sindicato fazer esse tipo de assembleia para provocar o patronal para negociação, para não perdermos o que já temos conquistado.
3: Com a aproximação da Copa do Mundo, a Prefeitura de Joaçaba vem se preparando para realizar uma série de eventos para os dias de jogos da Seleção Brasileira. O diretor de eventos, Vinícius Carrel, informa o que será feito no pré-jogo.
5: Já é uma política aqui dentro da Secretaria a gente fazer eventos diferentes, né, do habitual. E esse ano de Copa não podia ser diferente, né? Então, a gente está programando realizar uma roda de samba, um pagode, que se antecede aos jogos, né? Tem 2 jogos às 7 horas da noite e 1 às 10. Então, fazer algo legal com transmissão no Parque Central de Joaçaba.
6: A prefeitura, então, vai disponibilizar toda a estrutura para as pessoas que quiserem assistir lá no parque.
5: Sim, a gente vai fornecer toda a estrutura, né? O que a gente pede, talvez, é que para quem gostar de assistir o jogo, leve, talvez, uma cadeira, né? Para ficar sentado também lá. Terão cadeiras, mas é sempre bom levar uma a mais, né? Para garantir o espaço lá. Também terá alimentação e bebida no local para que consiga aproveitar e assistir o jogo com conforto.
6: A prefeitura, obviamente, vai disponibilizar, então, esses espaços para comerciantes.
5: Sim, a gente vai abrir edital, né? Para os comerciantes se cadastrarem e associações, né, sem fins lucrativos, para que consigam arrecadar um valor também, então tendo comida e bebida disponível.
6: Será um telão que será disponibilizado no parque?
5: Sim, a gente vai montar um telão lá 3x6, então um telão grande, para que consiga visualizar e torcer para o Brasil na Copa, né?
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3: Quem traz as informações esportivas é Marcos Valnei.
7: Muito bem, vamos trazendo a informação do Basquetebol Liga Nacional. Terminou para Joaçaba. No terceiro jogo contra Tatuí, lá no interior de São Paulo, Joaçaba fez um jogo equilibrado até meados da segunda etapa, mas depois acabou derrotado. 72 a 59, Tatuí está na final e aguarda o confronto final entre Fluminense e Brusque, que está empatada a série em 1-1. Hoje em Brusque, o desempate para saber quem será o adversário de Tatuí na final. Joaçaba está eliminado. Vamos falar de Copa Sul-Americana. Deixe-me ver aqui, Copa Sul-Americana. Ontem foi quinta-feira, então nós tivemos os seguintes jogos. Pera lá que o negócio aqui tá errado. Aqui, agora eu cheguei. Saiu do ponto. O Ringues e o São Paulo empataram em 0-0. O Boston River perdeu em casa para o Milionários 4-2. O Blumen, meu Deus, perdeu de 6-0 para o Bragantino. Olha o Braga aí, rapaz. 6-0 fora de casa. O Carabobo perdeu em casa por River Plate 2-1. Na terça-feira começa a outra rodada. Da Sul-Americana a gente fala sobre isso depois. Ontem nós tivemos também Copa Libertadores da América. Tivemos aí uns compromissos adiados ou interrompidos. Vamos falar sobre isso agora. Ontem o Mirassol ganhou da LDU de Quito 2-0. Olha o Mirassol aí, gente. O Platense empatou com o Peñarol em 1-1. O Coquimbo Unido ganhou do Universitário 2-1. O Independiente e Medellín e o Flamengo empataram em 0-0, mas esse jogo só começou e foi anulado porque houve uma briga generalizada, torcedores tentando invadir o campo e por falta de segurança a partida foi anulada e o Flamengo deve levar os pontos porque o regulamento prevê algo assim. O mandante, quando é responsável pela falta de segurança para a realização da partida, o time adversário ganha por 3-0 e vamos saber se isso vai se concretizar. A Conmebol deve se pronunciar nas próximas horas. O Júnior perdeu em casa para o Cerro Porteño 1-0. Na terça-feira já começa outra rodada com o Fluminense em campo. Tem também o Cruzeiro encarando o Boca Juniors fora de casa. O Mirassol volta a campo, desta vez também fora de casa. O Palmeiras joga na quarta-feira contra o Cerro Porteño. O Flamengo joga contra o Estudiantes na quarta, dia 20, também às 21h30. Apresentamos o Bloco de Esportes.
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3: Chegamos ao final de mais uma edição do Líder Notícias. Mais informações você confere a qualquer momento em nossa programação e também acessando o nosso portal de notícias www.liderfm1075.com.br. Na sequência, você fica com a comunicação de Marcos Valnei no programa Manhã Líder. A você, um ótimo dia e até amanhã.
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1: 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Marcos Valnei.
7: E aí, meu considerado e minha considerada, como é que você tá? Tudo bem? Dá licença? Deixa eu entrar aí na tua casa, no teu ambiente de trabalho mais uma vez e juntos podermos vivenciar lado a lado a emoção que só o rádio pode nos proporcionar.

0: Traga meu paiaiai de reencontro, vem cá. O paiaiai, que abraço gostoso. Bate fera, dá soquinho. Pronto, estamos devidamente cumprimentados e preparados para trocarmos energias através do rádio.
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0: Bença mãe, bença pai, bença avô, dá licença, deixa a gente entrar aí na sua casa, no seu ambiente de trabalho, enfim, na sua vida, para que nós possamos então desfrutar desse convívio de amizade, famílias se juntando à família líder, para que nós tenhamos aí um dia gostoso, leve, cheio de boas músicas, de informações, de descontração, nessa troca mútua de boas vibrações. Bom dia, que a sua sexta-feira, dia 8 de maio de 2026, seja gostosa, seja leve, que você possa atravessá-la na companhia de pessoas que te acrescentem. E eu tô trazendo comigo a competência profissional do meu amigo Gabriel Platão nos trabalhos técnicos, e nós estamos prontos para mais uma vez cumprirmos a missão que o rádio nos deu, a doce missão de mexer com a tua emoção, com a tua sensibilidade até o meio-dia. Neném, feche os olhinhos, coloque o seu espírito de pé no leme do barco da sua vida, coloque-o em sintonia com o Espírito Santo da Santíssima Trindade e peça proteção, sabedoria e inspiração para a sua caminhada e para a caminhada daqueles que você ama. Vamos chamar Matos Nascimento para abrir o programa com anjos poderosos. Quando foi que você deixou de acreditar em anjos, hein? São Miguel na frente, São Miguel atrás, Anjo Gabriel, anjos da guarda.

Os anjos caminham silenciosamente ao nosso lado, trazendo força quando o coração pensa em desistir. Em cada dificuldade, sua presença inspira coragem, esperança e fé para seguirmos em frente. Muitas vezes, agem através de pequenos sinais, encontros, livramentos que iluminam nossos caminhos. Eles nos lembram que nunca estamos sozinhos. Eles são representantes de Deus no nosso caminhar. Confie, há sempre uma luz divina guiando seus passos e renovando suas forças a cada amanhecer. Chame e autorize os anjos a agirem na sua vida. Me passa o chimarrão?

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0: E a cada manhã que o rádio nos coloca frente a frente, a gente vai aprendendo a arte de sermos amigos. Isso é maravilhoso. Jantar beneficente do Residencial de Idosos Nossa Senhora de Fátima de Erval Velho, dia 16 de maio, a partir das 20 horas no Clube Ervalense, em Erval Velho. Ingressos disponíveis no Residencial inteira, valor de R$40, de 6 a 12 anos de idade, pagam meia. R$20 e menores não pagam. No dia do jantar, será sorteado um carro e mais 4 prêmios em dinheiro da ação entre amigos. O valor de R$50 da rifa dá direito a concorrer com 2 números. Adquira pelo WhatsApp 99911-6922. O Residencial de Idosos Nossa Senhora de Fátima de Erval Velho conta e precisa da ajuda de todos vocês, tá bom, gente? Vai ser dia 15, vamos lá. 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Vamos saber como é que tá o tempo.
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0: Prepare-se que vem chuva forte de manhã, aberturas de sol à tarde, pancadas de chuva que vão até a noite, tá? Previsão de 8,2 milímetros de chuva, 96% de chance que isso aconteça. Temperatura começou com 12, vai subir até 22. Sensação térmica de 12, 17. 93% a umidade relativa do ar. Vento de sudeste a 11 quilômetros por hora. O sol nasceu às 6h54, vai se pôr às 17h50. A lua segue cheia.
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0: Vamos começar então trazendo o meu povo que já está chegando. Lembrando que hoje nós temos de brinde para vocês uma pizza e uma coca do Passarela e uma orquídea para as mães do Passarela também, tá bom? Vamos lá. Vamos começar aqui, quem é que chegou primeiro? Bom dia, Marcos Valnei. A Eliane Rodrigues de Luzerna, coloca minha família nas bênçãos do Padre Reginaldo, coloca no sorteio também, obrigada, beijos. Obrigado, Eliane, obrigado, Luzerna, cada vez mais pessoas de Luzerna se juntando à nossa forma de fazer rádio, se juntando à nossa audiência. Bom dia.
3: Bom dia. Bom dia, Marcos. Eu tô pedindo oração pra mim, pra minha família. Se eu tiver sorteio, me põe no sorteio. Bom dia.
0: Bom dia.
3: Bom dia, tchau.
0: Obrigado, dona Santilina. Bom dia, seu Ivo. Obrigado pela sua mensagem. Pro senhor também. A gente deseja um dia com muita proteção divina também. Bom dia, Luciano.
4: Bom dia, meu amigo Marcos Valnei. Tudo certo? Luciano Vargas de Joaçaba. Tô passando para parabenizar a programação maravilhosa de todos os dias. Agradecer por suas mensagens. E sextou, né? Graças a Deus. Coloca o meu nome no sorteio. Um baita abraço para ti, meu amigo. Uma excelente sexta-feira a todos e um ótimo final de semana. Fica com Deus.
0: Valeu, Luciano. Mandar colocar o filho Cauã Santiago de Vargas no sorteio também? Tá bom, deixa que eu coloque. Diga bom dia para a Rádio Líder.
5: Bom dia, Rádio Líder Inês Cordeiro. Quero participar do sorteio. Coloco Alexandre, Edilaine, o Daniel, Ronilda, Eliana, Simone na benção do Padre Manzotti. Um grande abraço.
0: Outro para a senhora. Muito obrigado pela sua atenção durante mais uma semana. Essa música me pediram ontem. Eu não lembro quem foi que pediu, não deu tempo de tocar. Você lembra quem foi, Gabriel? O Kleber Todescato? Então pega aí, Kleber, para você. Leonardo com Alan Jackson, meu grito de amor.

0: Legal demais nesse encontro do Leonardo com o grande Alan Jackson, meu grito de amor.
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0: Obrigado a você que está pelas rodovias, pelas BRs, nos dando uma carona, que São Cristóvão vos acompanhe. Muito obrigado ao pessoal das oficinas, muito obrigado a gente da construção civil, muito obrigado quem está em casa, quem está nos escritórios, onde quer que você esteja labutando pelo pão nosso de cada dia que ninguém nos dá hoje, que você tenha muita inspiração, que você faça a diferença na sua profissão. 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Bora, voltando para o nosso WhatsApp, quem é que tá aqui agora? Bom dia, tudo certo? Gostaria de participar do sorteio de hoje, Elaine Santos, e se for possível, tocar Renan e Raí. Obrigado e uma ótima sexta-feira para nós. Obrigado você. Bom dia, Marcos Valdeir, meu nome é Daiane da Fonseca, do bairro Vila Rica. Coloca eu e toda a família na bênção do padre também no sorteio de hoje. Desejo a todos vocês uma sexta-feira muito abençoada, com muita paz e muita luz. Gostaria de ouvir a música Cleito e Romário, Não Namora. Ofereço para o casal de amigos, Ivo Dutra e sua esposa Natália. Muito obrigado. Fala comigo, dona Elda Guarani, bom dia.
1: Bom dia, meu querido amigo, de todas as manhãs. Eu gostaria, se fosse possível hoje, ouvir a música Jean e Giovanni, A Espuma da Cerveja. Obrigada, meu amigo. Quem fala é a Elda Guarani.
0: Valeu, dona Elda.
1: Sextou, meu amigo Marcos. Sextou para todos os ouvintes.
0: Eita, que os chefes vão ter direito de ser chefe da gente só hoje ou até amanhã, meio-dia no máximo. Daí ficam frustrados que não tem ninguém para mandar e quem manda em casa deles é a mulher. Bem feito para esses chefes aí, né? Obrigado, Nelda. Vou tocar lá na hora da sofrência, tá bom? Quem é que tá aqui? Bom dia.
2: Amigos da Rádio Líder, sou Edith Bianchini aqui da Nossa Senhora de Fátima. Coloca meu nome na bênção do padre, meus dois irmãos Valdir e Dionir, o seu José Claubum e o seu Celestino. Deus abençoe vocês todos. Coloca minha mãezinha Nilde Bianchini em memória também. Uma boa sexta-feira para vocês. Se tiver sorteio, me coloca.
0: Um abraço. Obrigado. Beijo. Bom dia, Nelly.
3: Bom dia, meu amigo Marcos Oneio. Põe a minha família, meus amigos, para todos os doentes na bênção do padre, que vai participar dos prêmios. Um abençoado fim de semana. E um abraço aí da tua amiga Nelly. Fica com Deus.
0: Valeu, brigadão. Vou atender quem pediu ontem também e não ganhou, né, seu Antoninho? Foi o seu Antoninho que pediu, viu? Seu Pause, Mari Pause. Te amo mais que chocolate. Viu?

0: Te amo mais que chocolate, sucesso de ver o seu... Vocês lembram ontem? Vocês lembram ontem que eu falei que uma família reclamou de que foi lá no cemitério ver o túmulo da mãe, para ajeitar, colocar flores pelo Dia das Mães, e chegou lá, teve a grata, a ingrata satisfação de encontrar o túnel invadido, com a mulher morando lá, uma sujeira danada, roupas, se mudou para lá, para o túmulo da família. E eles reclamaram, e a gente passou essa reclamação para a administração municipal. Aliás, o prefeito Ronaldo da Rosa pediu o telefone da família, entrou pessoalmente em contato e ia tomar providências. E agora, um dos membros da família, que não quer ser identificado, aliás, um senhor bonito, grisalho, olhos azuis, eu conheço ele, está aqui do meu lado. Ele pediu, Ronaldo, e agradece à administração municipal pela pronta resposta. Agradeço o zelador, agradeço as pessoas do setor que tomaram providências imediatas e o problema foi solucionado. Então, ele disse assim, porque a gente reclama, mas quando o serviço é feito, nós temos que ter a humildade e o discernimento de elogiar. Então, prefeito Ronaldo e toda a sua equipe aí responsável pelo cemitério, a família está agradecendo a resposta imediata para a questão que foi levantada. Parabéns, então, para a administração e parabéns pela humildade da família, que também reconhece a ação das nossas autoridades. Tá falado? Tá falado.
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0: Muito bem, criancinhas do coração do pai, obrigado pelo privilégio da sua companhia. Que legal, né? Quando as pessoas reconhecem que, o que foi feito por eles e vem agradecer reconhecendo. Muito bom, fiquei feliz. 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Então tá bom, vamos voltar para o nosso WhatsApp. Deixe-me ver onde é que nós estamos. Aqui! Bom dia, gostaria de participar do sorteio de hoje da Lina Rec Pimentel e se for possível tocar Maria Passa na Frente. Bom dia, Marcos Valdeir. Tô ligada na programação. Ivete Ramos, coloco no sorteio, coloco o nome do esposo José também e toda a família do Padre Reginaldo. Obrigado, eu que agradeço, obrigado mesmo. Bom dia!
7: Bom dia, Marcos Valdeir. Aqui que fala é Timão do Centro de Valdo Oeste. Sextou com frio, me coloca no sorteio de hoje. Coloca também meu esposo, Dianson Pedroso, e a minha filha, Diana Pedroso. E eu desejo um dia abençoado a todos vocês da rádio e aos ouvintes. Obrigada.
0: Obrigado você. Esqueceu de pedir colocar os nomes da bênção do padre? Está colocado então. Muito obrigado. Dona Santina, agora, bom dia.
8: Bom dia. É Santina Correia de Santos, do bairro Santa Teresa. Moro na rua Gustavo Andes, perto dos Pinheirinhos. Coloco eu e meu esposo José Correia de Santos no sorteio agora de manhã. E na oração do padre, isso é para mim, para toda a minha família, vocês e da rádio.
0: Muito obrigado, dona Santina. Cleito e Romário, chamem o Zé Neto e Cristiano e venham cantar Não Namora.

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0: participado dos prêmios que tem ali. E a música pode ser qualquer uma ali, que eu vou de carona com alguém, tá?
1: Valeu.
0: Beijo grande pra ti, tudo de bom.
1: Tudo de bom, dona Áurea, obrigado pela sua simpatia. Bom dia, ótima sexta, sou eu, a Pite, fica com Deus. Obrigado. Bom dia!
2: Bom dia, Marcos Almeida, aqui é o Lourdes de Fortes. Queria participar do sorteio aí. Também queria ouvir uma música aí de Te Adoro Sentar, porque é um abraço. Coloque toda a minha família na bênção do pai.
1: Tá bom, tô ouvindo ali, ó. Um locutor falando. Nunca ouvi esse cara aí. Legal, hein? Bom esse cara. Indicar ele pro Mauro Roberto. Ana Castella. Castella não, é Castella. Olha onde eu tô. Tô na Rádio Líder, filho. Você sabe.

0: Muito bem, olha onde eu estou. Ana Castela cantando.
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7: 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O que que acontece, Gabriel? Povo voltando conosco. Deixa eu descer. Descendo. Cheguei. Bom dia, Marcos Alney, Marisete Araldi, Vila Pedrini. Gostaria de participar do sorteio da Orquídea e da pizza e do refri do Passarela. Muito obrigado. Eu que agradeço. Bom dia.
8: O nome da minha mãe é Terezinha Machado. 3 anos de falecimento hoje.
9: Bom dia, Marcos Alney. Aqui é Lourdes Pereira. Eu queria participar do sorteio e ponhar minha mãezinha 13 anos de falecimento hoje.
7: Tá colocado, então. Meus sentimentos aí, nosso respeito à sua saudade, tá? Bom dia.
10: Bom dia, Marcos Alney. Eu sou a José, aqui do bairro Nossa Senhora Aparecida. Coloca meu nome do meu filho Adriano Fernando dos Santos e toda a minha família na benção do Padre Reginaldo Lanzotti. Tenham todos uma ótima sexta-feira. Abraço.
7: Abraço, muito obrigado. Banda o quê aqui, o nome desse negócio? A ESA? Eu nunca ouvi falar da Banda ESA. Muito prazer, Banda ESA. Vem cantar eu e você.

0: Tá aí a banda Elza cantando Eu e Você.
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0: Líder. Obrigado, obrigado a quem me dá o privilégio de estar ao meu lado em mais uma Manhã Líder, em mais uma sexta-feira. Vamos fazer as loterias então.
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0: Começamos com a Mega Sena, concurso 3005, 17, 23, 29, 30, 48 e 50, 45 milhões acumulados, porque ninguém acertou os seis números. 5 acertos paga 70 mil, 4 acertos 1.112. Então, 45 milhões para amanhã. Vamos falar de Lote Fácil, concurso 3.679, 15 acertos, 3 apostas ganhadoras. Cada uma delas recebeu R$487.135, saindo para Porto Seguro, Bahia, Fortaleza, Ceará e Lagoa Dourada, Minas Gerais. Também 14 acertos paga R$1.189, 13 acertos R$35, 12 acertos R$14, 11 acertos R$7, 6 milhões acumulados para hoje à noite. Vamos falar de Quina, se é que vai atualizar, deixe me ver. Quina não atualizou. Concurso 7.019, 6, 11, 42, 62 e 78. Ninguém acertou os cinco números. 13 milhões acumulados para hoje à noite. 4 acertos paga 14 mil. 3 acertos 138. 2 acertos 4,95. Também tivemos ontem o concurso da Time Mania. Concurso 2.388, 5, 23, 27, 36, 39, 46 e 71. Juazeirense da Bahia. Juazeirense da Bahia é o time do coração. Ninguém acertou os sete números. 24 milhões e 500 mil para amanhã. 6 acertos paga 47 mil. 5 acertos 1.669. 4 acertos 10,50. 3 acertos 3,50. Juazeirense da Bahia paga 8,50 como time do coração. Vamos falar agora de Dia de Sorte, vamos ver se atualiza. Atualizou, concurso 1210, 9, 11, 12, 17, 20, 23, 24. Mês da Sorte, novembro. Uma aposta acertou sozinha e os sete números levou 395.700. 6 acertos paga 2.499, 5 acertos 25, 4 acertos R$5. Novembro paga 2,50. Deixe-me ver se abre aqui. Guararema, São Paulo, levou o prêmio de R$395.000. Loterias volta amanhã.
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0: Voltando com a minha gente, bom dia, gostaria de participar do sorteio, sou Aline Balan, se possível colocar meus filhos Samuel e Miguel Balan, muito obrigado. Bom dia, Marcos Valnei, passando para agradecer pelo sorteio de ontem que saiu para mim, obrigado amigo. Obrigado ao Gabriel que ajuda nesse programa maravilhoso. Eu, Maria Sueli, da Sueli Pereira da Vila Pedrini, por gentileza coloco o Valdomiro Lemos Pereira no sorteio. Obrigado, uma ótima sexta-feira, abençoado final de semana para a senhora também. O Gabriel não ajuda no programa, o Gabriel é o gerente do programa, ele manda, filha. Obrigado, tá? Beijo pra vocês aí. Seu Ivo Dutra, bom dia.
3: Desculpa, Marcos, né, que passou o preceito pra minha esposa Natália, Eva Matos, a família da Dona Mafalda, a Eva Matos, aqui a Dona Marisa, a Dona Lourdes, a Dona Enir, a Selma de Luzerne, a Simone Mazzarini, e todas as mães, pra sua esposa, a esposa de cada um de vocês que trabalham aí, tá bom? E a música é Mãe Amorosa com Abel e Caim. Tá bom? Agradeço por atender. Coloca lá no sorteio.
0: Obrigado, seu Ivo. Bom dia.
4: Bom dia, Marcos Rolê. Bom dia a todos. Aqui é o Claudir Maia aqui do bairro Rupi. E coloca eu e o meu neto, Antônio Miguel Borba, aí no sorteio. E no mais, uma ótima sexta-feira a todos aí. Apesar da chuvinha, mas tá tudo certo, tudo e bom aí.
0: Valeu, filho. Obrigado. Luan Santana canta Clone pra gente.

0: Muito bem, tá aí Luan Santana marcando presença nessa manhã líder com o sucesso Clone.
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Terminou a primeira parte do programa, não dá tempo de colocar mais ninguém no ar. Eu volto às 10h36 com os oferecimentos da oração. Teve muita gente pedindo aí música de mãe, né? Entre elas, Mãe Amorosa. E teve também pedidos de Rick Renner, Mãe. Então pega o Rick Renner, Mãe, para encerrar a primeira parte. Parabéns a todas as mães.

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3: O GAECO do Ministério Público de Santa Catarina deflagrou a Operação Fronteira Sul nesta sexta-feira em combate a uma facção criminosa atuante dentro e fora do sistema prisional catarinense e do Rio Grande do Sul. São cumpridos 3 mandados de busca e apreensão em Itajaí, na cidade gaúcha de Cruz Alta. A rede criminosa estaria envolvida com tráfico de drogas e delitos relacionados a armas. Um vendaval atingiu o município de Criciúma, no sul de Santa Catarina, nesta sexta-feira. O fenômeno causou pelo menos 10 ocorrências relacionadas a destelhamentos e quedas de árvores, além de ter impactado o fornecimento elétrico, deixando mais de 20 mil imóveis sem energia. Condições do tempo para esta sexta-feira em Santa Catarina, com a meteorologista da ACAERT, Daniele Lima.
4: Nessa sexta-feira, o tempo fica instável devido à passagem de uma frente fria, trazendo chuva e risco de temporais com trovoadas.
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6: 10 da manhã.
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1: Louvado seja nosso Senhor Jesus Cristo. Para sempre seja louvado. Queridos irmãos e irmãs, estamos prestes a celebrar o Dia das Mães. Que alegria! E nós estamos com aquela ação, hashtag Mães Inabaláveis. E você me também faz a questão de me colocar lá, para que eu possa postar. Filhos queridos, segundo dia, Jesus das Santas Chagas, restaurai meu coração. Repita comigo, Jesus das Santas Chagas, restaurai o meu coração. Nós estamos na sexta-feira da misericórdia. Misericórdia divina que brota do seio do Pai, eu confio em vós. Quero saudar a todos a partir da Rádio Evangelizar, de onde tudo começa. As rádios irmãs, cujos nomes cito neste momento: Rádio Líder FM, de Herval do Oeste, Santa Catarina. Saúdo a você pela TV Evangelizar, sinal digital em todo o país, em várias cidades, canal aberto. Pelo YouTube Padre Banzotti Oficial, aplicativos da Associação Evangelizar é Preciso e todas as plataformas digitais. Amados filhos e filhas, vamos passar esta hora de oração, de testemunho, de leitura orante. E nós iniciamos na Trindade Santa, então faça comigo o sinal da cruz. Não tenha vergonha, você está num carro, você está numa fila para ser atendido por um médico, você está no seu trabalho, em nome do Pai, do Filho, do Espírito Santo. Amém. Misericórdia divina que brota do seio do Pai, eu confio em vós. E o Evangelho nos mostra que naquele tempo Jesus disse aos seus discípulos: este é o meu mandamento, amai-vos uns aos outros como eu vos amei. Ninguém tem maior amor do que aquele que dá a vida por seus amigos. Vós sois meus amigos se fizerdes o que eu vos mando. Já não vos chamo servos, pois o servo não sabe o que faz o seu senhor. Eu chamo de amigos, porque vos dei a conhecer tudo o que ouvi do meu Pai. Não fostes vós que me escolhestes, mas fui eu que vos escolhi e vos designei para irdes e para que produzais fruto e que o fruto permaneça. O que então pedirdes ao Pai em meu nome, ele vo-lo concederá. E se eu vos ordeno, amai-vos uns aos outros. Senhor, sua palavra é clara. Antes já vi o preceito de amar uns aos outros. Mas existe algo diferencial aqui. Amai-vos uns aos outros como eu vos amei. Então a referência do amor não é sentimento. A referência do amor é amar como Jesus amou. E como Jesus amou? Amou numa totalidade. Amou sem restrição. Amou até a morte e morte de cruz. Porque ele mesmo disse: ninguém tem maior amor do que aquele que dá a vida pelos seus amigos. E vocês são meus amigos, já não vos chamo servos. Senhor, ensina-me a amar. Um amar dilatado, um amar além das minhas fraquezas. Não amar porque a pessoa merece. Não é um amor meritório, é um amor mandamento. E isto, Senhor, implica amar o inimigo. Lembre-se, Jesus amou mesmo aqueles que lhes colocaram na cruz. Pai, perdoa-lhes, eles não sabem o que fazem. O amor implica perdão. A pergunta para mim e para você: como nós amamos hoje? A fé não é a ausência da dor, é saber onde ancorar, e é em Jesus Cristo. Filhos queridos, diga forte: minha fé em Deus é inabalável. Só

0: É inabalável, Senhor, mesmo quando não há motivos para amar, que eu ame.
1: Que ninguém conseguiu ver.
0: Que eu seja capaz de amar. Mesmo quando a inimizade persiste. Amar os algozes. Isso nos liberta, filho. Não quer dizer ser voltar à amizade, voltar à convivência. Às vezes é preciso estar distantes, mas sem raiva, sem ressentimento, sem desejo de vingança. A fé em Deus nos leva a isso, porque é um mandamento do Senhor, não é um conselho. Então minha fé inabalável em Deus. Diga isso, dai-me, Senhor, uma fé inabalável. Vai, reza isso. Reforce isto. Mesmo quando eu duvidei, Deus esteve comigo. Vai, sacristão. Mesmo quando eu te acusei, Deus, me chamaste pelo nome. Deus passou pela cruz, deu a vida pelos seus amigos e por todos. E eu volto a respirar, porque diante dos olhos de Deus nós temos paz. Vai, filho, e pense nas pessoas que você tem que perdoar hoje. Tem que amar. Amar mesmo sentir, amar mesmo tendo muitos questionamentos. Jesus diz: isso eu ordeno, amai-vos uns aos outros. Amai-vos é um mandamento. Então traga as pessoas que você menos ama hoje. Eu repito, ofereça este programa hoje as pessoas que você menos ama. Se você preferir, que não ama o bastante, que te fez sofrer, que te fez e te faz sofrer, e peça: Senhor, eu quero amá-los. Tem coragem disso? É mandamento do Senhor. Eu vou para o intervalo, eu volto já. Volte comigo.
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0: E vamos declarar amor às mães. Você faça isso. Pega uma foto da sua mãe e poste hashtag Mães Inabaláveis. Mas não esqueça de me marcar. Padre Manzotti Oficial, nossa, que bolo mais lindo, que arranjo mais lindo. Vai pra frente, sacristão. Olha aí, deve ser duas gerações de mães, mães, avós e netos, terceira, mais uma mãe. Vai lá, poste hashtag Mães Inabaláveis e me marque Padre Manzotti Oficial, meu abraço carinhoso. Faça a sua declaração de mãe, poste a foto de sua mãe. Que coisa mais linda, gente, o pessoal fazendo isso com muito carinho. As mães merecem, merecem o nosso reconhecimento. Chimarrão aí, gostei de ver. Mãe, obrigado, mãe, por todo o seu amor. Continue fazendo, declare seu amor para o Brasil inteiro. Luzia, que a paz de Jesus esteja com você, Luzia.
1: Amém.
0: Você só fala de onde, padre? Querida?
1: Eu falo de Cachoeira do Itapemirim.
0: Deus a abençoe, meu abraço, a Cachoeira do Itapemirim. Você é mãe?
1: Sou.
0: Então, desde já, parabéns pelo Dia das Mães.
1: Amém, obrigada.
0: Como que você me acompanha aí?
1: Eu te acompanho mais pelo YouTube, porque eu trabalho o dia inteiro, aí eu escuto mais pelo YouTube.
0: Tá bom, apesar...
1: Mas aqui tem a Diocesana,
0: TV, tem a TV... Evangelizar, isso. Canal 44.1.
1: Isso.
0: Diga lá, Luzia, a palavra é sua.
1: Eu quero dar um testemunho.
0: Por favor, para o mundo inteiro.
1: Da minha libertação de um adultério.
0: Oh, meu Deus, eu, vamos lá.
1: Depois de um ano de separação que eu tive, eu conheci uma pessoa. Que ele disse para mim que era casado, mas estava separado, não tinha mais nada com a esposa, né? Falou que ele A e B, tudo que uma mulher acredita. E eu caí nessa.
0: Tá.
1: Aí fiquei vários anos com ele e tal, e ele sempre falando que não tinha ninguém, Mas eu sempre andava assim, desconfiado, porque já não acreditava mais em nada. Aí um momento depois eu fui descobrir, entendeu? Que ele não falava tudo e era tudo o que ele não dizia.
0: Ele tinha uma família, é isso?
1: Ele tinha família, mas ele falava que não tinha.
0: Entendi.
1: Que não estava com ela, que só ia para ver os filhos.
0: Entendi.
1: Né? Aí pois neste momento eu não acreditei mais nele, foi me pedir, eu me apeguei na novena da Santa Chagas para poder me libertar disso.
0: Tá certo. Né? E você conseguiu?
1: Consegui, graças a Deus. Estou firme e forte na igreja, sou casada no religioso, mas estou separada do meu marido, né? E eu vivo hoje sozinha, graças a Deus, não quero me arrumar mais ninguém. Eu falei mesmo que nem São José, ele não vai fazer isso comigo, não.
0: Entendi, filha. Entendi. Não, filha, tá certo. É, você... está separada, é lamentável, mas você tomou uma decisão. Que a partir disso...
1: Escolhi Cristo.
0: Isso. É muito nobre isso. Inclusive, foi um dos conselhos de Paulo, né, que a gente escutou em Romanos. Hoje nós vamos começar Jó, mas...
1: Isso. Paulo diz... acompanhando todos os dias.
0: Isso. E que bom que você optou por Jesus Cristo... Não é ficar só, mas é viver a solitude e entregar sua vida ao serviço de Deus. Então, graça recebida...
1: É, graça testemunhada. E o do meu filho também, padre.
0: Conte.
1: Eu recebi a conversão do meu filho.
0: Conte para nós, filha, é muito importante.
1: Ele ficou, assim, aos 16 anos dele, ele se afastou da Igreja Católica, né? porque conheceu uma de outra religião.
0: Ah.
1: Aí ele foi, começou a ficar rebelde, não quis mais me acompanhar na igreja, não quis mais fazer nada, né, disso. E até parar de estudar direito, até nos estudos ele se afastou um pouco.
0: Entendi.
1: Né? E com isso eu não conseguia falar com ele, porque ele só vivia gritando comigo, só discutia comigo.
0: Entendi.
1: Ele não sabia me ouvir. Aí eu fui, peguei, falei assim, bom, eu vou escolher vou ouvir o conselho do padre, que ele falou que quando chega nessa idade, a gente não deve falar, a gente vai orar, né?
0: Isto.
1: O senhor falou mesmo, o senhor falou que chega na adolescência, não adianta falar, é orar por eles e pronto.
0: Não vale a pena brigar por esse motivo, é dar o testemunho e esperar a sementeira brotar de novo.
1: Isso, aí a semente brotou, senhor.
0: Que bom. Louvado
1: brotou
0: seja Deus.
1: E eu louvo todos os dias. Nossa, que maravilha que está meu filho.
0: Amém.
1: Agora ele toca até no meu grupo que eu participo, ele toca.
0: Olha aí, um graças servo de Deus, um servo da igreja.
1: Isso. Olha lá, né, se um dia Deus escolher ele para ser padre também.
0: Ó, joelho dobrado, filha. Vamos pedir a Deus. Tá bom, Luzia? Feliz Dia das Mães, Deus abençoe, um abraço à Cachoeira do Itapemirim, Espírito Santo. Olha, dois momentos na vida da Luzia que marcou. E eu digo a todos os pais, gente, chega uma fase que os filhos começam a ficar rebeldes, começam a ficar distantes, mas por isso é importante a infância, o exemplo, ir à missa, levar na catequese, fazer o processo, é muito importante isso. Vem a crise, mas depois volta. Um grande abraço, YouTube TV Evangelizar, canal 44.1, Rádio Diocesana, Padre Nildo, Rádio Mania FM, Letícia, Dom Luiz Fernando Lisboa, de Cachoeiro do Itapemirim. 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E já vou dizendo, pega a tua Bíblia. Pega o teu livro inabalável. Isso mesmo, Bíblia e o livro inabalável. Que nós voltamos com a leitura orante de Jó. Você vai ficar maravilhado com a leitura orante de Jó. Daqui a pouco, depois do intervalo.
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0: livro emblemático que requer que nós nos debrucemos e que a introdução seja um pouco maior. Vou direto, Bíblia aberta, cartilha de oração.
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0: E toca a corneta, sacristão, porque hoje nós começamos a leitura do livro de Jó. Abra tua Bíblia. Leitura orante, estou aqui. Livro de Jó, capítulo 1, versículo 1. Primeiro faremos a leitura, depois eu faço o contexto e depois vamos aprofundando. Abra seus ouvidos, dilate o seu coração. Nós começamos hoje uma história que vai marcar a nossa vida, uma história que vai tocar profundamente os nossos próprios questionamentos. Início do livro de Jó, capítulo 1, versículo 1. Na terra de Uz morava um homem chamado Jó. Ele era bem honesto, temia a Deus. Comece a grifar: honesto, temia a Deus e procurava não fazer nada de errado. Três virtudes que são apontadas já no início. Homem, perdão, eu pulei o primeiro, bom, vamos lá, primeiro, era um homem bom, segundo, um homem honesto, terceiro, temia a Deus, quarto, procurava não fazer nada que fosse errado. Vamos repetir, porque é importante entender isso. Na terra de Ur morava um homem chamado Jó. Quem era Jó? A palavra já diz. Primeiro, um homem bom. Segundo, honesto. Terceiro, temia Deus e procurava não fazer nada que fosse errado. Sigamos versículo 2. Jó tinha 7 filhos e 3 filhas, e era dono de 7.000 ovelhas, 3.000 camelos, 1.000 bois, 500 jumentas, tinha também um grande número de escravos. Enfim, Jó era o homem mais rico de todo o Oriente. Versículo 4. Os filhos de Jó iam às casas uns dos outros e davam banquetes, cada um por sua vez. E as 3 irmãs eram sempre convidadas para esses comes e bebes. Quando terminava uma rodada de banquete, Jó se levantava de madrugada e oferecia sacrifícios em favor de cada um dos seus filhos, para purificá-los. Atenção, mais um aspecto importante. Jó sempre fazia isso, porque pensava que um dos filhos podia ter pecado, ofendendo a Deus em pensamento. Então era um homem que rezava diariamente, oferecia sacrifícios pelas ofensas dos filhos. Versículo 6. Chegou o dia em que os servidores celestiais, agora partindo para outra dimensão, escute bem isso, é início do livro de Jó. Chegou o dia em que os servidores celestiais vieram apresentar-se diante de Deus o Senhor. E no meio deles veio também Satanás. Deus perguntou, aqui está um

0: Senhor. Eu vou traduzir por Deus, tradução livre, para você entender o sujeito. Deus perguntou a Satanás: de onde você vem vindo? Satanás respondeu: estive dando uma volta pela terra, passeando por aqui e por ali. Aí Deus disse: você notou que o meu servo Jó? No mundo inteiro não há ninguém tão bom e honesto como ele. Ele me teme e procura não fazer nada que seja errado. Atenção de novo. Satanás foi diante de Deus. Por onde você anda, Satanás? Ando na terra, por ali e por aqui. Deus disse: você notou meu servo Jó? Ele é um homem tão bom, honesto. Ele me teme e procura não fazer nada de errado. Satanás respondeu: será que não é por interesse próprio que Jó te teme? Tu não deixas que nenhum mal aconteça com ele. Veja como Satanás é de fato, agora chega a ser redundante, diabólico. Tu não deixas que nenhum mal aconteça a ele, a sua família e tudo o que ele tem. Abençoas tudo o que ele faz, que Jó faz. E no país inteiro, ele é o homem que tem mais cabeças de gado. Versículo 11, grife: mas se tirares tudo o que é dele, verás que ele te amaldiçoará sem respeito. Olha a tentação de Satanás. Se tirares tudo o que é dele, verás que ele te amaldiçoará sem nenhum respeito. Então Deus disse a Satanás: pois bem, faça o que quiser com tudo que Jó tem, mas não faça nenhum mal a ele mesmo. Então Satanás saiu da presença do Senhor. Pegue o livro inabalável, e eu já faço a explicação da primeira parte na página 37. Antes que a tempestade se abatesse sobre sua vida, Jó não era apenas um homem rico, ele era um homem de caráter. Este caráter não foi construído no meio da dor, mas nos bons tempos. A relevância do caráter de Jó é fundamental para entendermos o que se seguiu. Sua firmeza na fé não surgiu do nada. Foi resultado de uma vida inteira de confiança e integridade. Ele era uma rocha construída, não na areia, mas na obediência a Deus, pronta para enfrentar o vento que soprasse. A firmeza de Jó fazia transparecer sua retidão, sua justiça, sua caridade. Voltamos rezando a partir do texto proclamado, a partir da reflexão feita do livro Inabalável, que eu indico página 37, voltamos em oração. Volte comigo.
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1: Muito obrigado, padre, pela sua bênção. Estenda a mesma para todas as pessoas que nos ouvem nesse momento. Márcia, para si, para as irmãs Juliana e Simone, pelo Dia das Mães, e também para a mãe que virou uma estrelinha. Viviane de Oliveira, para a mãe Terezinha, filho Micael e toda a família. Ibiraci Peloso, para toda a família. Nina, para a família e para o pai Valdir Casagrande. Familiares, para Dirlei Aparecida Campagnolo, pelo aniversário. Dirlei Aparecida Campagnolo, para a mãe Catarina e toda a família. Silvia Gonçalves, para todas as mães. Alessandra Serafim, para a família. Tânia Regina de Oliveira, para a mãe Natalina e toda a família. Sandra, para si, Micaele, Adrien, Gustavo e Luísa. Marli Gaspareto, para si, família. Ivan dos Portões, para a família Silva. Salete Vezaro, para si, para Duda, Adair e toda a família. Christian, do Nossa Senhora de Lourdes, para a esposa. Salete da Silva Bilhar, para si, para a família. Judite, para si, família. Mara Rúbia, para Jorge Luiz, que amanhã estará de aniversário. Oliva de Oliveira da Cas, para todas as mães, netas e famílias da Casa e Oliveira. Família para Elizabeth Aparecida da Silva pelo aniversário. Bernadete de Barros para a família. Caroline do bairro Vila Rica para si, filhos Antony e Lohan. Rose Moreira para as famílias Dias Moreira e Rosa. Antônio Filippini para si, família. Luiz Elizabeth Farias para a família. Aurora Ribeiro para as netas, filho Nora Nair Dalcenter, sobrinha Karina Dalcenter, vizinhos Arminda Vacari e família. Aglaer Pereira para a família. Leocir Piccoli por sua saúde. Noêmia, para si, família, vizinhos Elisandre e Moacir e todas as mães. Vitalina Pituco, para si, para os filhos, para o Gabri e para o Valnei. Elisete Meleri, para si, família e mãe Luísa. Catarina, para família e amigos. Nancy Duarte, para si. Samuel, filhos, e para Chayane e Valentina, que estão dodói. Kleber Todescato, para a família. Carma Jussara, para a família. Valdemar Pereira dos Santos, para si e família. Jussemara Pereira da Silva, para a família. Luciane da Doce Luz, para os clientes, amigos e familiares. E para os demais oferecimentos citados no decorrer do programa. A todos paz, saúde e felicidade, com as bênçãos e proteção que vem do céu. Música.

0: E como é o primeiro dia? Primeiro dia da leitura de Jó, nós vamos sempre seguir essa estrutura. Sempre. Todo o tempo. Leitura bíblica, complementando com aquilo que foi escrito no livro Inabalável e oração. Então agora, dentro da dinâmica da leitura orante, conte para você mesmo a história de Jó. Jó, um homem que vivia numa terra, não importa o nome, detalhe sem importância, o nome da cidade, vivia bem. Muitos camelos, muitos bois, muitas ovelhas, família numerosa, 7 filhos, se banqueteavam. Jó rezava todos os dias após o banquete, oferecendo a Deus sacrifícios se por acaso os filhos tivessem ofendido a Deus em pensamento. Mas houve uma reunião no céu e os anjos, os seres celestiais foram diante de Deus. Satanás se apresentou. Deus perguntou: por onde andas? Andavas? Satanás respondeu: na terra, andando por aí, por aqui. Continua andando, viu? Satanás continua andando por aqui, por ali. E Deus disse: você olhou para Jó? Como é um servo fiel, faz o bem e me teme. Satanás, na sua astúcia, porque Satanás, ele perdeu a divindade, a santidade. Mas não esqueça, Satanás é um anjo decaído e não perdeu a inteligência, sagacidade. E ele diz: ah, Jó, pudera, claro, ele faz isso por interesse. Tu abençoas a tudo, lhe dá tudo, não deixa que nada lhe aconteça de mal. Tire as coisas que ele tem, tire tudo que ele tem e verás que ele vai te amaldiçoar. Deus disse: então se faça isto. E Satanás saiu da presença de Deus. Filhos e filhas, rezando, depois de ter contado com as palavras: Senhor, fica comigo. Eu não sei o que vai acontecer com a minha vida, pode acontecer com o que aconteceu com Jó, mas fica comigo, Senhor. Na alegria, na tristeza, fica comigo, Senhor. Eu sei que estás comigo, mas que nos momentos difíceis eu sinta a tua presença. Quando Satanás vier trazer a tentação, fica comigo, Senhor. Quando as dificuldades da vida vier, fica comigo, Senhor, e me faça sentir tua presença. Eu sei, Senhor, que não me abandonas, mas quando a tempestade chegar, fica comigo, Senhor, para que eu possa sentir a tua presença e que eu faça sempre a tua vontade, Senhor. Fica, Senhor, comigo. Porque quando acontecer e se acontecer o que aconteceu em Jó, que eu tenha a tua presença tão forte em mim, que jamais me abale. Amém. Hoje foi o primeiro dia da leitura orante de Jó. Amém. Filhos queridos, perdeu 10 da manhã, 10 da noite, mas lembrando que esse recorte estará no YouTube Padre Manzotti Oficial. E olha, hoje eu queria pedir um favor mais do que nunca: indique para as pessoas que você sabe que gostam de leituras bíblicas, que você indique para as pessoas: olha, hoje você perdeu, Dona Maria, ou minha colega, ou minha comadre, ou meu compadre, você perdeu, mas hoje, a partir, o padre começou o livro de Jó. Vai lá na leitura orante YouTube Padre Manzotti e comece com o padre. Faça isso, porque a partir de hoje você vai se surpreender com essa leitura orante de Jó. Escute o testemunho, por favor.
1: Sou uma filha de Deus do estado do Amazonas. Sim. Escuto seu programa através da parabólica digital. Eu tenho um filho já de meia idade, uns 40 anos, Sim. que Os trabalhos que ele encontra sempre nunca duram tanto. É um ano, um ano e meio, e depois sai do trabalho.
0: Que pena.
1: Estudar também não tinha a mínima disposição. E ele é uma pessoa inteligente, bem apessoada, mas sem nenhuma vontade de estudar e de trabalhar.
0: Sim.
1: Então resolvi levantar uma força-tarefa para que isso acontecesse.
0: Opa.
1: Este ano eu fiz o cordão de São José,
0: para
1: ele, e comecei a novena de Santo Expedito. No
0: certo.
1: Segundo dia da novena de Santo Expedito, foi alcançada a graça que eu tanto pedia. Chegou um trabalho para ele. Então hoje ele está trabalhando.
0: Amém.
1: Ele está fazendo uma graduação.
0: Que
1: eu
0: bom.
1: Estou muito feliz e agradecida
0: Deus.
1: A Deus por esta bênção. Graça alcançada, graça testemunhada.
0: Deus seja louvado, filha de Deus, lá do Amazonas. Acompanha certamente pela parabólica ou pelo aplicativo da obra Evangelizar. Rosilena, que a paz de Jesus esteja com você. Falei certo o seu nome?
2: Falou, benção, Padre.
0: Rosilena, de onde você fala, querida?
2: De Pelotas, Padre.
0: Como é que você me acompanha ali em Pelotas, Rio Grande do Sul?
2: Pelo YouTube aqui.
0: Na YouTube.
2: Na internet.
0: E né? Tem também, você já tentou na sua casa sintonizar a TV Evangelizar?
2: Sim, eu tô olhando ela.
0: Ah, então meu abraço, Pelotas, canal 44.1, canal aberto, gente. Diga lá, filha, a palavra é sua.
2: É, Padre, eu vou pedir uma oração para o meu esposo, que ele teve um câncer de próstata há 4 anos,
0: tá.
2: Se tratou até agora. Aí quando ele, o doutor foi liberar ele das consultas, porque ele foi bem avançado, mas ele conseguiu com a graça de Deus e a nossa fé que a gente tem muito, né?
0: Sim.
2: A fé tá em primeiro lugar, como eu
0: disse
2: agora. E antes, acima de tudo, a minha fé, não
0: Amém.
2: Dinheiro. Porque eles queriam fazer até bingo pra cirurgia dele, mas eu não deixei tirar das pessoas que precisam mais do que a gente, talvez.
0: Certo.
2: E aí eu não sou muito assim de... Eu tenho a fé. A
0: Isso.
2: fé, a minha fé começou em novembro, a outra cirurgia que eu tinha que fazer na urgência, que foi um câncer no rim agora.
0: Sim.
2: E aí eu pedi a Deus, eu pedi clamor, muito clamor, e eu tenho muita fé na Nossa Senhora Aparecida também. A gente
0: certo.
2: Faz procissão na época dela, a gente canta
0: claro.
2: Nos coral, a música dele, da
0: certo.
2: Igreja.
0: Certo.
2: E aí eu disse, não, além de tudo é a minha fé. Eu vou esperar pelo SUS e Deus vai ajudar, Jesus Cristo vai abençoar, que ele vai, bom chamar ele rápido. O padre não levou 20 dias, chamaram ele para cirurgia. Ah, é uma graça muito importante.
0: Como é o nome agora. Do seu esposo?
2: Milton Souza da Silva.
0: Milton?
2: É, Milton.
0: Milton.
2: Com ele.
0: Tá
2: é,
0: bom.
2: Com ele, isso.
0: Então...
2: E agora ele tá num leito.
0: Tá.
2: Ele tá acamado desde janeiro. Ele fez a cirurgia em janeiro, dia 14 de janeiro.
0: Tá.
2: E aí fez a retirada do rim, mas aí o câncer começou a se espalhar.
0: Entendi. Sabe?
2: Mas com muita fé, não perdi a minha fé, nem ele tem, ele
0: claro.
2: É um homem guerreiro, como eu disse, tu é o guerreiro, tu já, ele passou por essa cirurgia de próstata, depois infartou 7 meses.
0: Misericórdia
2: teve
0: de Deus.
2: É, numa UTI, 4 dias para vir assim, porque teve, parou, fez a parada de 6 minutos no plantão.
0: Entendi.
2: E a gente achou que ia perder ele, mas não, eu pedi em clamor para a mãezinha aparecida e pedi
0: tá
2: em clamor
0: bom.
2: A Jesus.
0: Então, pelas graças recebidas, obrigado, Senhor. Mas está pedindo agora para a saúde dele, pedindo a Deus. Não é isso?
2: E a Jesus é.
0: Está certo.
2: Pai, Deus Todo-Poderoso.
0: Anotei
2: ele
0: aqui.
2: Recupere, pare com essa doença, que esse câncer está esparramando as metástases nos ossos dele, Padre.
0: Tá bom. Rezarei por ele, seu Nilton, e rezarei pela senhora. Meu abraço, Rosilena, de Pelotas, Rio Grande do Sul. Eu volto já comentando.

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0: E fica o nome da Rosilena e também o nome do seu Newton. Pelotas TV Evangelizar, canal aberto 44.1, Dom Jacinto Bergman de Pelotas. Hoje, aniversário da rádio Gorutubana, AM, Janaúba, Minas Gerais, Liberdade FM, Sobralha, Minas Gerais, Líder FM, São Vicente, Rio Grande do Norte, Luz FM, Colônia do Burjeia, Piauí. Você gostaria que seu nome fosse levado até Nossa Senhora de Fátima, em Portugal, na Ermida? Pois bem, entre agora no site evangelizareprecioso.com.br, coloque o seu nome, nome da sua família, e levarei com grande prazer. Também você poderá fazê-lo pelo 0800-410-6060, pelo WhatsApp 41-3221-6060. Levarei os nomes na ermida de Nossa Senhora de Fátima, em Portugal. Estes nomes também estarão, já anuncio, nas mil ave-marias que rezaremos no dia 29, numa sexta-feira, 29 de maio, as mil ave-marias, transmitida na íntegra pelo YouTube Padre Manzotti. Continue a prestar homenagem às mães. Vai lá, hashtag Mães Inabaláveis. E não esqueça de me marcar, Padre Manzotti, marcando as fotos das mães. Eu vou repostar uma homenagem a todas as mães queridas ali, mais mães, mais fotos. Assim, gente, vamos prestar essa homenagem. Olha ali que linda, aos pés de Nossa Senhora de Lourdes. E assim, outras fotos. Foto aí, gente, que maravilha, foto das mães. Deus abençoe a todas as mães. Vocês merecem, mãe. Vocês são queridas demais. Amado povo de Deus, desculpe antes da novena pedir, estou preocupado com a segunda etapa da campanha de Jesus das Santas Chagas. Nós estamos hoje com 5%. Por favor, faça sua doação extra. Mês passado foi bastante difícil, que esse mês possa ser melhor. Segunda etapa da campanha de Jesus das Santas Chagas, o boleto verde. Por favor, desculpa pedir, insistir. Agora, nós vamos, pegue o seu livro e nós vamos para o segundo dia da novena. Página 137. Segundo dia da novena.
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0: Jesus das Santas Chagas, restaurai meu coração. Segundo dia da novena. Jesus das Santas Chagas, restaurai meu coração. Jesus das Santas Chagas, segundo dia, restaurai meu coração. Deus de misericórdia, tenho diante de ti, venho diante de ti com o coração em ruínas, clamando por teu sopro de vida sobre o que se quebrou. Restaura em mim o que o tempo desgastou, o que a dor silenciou, o que a esperança esqueceu. Onde há cansaço, traz vigor. Onde há ferida, derrama cura. Onde há vazio, preenche com sentido. Repita comigo. Onde há cansaço, traz vigor. Onde há ferida, derrama cura. Onde há vazio, preenche com sentido, refaz meus passos, reconstrói meus sonhos, renova minha fé. Tu és o Deus que faz tudo novo. Então, faz em mim um novo ser, com raízes mais profundas, com amor mais inteiro, com a paz que não se abala. Jesus das Santas Chagas, restaurai meu coração. Jesus das Santas Chagas, restaurai meu coração. Jesus das Santas Chagas, restaurai meu coração. Amém. O Senhor esteja convosco. Ele está no meio de nós. Abençoai, Senhor, a água, a roupa dos enfermos, as fotos de família, os remédios. Abençoai, Senhor, aqueles que mais precisam, aqueles que mais estão necessitados neste exato momento, por problemas físicos, emocionais, espirituais, por intercessão de Nossa Senhora do Carmo, São Pio de Pietrelcina, nos méritos das Santas Chagas, em nome do Pai, do Filho, do Espírito Santo. Amém. Indique para as pessoas, nós começamos o livro de Jó. Fala sobre isso. Me despeço com um clipe inabalável. 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
5: 11:01.
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9: O governo do estado conclui nesta sexta-feira o mutirão de recebimento de prefeitos para análise do andamento de obras previstas em convênios firmados com os municípios. A força-tarefa encerra com o atendimento aos gestores das prefeituras vinculadas às associações municipais do Vale Europeu, Alto Vale do Itajaí, Foz do Rio Itajaí, Vale do Itapocu, Nordeste, Planalto Norte e Grande Florianópolis. A Assembleia Legislativa de Santa Catarina realiza o Seminário Estadual sobre Fibromialgia nesta sexta-feira em Joinville, no Norte Catarinense. O evento visa fortalecer políticas públicas para inclusão e atendimento aos acometidos pela doença. A Polícia Rodoviária Federal e a concessionária Motiva promovem ação do Maio Amarelo nesta sexta-feira na Rodovia Federal BR-101 em Santa Catarina. A mobilização para orientar motociclistas sobre o uso do capacete ocorre no acesso a Tubarão, no sul do estado.
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5: Depois do padre Reginaldo Manzotti, nós estamos chegando com a Hora da Sofrência na reta final da nossa Manhã Líder desta sexta-feira. É hoje, é agora. 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Voltando para o convívio do nosso povo. Bom dia, me coloca na benção e no sorteio, Marli Gasparito, abraço, valeu dona Marli, bom dia.
17: Bom dia, Marcos Onei, tudo bem? Aqui é o Cristian, Nossa Senhora de Lourdes, queria participar do sorteio, meu amigo, e coloco o nome da minha esposa na oração, obrigado.
5: Falou, filho, obrigado você, bom dia, Marcos Onei, me coloca no sorteio, Andresa Sagin, obrigada pelo brinde que ganhei ontem da Leve, de nada, filha, sorte sua. Bom dia, Marcos Onei, quero participar do sorteio, Maria Ivanil Sagin, da Boa Esperança, obrigado, mãe e filha. Bom dia, Marcos Onei, tudo bem? Quero ouvir a música Rick Renner, mãe, tocamos. Oferecer para a mãe e para todas as mães, uma ótima sexta-feira abençoada para todos vocês, um bom final de semana, quero colocar minha mãe Doralina no sorteio, Maria do Santo Antônio, valeu, Melri. Essa aqui já foi, só tá agradecendo, né? Obrigado. Bom dia.
18: Bom dia, Marcos Bonet. Tudo bem com você? Viu? Você me põe no sorteio e na benção do Padre Manzotti. Essa letra da Silva Biara aqui do Rupert. E põe a música ao fundo da grota, se estiver, tá bom? Um abraço, um bom dia, fiquem com Deus, tá?
5: Bom final de semana também para ti.
18: Põe no sorteio do passarel.
5: Claro. Pete pediu, The Walkers abrindo o programa, There's No More Corn on the Brussels.

0: Confessar uma coisa pra vocês, quando eu comecei em rádio, eu apresentava um programa junto com meu amigo Donizete Peron, na Rádio Pontal de Nova Londrina, no Paraná. O Donizete Peron hoje é sócio proprietário da Rádio Atual FM Concórdia, cresceu na vida, né? E a gente apresentava o Arquivo Pontal do Sucesso e a gente tocava The Walkers, There's No More Corn on the Brussels, e muitas vezes tomamos uma porta aberta, que é vinho com coca. por causa dessa música romântica. E hoje eu fui ver a tradução de There No More Corn on the Brussels, e a tradução é Não Se Planta Mais Milho em Brussels. Mas vou pedir de volta as minhas portas abertas, velho. Que tem a ver? Eu achei que era uma música pra uma namorada que tinha ido embora, mas é Não Se Planta Mais Milho, There No More Corn on the Brussels. Não Se Planta Mais Milho em Brussels. Tá bom, velho. O que, que o pessoal tá fazendo pra comer pizza de milho em Brussels, será agora? Bom, vamos fazer o seguinte, vamos dar um pulo lá no Supervisa. 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
0: Muito bem, povo bom que me faz bem, muito obrigado pela sua companhia em mais uma sexta-feira de Manhã Líder e também de Hora da Sofrência. Bom dia, aqui é a Vanusa Ferreira, Larissa Pereira e Luiz Sérgio Pereira. Queremos participar dos sorteios da rádio. Obrigado, amiguinhas. Bom dia, dona Judite.
11: Bom dia, aqui é a Judite. Eu gostaria de participar do sorteio de hoje, colocar toda a minha família em oração. Tenha um bom dia.
0: A senhora também, muito obrigado, viu? Bom dia, Marcos Sondi. Tudo bem com você? Sou a Rose de Oliveira, aqui da Senador Eusébio, e gostaria de participar do sorteio. Coloca o nome da minha filha Manuela também no sorteio. Obrigada. Obrigado a vocês, ótimo final de semana. Bom dia, meu amigo, coloca eu e a Micaele, Adrian e Gustavo Luísa na bênção e no sorteio. A música Maria Passa na Frente, obrigada, é a Sandra. Valeu, Sandra, beijo pra você. Tudo bem? Bom dia.
12: Bom dia, Marcos Onei. Eu sou a Mara Rubi, quero participar do sorteio. E quero pôr o Jorge Luiz, que ele está de aniversário amanhã. E por ele, na benção do Admanzotti, a família dele. E a minha, a nossa também. Que Deus abençoe você e bom fim de semana para todos.
0: Igualmente. Fiquem com Deus. Obrigado, bom final de semana, fiquem com Deus também. A Nina pediu essa música. O Kleber Todescato também pediu uma do Leonardo. É, mas não, a Nina chegou antes. Então, Kleber, pede aquela lá que se pediu para segunda-feira. Aí a gente toca, me lembra, tá? Nina pediu Leonardo, Amigos de Bar, tá no ar.

Amigos de bar, Leonardo cantando. 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Tá bom, filho?

Familiares para Dirley Aparecida Campagnolo, que hoje completa mais um ano de vida. Parabéns para essa nossa ouvinte querida. Outra ouvinte querida de aniversário, família e amigos, para Elizabeth Aparecida da Silva, que hoje completa aniversário. Familiares, amigos e a turma da rádio, para Elmir Bender, que hoje está completando mais um ano no jardim da sua infância, ou colhendo mais uma rosa no jardim da sua infância. Hoje é aniversário da Marley Leite, da Luciana Oliveira, do Marcos Alves, do Luiz Neri Carlô, grande Carlô, Éder Rover, Marcelo José Vasconcelos, Délcio Lockstein, Sandra Dias, Nézio Kozenhoski, Rita Sade, Gabriel Blos Moraes. A todos vocês, que seja um dia feliz, uma etapa de conquistas com as bênçãos, proteção e inspiração que vem do céu. Parabéns.

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6: Estamos apresentando Manhã Líder. Obrigado, obrigado a você que me recebe aí na sua rotina, 11:30 já. Como passa rápido esse horário, meu Deus. Vamos lá que tem gente me esperando. Bom dia.
7: Bom dia, Marcos Almeida. Eu gostaria de participar dos prêmios de hoje e desejar bom fim de semana para vocês ali, tudo de bom.
6: Obrigado, para a senhora também. Bom dia.
8: Bom dia, Marcos Valnei. Eu queria oferecer o programa de hoje para todas as mães aqui do bairro São Jorge.
6: Certo.
8: E para a minha falecida mãe, que já faleceu, que Deus tenha ela. Me coloca ela, todas as mães, no Padre Reginaldo. E também eu quero também oferecer para minhas netas da casa aqui, toda a família da casa de Oliveira.
6: Certo.
8: Ofereço para mim, moro no bairro São Jorge, tá bom?
6: Tá ótimo.
8: Esqueci de dizer meu nome. Meu nome é Oliva de Oliveira da Casa. Tudo de bom para você.
6: Obrigado, dona Oliva. Obrigado. Um beijo para todo mundo da família aí. Bom dia.
9: Bom dia, Marcos Oni. Meu nome é Elizabeth Pacheco da Silva. Depois do sorteio, meu amigo. Coloca meu esposo Joel Gustavo da Silva e minha filha Fernanda Gustavo da Silva. E coloca na mesa do padre que está de aniversário hoje, amigo. Meu esposo Joel Gustavo da Silva. Fique com Deus, amigo. Tchau.
6: Valeu, obrigado. Eu entendi que a senhora está de aniversário hoje, né? Foi isso mesmo? Foi o que deu para entender. Parabéns, nós colocamos lá na agenda e na bênção também. Obrigado. Vamos tocar música, Gabriel? Vamos mais uma. Bom dia.
10: Bom dia, Marco Valnei. Tudo bem? Estou tomando um chime escutando o programa aqui. Eu e minha filha. Aurélio da Artora. Põe no sorteio aí, tá bom?
6: Feito, irmão. Obrigado, bom final de semana. Vamos relembrar Márcio Greik nos anos 80, Impossível Acreditar que Perdi Você.

0: Impossível acreditar que perdi você, o talento de Márcio Greik.
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0: Estamos apresentando nessa manhã Líder, a Hora da Sofrência, 11:39. Meu Deus do céu, daqui a pouco já tem aí o Jornal do Meio-Dia, né? O pessoal tá preparando aí todas as informações do dia, as principais informações. Vamos voltar aqui? Bom dia, meu amigo Valnei. Gostaria de participar do sorteio e colocar minha família na oração do Padre Reginaldo. Um ótimo final de semana. Sou Alessandra Serafim. Obrigado, dona Alessandra. Bom dia, sua Silvia Gonçalves do RUP. Gostaria de participar do sorteio, colocar as mães na bênção e tocar aquela música do Abel e Caim, Mãe Amorosa. Tocamos uma do Rick Renner para as mães, não deu tempo de tocar as duas, viu? Bom dia.
10: Bom dia, Marcos Valnei. Marcos Valnei, faz um favor, põe a nossa família na bênção do Padre Reginaldo Manzotti. E se tiver sorteio, quero participar. E manda uma música bem linda pra nós. Pode ser da Marília Mendonça. Tá bom? É Bernadette. Muito obrigada. Fique com Deus.
0: Obrigado, dona Bernadette Barros, pelo seu carinho, pela sua atenção. Bom dia, Marcos Valnei. Sou Adirley Aparecida Campagnolo. Coloca minha família na oração do Padre Reginaldo. A mãe Catarina na bênção do Padre. Hoje é meu aniversário. Me coloca na agenda. Obrigado. Eu coloquei na agenda, coloquei na bênção. Parabéns, tá bom? Fica com Deus aí. Que seja uma etapa muito feliz. Bom dia.
11: Bom dia, Marcos Valnei. É a Carolina aqui do bairro Vila Rica. Gostaria de pedir uma música para todo o pessoal da rádio aí, para a minha família ali, em Eduardo, especial meu sobrinho Daniel, Eduardo de Campos Novos, aos meus filhos, Anthony e Lohan. E gostaria de colocar meu nome na bênção do padre, e o nome dos meus filhos, Anthony e Lohan. E gostaria de participar no sorteio.
0: Certo,
11: tenha
0: obrigado.
11: Um bom dia e tudo de bom para todos. Deus abençoe
0: também.
11: Todos vocês.
0: Bom final de semana. Mato Grosso e Matias com a música linda, linda, linda, linda, Idas e Voltas.

0: Idas e voltas, Mato Grosso e Matias. Continua? Então vamos lá, pensei que por intervalo não tem mais intervalo. Vamos voltar com a Nina que está dizendo: bom dia, Marcos Onei, aqui é a Nina do RUP. Me coloca no sorteio, coloca minha família e o pai Valdir Casagrande na benção do padre. Toca Leonardo, amigos de bar, obrigado, toquei para você. Obrigado, Nina. Bom dia.
1: Bom dia, Marcos Onei, aqui é a Rosa, próxima à Rádio Líder. Gostaria de participar do sorteio. Também gostaria que tu colocasse meus filhos, Pátia, Adé, Olé e o meu amor Leucir. E também gostaria que colocasse na bênção do padre a família Dias, família Moreira e a família Rosa. Tenha um bom dia de sexta-feira para todos vocês, locutor da Rádio Líder e as funcionárias. Um bom dia para todos.
0: Para você também.
1: Um abração.
0: Muito obrigado pelo seu tempo e atenção. Dona Vilma, bom dia.
2: Bom dia, Marcos Bonner. Eu sou a Vilma Lima, do bairro Jardim Lindóia. Estou ligadinha na programação. Gostaria de participar do sorteio.
0: Obrigado. Bom dia, se possível colocar eu e minha família na oração do padre Reginaldo Manzotti, agradecida, também gostaria de participar do sorteio de hoje, Miraci Peloso, obrigado. Ah, ele estava sumido, seu Antônio.
3: Bom dia, Marco Vanei, tudo bem, o Filipine? Fiquei um tempo sem ligar, arrumei um servicinho para trabalhar uns dias aí, e daí não dava para ligar, senão não dava para escutar nada, né?
0: Tá certo.
3: Mas hoje, agora fiquei meio de varde de novo, daí estamos ligando de volta.
0: Tá certo.
3: Valeu, mando uma benção do padre Reginaldo Manzotti. Tudo bom.
0: Tudo bom. Arrumaram o serviço então pro senhor? Ai, mas já tá na moleza de novo. Então tá bom. Então curta a Tim Maia com o Fábio, velho camarada.

Tim Maia com Fábio cantando Velho Camarada. O que que acontece agora? 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Acabou? Não tem mais povo? Quantas pessoas ficaram sem ir pro ar? Você conseguiu contar? 59 pessoas. 59 pessoas não foram pro ar, agradeço de coração. A pizza é a Coca do Passarela saindo para... Neuci Primão. Ô, Neuci, passa aqui na rádio, ganhou uma vez, hein, fia? Passa aqui na rádio, pega autorização, vai reivindicar a sua pizza e a sua Coca lá no Passarela. E a orquídea para o Dia das Mães do Passarela saiu para... Oliva Oliveira da Casa. Dona Oliva, passa aqui também, vai reivindicar o seu prêmio ali no Passarela, tá bom? Obrigado a todo mundo que tentou. Amanhã tem mais prêmios com o Odinei. Vem aí o Padre Giovanni, eu volto meio-dia com o Jornal do Meio-Dia. Excelente final de semana. A gente se fala na segunda-feira, se Deus assim o permitir. Tchau, gente.

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0: Olá, queridos irmãos e irmãs, queridos ouvintes da nossa Rádio Líder, uma vez mais nos encontramos nesse nosso programa Encontros de Fé para juntos escutarmos a palavra do Senhor, do seu Santo Evangelho, neste dia, nesta sexta-feira, 8 de maio. O Senhor esteja convosco, Ele está no meio de nós, proclamação do Evangelho de Jesus Cristo segundo João. Glória a vós, Senhor. Este é o meu mandamento. Amem-se uns aos outros, assim como eu amei a vocês. Ninguém tem amor maior do que alguém que dá a vida pelos amigos. Vocês são meus amigos e fizerem o que estou mandando. Ou já não digo que vocês são servos, porque o servo não sabe o que o seu senhor faz. Eu chamei vocês de amigos, porque fiz vocês conhecerem tudo o que eu ouvi do meu Pai. Não foram vocês que me escolheram, fui eu que escolhi e orientei vocês para que vão e deem fruto, e o fruto de vocês permaneça. Assim, qualquer coisa que vocês pedirem ao Pai em meu nome, Ele lhes dará. É isto que eu ordeno a vocês, amem-se uns aos outros. Palavra da salvação, glória a vós, Senhor. No evangelho que meditamos ontem, Jesus afirmou que quem guarda os seus mandamentos permanece no seu amor. Hoje ele nos dá um novo mandamento, ou melhor, um mandamento que resume todos os preceitos judaicos e toda a nova lei presente no Sermão da Montanha. Este mandamento supremo é o amor. Amar ao próximo como o próprio Jesus nos amou, entregando sua vida na cruz para nos salvar. Jesus nos revelou o Pai de modo pleno e definitivo, como irmão e amigo. Ele nos escolheu e nos orientou para que imitássemos na prática do amor ao próximo. Ser discípulo de Jesus Cristo, portanto, implica a doação total de si mesmo. Ser cristão significa amar o próximo, mesmo sem conhecê-lo, assim como fez o nosso Mestre Senhor. É nessa ação que manifestaremos e acolheremos os frutos da alegria e da vida eterna em nós. Que Deus nos conceda esta graça, a graça especial da vivência e da prática do amor constante em nossa vida. Que Deus nos abençoe, em nome do Pai, do Filho e do Espírito Santo. Amém.
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11: Meio-dia com 30 segundos.
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11: Olá, boa tarde no ar, Jornal do Meio-Dia, sexta-feira, 8 de maio de 2026. Confira os destaques desta edição de notícias.
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11: Dia das Mães, Operação Maternar do Corpo de Bombeiros Militar de Santa Catarina instrui sobre como agir em casos de engasgamento de bebês. 8 em cada 10 autores de feminicídio respondem presos, enquanto justiça busca acelerar processos. Bombeiros de Santa Catarina e Rio Grande do Sul discutem pela primeira vez simulado interestadual de resposta a desastres. Anvisa determina recolhimento de produtos IP após identificar risco de contaminação. Vereador voltou a cobrar que o município de Joaçaba adote o piso nacional do magistério. Sindicato dos empregados no comércio de Joaçaba e região realizou a Assembleia Geral Ordinária. Joaçaba realizará evento especial durante os jogos da seleção brasileira na Copa do Mundo. Deputado Cobalcini cumpriu agenda na região nesta sexta-feira. Solenidade de posse do novo comando do batalhão da PM de Ervaldo Oeste aconteceu na manhã de hoje. Você confere as informações do setor de segurança pública com o Matheus Mitterer.
15: Motorista escapa com ferimentos leves após tombamento de carreta na SC-452. O homem é preso em flagrante por furto de chocolates em supermercado. E ainda, jovem é preso com drone e cocaína após tentar fugir da polícia. Essas e outras informações logo mais no setor policial do Jornal do Meio-Dia.
11: Jornal do Meio-Dia, apresentação Marcos Valnei, redação e edição Matheus Mitterer, reportagens Odinei Gonçalves, Matheus Mitterer e Elis Costa, central técnica Fabiano Machado, produção Central Líder de Jornalismo, direção geral Mauro Roberto Valmórbida.
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11: Vamos à previsão do tempo com a meteorologista Daniele Lima.
17: Nessa sexta-feira o tempo fica instável devido à passagem de uma frente fria. Pela manhã, o sistema avança rapidamente do extremo oeste ao litoral sul, trazendo chuva e risco de temporais com trovoadas, vendaval e eventual granizo. A partir da tarde, a instabilidade avança para as demais regiões. Atenção! Antes da chegada da frente, podem ocorrer rajadas intensas de vento noroeste. No sábado, o sol até pode aparecer cedo no Grande Oeste e Sul do estado, mas a nebulosidade ganha força à tarde, quando há chance de chuva em todas as regiões, principalmente no Planalto Norte, Litoral Norte, Vale do Itajaí e Grande Florianópolis, onde há condições para chuva persistente, podendo por vezes ser intensa, com trovoadas, especialmente entre a tarde e a noite. No domingo, uma massa de ar polar afasta as nuvens e o sol retorna. Fique atento! Hoje e sábado, as temperaturas máximas ocorrem bem cedo e declinam ao longo do dia. No domingo à tarde, as máximas variam de 6 a 14 graus, sendo próximas de 18 no litoral. O frio mais rigoroso chega na madrugada de segunda-feira, com previsão de geada ampla, podendo ser forte nos planaltos. As mínimas ficam próximas de 9 graus no litoral, abaixo de 6 no interior e negativas na serra. Então, separe o casaco e tenha um ótimo fim de semana. Com informações do tempo, meteorologista Daniele Lima, de Florianópolis, para a rede de notícias Acaerte.
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11: Dia das Mães, Operação Maternar do Corpo de Bombeiros Militar de Santa Catarina instrui sobre como agir em casos de engasgamento de bebês. Mais informações com Cadu Reis.
14: O Corpo de Bombeiros Militar de Santa Catarina intensifica as ações da Operação Maternar nesta semana devido ao Dia das Mães. A iniciativa oferece instrução prática sobre prevenção de acidentes domésticos por meio de palestras gratuitas. O foco da capacitação é o atendimento a situações de obstrução das vias aéreas de bebês e crianças pequenas. Somente no ano passado foram registrados 743 casos de engasgamento grave em Santa Catarina. Uma das instrutoras da operação, a Sargento Bombeiro Militar Ariane Aparecida da Rocha, explica.
18: Durante a semana do Dia das Mães, como uma forma de homenagear, né, as nossas mães, o Corpo de Bombeiros Militar de Santa Catarina instituiu a Operação Maternar. Em todo o estado de Santa Catarina estarão sendo realizadas palestras e oficinas práticas em que a gente vai instruir gestantes, mães, familiares sobre como agir numa situação de obstrução de vias aéreas, né, o engasgamento, pensando em bebês e crianças, demonstrando de forma prática, né, com os manequins, como agir nessa situação. Infelizmente, uma ocorrência rotineira, atender ocorrências de engasgamento, principalmente de bebês. Então, como uma forma de instruir, porque numa situação de engasgamento, todo segundo é importante. Então, a família, sabendo agir, antes da chegada de socorro, a gente já pode estar salvando uma vida.
14: A quantidade de casos de engasgamento grave cresceu 41% na comparação entre os anos de 2021 e 2025 em Santa Catarina. A Sargento Bombeiro Militar Ariane Aparecida da Rocha orienta.
18: A gente recomenda jamais colocar a mão dentro da boca do bebê, da criança, da vítima como um todo, porque nesse procedimento a gente pode estar colocando o objeto ainda mais para dentro, causando uma obstrução ainda mais severa. E no caso de bebês, a gente recomenda os procedimentos de tapotagem, que nós chamamos, né? Que é virar o bebê, apoiar o bebê no dorso da mão e dar 5 tapas nas costas, tomando cuidado para deixar a boquinha um pouco aberta, né? Então, apoiar ali a cabeça do bebê. Então, a gente vai dar 5 tapas nas costas, grosseiramente falando, e ao virar, fazer 5 compressões na linha mamilar do bebê. Então, a gente vai fazer esse procedimento até o desengasgo desse bebê, a chegada do socorro ou até a gente perceber que a vítima ficou inconsciente. Daí, nós vamos começar as compressões torácicas, que seriam as compressões apenas na linha mamilar, apoiando esse bebê numa superfície plana e fazendo essas compressões até a chegada do socorro. Esses procedimentos simples podem salvar uma vida.
14: Além da manobra, em situações de engasgamento, a recomendação do Corpo de Bombeiros Militar de Santa Catarina é entrar em contato com a instituição imediatamente pelo telefone de emergência 193. Os profissionais da Central de Operações podem enviar equipes de atendimento até o local e também instruir os familiares à distância sobre como proceder. De Florianópolis, da Rede de Notícias Acaerte, Cadu Reis.
11: Obrigado, Cadu. 8 em cada 10 autores de feminicídio respondem presos, enquanto justiça busca acelerar os processos. Confira os detalhes na reportagem de Carol Denardi.
19: 81% dos autores de feminicídio em Santa Catarina respondem ao processo presos e o índice de absolvição é inferior a 3%. Os dados são do mapa do feminicídio do Ministério Público catarinense. Apesar da alta taxa de responsabilização, o estudo acende um alerta: a demora para o desfecho dos casos. A promotora de justiça, Chimele Louise de Rezenes Marcon, coordenadora-geral do Núcleo de Enfrentamento a Violências e Apoio às Vítimas, destaca que a impunidade é baixa, mas o sistema de justiça opera sob pressão.
20: Nós estamos lidando com um tipo de criminalidade de pouca ou quase nenhuma impunidade. 81% desses agressores respondem o processo preso e nós temos um índice de absolvição menor do que 3%. Então, quer dizer, o sistema de justiça, ele tem operado com bastante consistência, com bastante eloquência, no sentido de responsabilizar criminalmente quem pratica esse tipo de violência letal contra as mulheres.
19: Se, por um lado, as condenações são rigorosas, com 70% das penas ultrapassando os 15 anos de reclusão, por outro, o tempo de espera por uma sentença ainda é longo.
20: Cada processo desse, desde o momento em que o crime acontece até o momento em que há a sentença, nós apuramos que esse procedimento ele tramita por mais ou menos 618 dias. Então, quer dizer que está havendo uma certa lentidão desse processamento. Então, a gente percebe essa maior lentidão durante o processamento, mas especificamente durante um momento do processo, que é o momento em que o juízo diz que esse caso deve ser levado ao júri e o momento da realização propriamente dita desse tribunal do júri. Essa última etapa final, a gente apurou que o procedimento leva em torno de 340 dias.
19: Para a promotora Chimelli, o sistema precisa de agilidade para respeitar a dor das famílias.
20: Além de assegurar que haja uma responsabilização quando o crime acontece, também uma necessidade de nós olharmos para a expectativa que é gerada a familiares, a amigos, a comunidade, de que aquele crime seja processado com uma celeridade correspondente à própria gravidade do delito que está sendo apurado.
19: O mapa do feminicídio do Ministério Público revela ainda que quase 70% das vítimas já tinham histórico de violência. De Florianópolis, da Rede de Notícias AKERT, Carol Denardi.
11: Obrigado, Carol. A seguir você confere, o vereador voltou a cobrar que o município de Joaçaba adote o piso nacional do magistério. Sindicato dos Empregados no Comércio de Joaçaba e região realizou a Assembleia Geral Ordinária.
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11: Bombeiros de Santa Catarina e Rio Grande do Sul discutem pela primeira vez simulado interestadual de resposta a desastres. Quem amplia a informação é Eduardo Melo.
27: Bombeiros de Santa Catarina e do Rio Grande do Sul se reuniram nesta quinta-feira em Rio do Sul para discutir a realização de um simulado interestadual inédito de resposta a desastres. Um dos principais objetivos do encontro foi definir também um protocolo de atuação entre os dois estados, como explica o subcomandante-geral do Corpo de Bombeiros Militar de Santa Catarina, Coronel Jefferson de Souza.
28: O objetivo da reunião é criar um protocolo de atuação em desastres, especialmente inundações e enchentes. E para isso, nós estamos reunindo todo o setor operacional, o setor de grupo de resposta a desastre, enfim, todos os atores que, num evento adverso, eles são envolvidos nesse protocolo. Havendo a necessidade de ajuda mútua entre os estados, nós já estamos trabalhando dentro de um alinhamento.
27: O encontro acontece em um momento de atenção elevada para a Defesa Civil da região, com a chegada de um forte El Niño no fim do primeiro semestre.
1: O fenômeno climático chega com a ameaça de eventos extremos no sul do país, trazendo chuvas volumosas, enchentes e deslizamentos. O subcomandante-geral do Rio Grande do Sul, Coronel Alexandre Sório Nunes, destacou a importância do contato entre as duas corporações para fortalecer as estratégias de prevenção a desastres.
2: É muito importante essa vinda aqui, uma vez que nós temos as nossas experiências lá, em especial 2024, e viemos aqui para colaborar com Santa Catarina e também levar, né, troca de, talvez, equipamentos que usemos lá e não usam aqui, talvez operações, né, que podem ser utilizadas aqui. E o protocolo, né, independente de quem esteja na coordenação da operação, que sigam aquelas diretrizes para que se consiga operar.
1: Historicamente, estados vizinhos conduzem respostas isoladas e individuais para desastres. O protocolo e simulado interestadual tem como proposta para quebrar esse padrão. Repórter Eduardo Melo.
11: Obrigado, Edu. O vereador Almir Pastore, que também é professor, voltou a cobrar que o município de Joaçaba adote o piso nacional do magistério. Conforme o vereador, o assunto é recorrente.
3: Um assunto, assim, recorrente, e eu quero dizer, assim, de que é muito importante que o prefeito dê essa atenção aos professores, no sentido de que o município de Joaçaba, ele tem um número grande de professores ACTs, e o salário está abaixo do piso nacional. E quando eu quero que o trabalho seja bem feito, eu preciso valorizar esse funcionário. Não, nesse caso, não estou dizendo só a educação, mas falando da educação, o piso é muito baixo. Então, eu gostaria de que o nosso prefeito, ele revisse essa questão de salário, valorizasse, mandasse a esta casa o plano de cargos e salários que há muitos anos é aguardado pelos funcionários, não só da educação, mas o grupo todo de funcionários do município, na expectativa de progresso, de melhoria de salário, de acordo com o tempo, mas nesse momento, principalmente para aqueles professores ACTs, e também dizer da necessidade do nosso município investir, né, ampliar o quadro de efetivos. Segundo estudos, há essa necessidade e é um bom tempo já. Então, eu quero dizer de que os professores em geral, ontem eu fui procurado por alguns professores, eles estão muito chateados. E dizer de que é vergonhoso o salário que os nossos professores recebem em relação ao Estado, em relação a municípios bem próximos aqui de Joaçaba. Aí falar que Joaçaba é uma cidade de boa qualidade, quando se paga mal professor, eu não concordo.
11: Almir também fala sobre as obras do bairro Jardim Lindóia.
3: Eu quero dizer de que o município ele procure fiscalizar aquelas obras, porque foi substituído a empresa que está fazendo os trabalhos no bairro Jardim Lindóia, mas a comunidade, verificando em loco, há dias em que não há pessoas trabalhando, e quando há, são poucos os funcionários. Então, eu gostaria que o município fiscalizasse, cobrasse para que aquelas obras concluíssem. Eu quero destacar aqui de que vai para um ano e meio, né? E as pessoas com lama na porta da casa, deixando o carro longe, risco de acidente. Então, é mais uma cobrança, porque eu quero dizer, eu não gostaria de morar no bairro Jardim Lindóia, dada a qualidade, a péssima qualidade que aqueles moradores têm, dificuldade para retirada do lixo, problema com a água, com o pó, são diversos. Então, a cobrança é para que o município fiscalize, para que aquela obra seja o município e também o SIMAI, porque parte daquelas obras são do SIMAI, então cabe a fiscalização por parte dos dois órgãos.
4: Vereador, ainda falando agora sobre saúde, você traz ainda a reclamação de alguns moradores sobre a dificuldade de conseguir consultas, especialmente, e também a realização de alguns exames mais específicos?
3: Em geral, eu vejo assim de que há a necessidade de mais agendamentos, de colocar à disposição da comunidade, das pessoas, e principalmente nessa época do ano que muitas pessoas são acometidas principalmente por problemas de pulmão, há necessidade de uma quantidade maior de atendimentos. E destacar que aquelas pessoas que agendam elas podem comunicar à secretaria se elas não forem um dia, dois antes, para que esse número aumente também. E do outro lado também eu vejo que é possível, lembrando que não são muitas e que podem ser mais, o próprio posto entrar em contato com o paciente para ver se ele vai. E quero dizer que muitas vezes ele não vai, porque na hora que ele precisa, ele não foi atendido e quando foi agendado, ele já resolveu. Então, tanto do paciente quanto da secretaria ou do posto de saúde, é possível entrar em contato e se... tenha certeza que não vai, aquela consulta não vai ser efetivada, ele pode atender uma ou duas, três a mais no próximo dia. E destacar também, e não posso me furtar, no sentido de que não estou falando aqui do médico ou do dentista, mas a qualidade de atendimento em geral, em alguns postos de saúde, não é geral, mas nós temos alguns funcionários que tratam mal, que reclamam, que não atendem, o trabalho não é humanizado para alguns pacientes que vão até o posto de saúde. Então, quero deixar claro que não é em todos, são alguns funcionários e que a secretaria ela possa estar verificando isso, posso ajudar também, no sentido de a pessoa já está com problema, já tá doente, ela busca a solução, ainda se chateada, receber do atendente reclamações, cortando, sendo grossa, então não é legal. Então, vou estar levando a secretaria para que essas providências também possam ser tomadas.
11: A Agência Nacional de Vigilância Sanitária, Anvisa, determinou a suspensão da fabricação, comercialização e distribuição de diversos produtos da marca IP em todo o país. A medida publicada no Diário Oficial da União desta quinta-feira, dia 7, atinge detergentes, sabões líquidos para roupas e desinfetantes. A decisão obriga o recolhimento de itens que não devem ser utilizados pelos consumidores. A restrição é específica para todos os lotes com numeração final 1, fabricados pela empresa química Amparo, em São Paulo. Segundo a Anvisa, a decisão foi baseada em uma avaliação técnica que identificou falhas graves na produção, incluindo o descumprimento de etapas críticas no controle de qualidade e segurança sanitária. Aconteceu na noite de ontem a Assembleia Geral Ordinária do Sindicato dos Empregados no Comércio de Joaçaba e Região. O presidente Edson Damin destaca as principais reivindicações pelos trabalhadores.
5: Bem, primeiramente, é como eu falei, a questão do reajuste, né? O piso salarial que nós temos hoje, queremos aumentar ele, né? Ou seja, negociar o aumento de salário. Também para quem ganha acima do salário normativo, um percentual, para que ele também seja beneficiado. E as demais cláusulas que nós temos, né? Como auxílio maternidade, nós temos um aviso prévio, que é uma bonificação para quem trabalha mais de 5 anos, já está na nossa negociação, queremos manter. E outras cláusulas que nós temos. Ainda queremos discutir também a questão do abono dos domingos para os supermercados, queremos também manter esse abono e melhorar ele. Então, são várias cláusulas, não só econômicas, como sociais também, que nós precisamos discutir e levar isso para o sindicato patronal. Porque nós temos que deixar bem claro, Matheus e ouvintes, não existe lei que obrigue aumento de salário automático. Se nós, o sindicato laboral, o dos empregados, não fizermos essa assembleia, a retirada de pauta das nossas reivindicações e não provocar o patronal para uma reunião, não se tem aumento. Ou seja, a nossa data base, que é julho, que essa reunião é para a provocação da negociação que inicia a partir de julho, a nossa nova convenção. Se nós não fizermos todo esse processo, nós perdemos a data base, perdemos o nosso salário normativo e tudo que nós temos conquistado. Então, é muito importante que a gente faça, é responsabilidade do sindicato fazer esse tipo de assembleia para provocar o patronal para negociação, para não perdermos o que já temos conquistados.
11: Com a aproximação da Copa do Mundo, a Prefeitura de Joaçaba vem se preparando para realizar uma série de eventos para os dias de jogos da Seleção Brasileira. O diretor de eventos, Vinícius Carrel, informa o que será feito no momento em que antecede os jogos.
6: Já é uma política aqui dentro da Secretaria, a gente fazer eventos diferentes, né, do habitual. E esse ano de Copa não podia ser diferente, né? Então, a gente está programando realizar uma roda de samba, um pagode, que se antecede aos jogos, né? Tem 2 jogos às 7 horas da noite e 1 às 10. Então, fazer algo legal com transmissão no Parque Central de Joaçaba.
7: A Prefeitura, então, vai disponibilizar toda a estrutura para as pessoas que quiserem assistir lá no parque.
6: Sim, a gente vai fornecer toda a estrutura, né? O que a gente pede, talvez, é que para quem gostar de assistir o jogo, leve talvez uma cadeira, né? Para ficar sentado também lá. Terão cadeiras, mas é sempre bom levar uma a mais, né? Para garantir o espaço lá. Também terá alimentação e bebida no local para que consiga aproveitar e assistir o jogo com conforto.
7: A prefeitura, obviamente, vai disponibilizar, então, esses espaços para comerciantes.
6: Sim, a gente vai abrir edital, né, para os comerciantes se cadastrarem e associações, né, sem fins lucrativos, para que consigam arrecadar um valor também, então, tendo comida e bebida disponível.
7: Será um telão que será disponibilizado no parque?
6: Sim, a gente vai montar um telão lá 3x6, então um telão grande, para que consiga visualizar e torcer para o Brasil na Copa, né?
11: A seguir você confere as informações do setor policial. E ainda, deputado Cobalcini cumpriu agenda na região nesta sexta-feira. Solenidade de posse do novo comando do batalhão da PM Gervaldo Oeste aconteceu na manhã de hoje.
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11: Boa tarde, Matheus Mitterer.
7: Boa tarde, Marcos Valnei. Boa tarde, ouvintes. Vamos então com as informações do setor de segurança pública. E uma carreta Volvo carregada com maçãs tombou na noite de ontem na SC-452, no trecho entre Monte Carlo e Fraiburgo. O acidente foi por volta das 19h55, no trecho conhecido como Curva do Agrião. De acordo com as informações do Corpo de Bombeiros, o motorista, um homem de 38 anos, sofreu apenas escoriações no braço. Ele recebeu atendimento no local e preferiu não ser encaminhado ao hospital, permanecendo na rodovia para acompanhar os procedimentos de remoção do veículo e também da carga. Devido ao tombamento, a carreta ficou sobre a pista, obstruindo o trânsito e gerando risco a novos acidentes. Os socorristas e a Polícia Militar Rodoviária trabalharam de forma preventiva.

0: sem passar pelo caixa. Com base nas características informadas, os policiais realizaram buscas e abordaram o homem nas proximidades. Durante a revista, os produtos foram encontrados e o suspeito confessou o crime. Ele foi conduzido à delegacia da Polícia Civil, juntamente com a mercadoria recuperada para os procedimentos legais. E um jovem de 20 anos, já conhecido no meio policial, foi preso ainda na quarta-feira após tentar fugir de uma abordagem da Polícia Militar em Campos Novos. O fato foi por volta das 21h50, no bairro São Cristóvão, durante uma operação de combate a furtos e ao tráfico de drogas. Ao notar a aproximação da guarnição, o suspeito tentou escapar correndo, mas foi rapidamente interceptado. Durante busca, os policiais encontraram com ele uma mochila contendo um drone com controle, um aparelho celular, dinheiro fracionado, balança de precisão e uma faca. Além dos objetos, foram apreendidas 5 gramas de cocaína e materiais para embalar o entorpecente. Diante do flagrante, ele foi conduzido à delegacia da polícia, juntamente com o material apreendido, para o registro da ocorrência. Então foram essas informações do setor policial de hoje. Qualquer outro destaque logo mais durante nossa programação, com informações para o setor policial. Da sala de redação, repórter Matheus Mitterer.
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3: Esteve visitando a região nesta sexta-feira o deputado federal do MDB, Valdir Cobalcini, que destaca os recursos que destinou para a construção do Centro de Especialidades Médicas.
4: Olha, eu quando recebi o projeto, a demanda me foi apresentada, entendi que era uma demanda que se justificava. Quando você trata de um centro de especialidades médicas que atende um município importante, é uma referência, sim, é uma referência regional, e eu imagino até vá também atender outras situações além das situações locais. Passa a ser uma referência esse centro de especialidades médicas. Não é qualquer município que tem um centro como esse. E eu entendi que é uma questão macro, importante. São pouquíssimos projetos semelhantes a esse que eu recebi. Eu valorizei esse projeto e essa ideia. E aí, obviamente, que tem o seu custo, mas o custo-benefício é muito alto. Eu sei, outros municípios acabam que também, daqui um pouco, apresentando projetos semelhantes, eu até estou preparado para isso, mas eu liberei sem nenhuma culpa, Não tem nenhuma preocupação, claro. Compete à Prefeitura Municipal de Joaçaba a execução da obra, E depois operacionalizar, quando estiver pronto, tanto o prédio quanto todas as instalações, os equipamentos, Isso demanda um certo tempo, que eu entendo, projeto demora, sim, demora, Mas isso é um fato, não é um fato do passado, é um fato do presente, é um fato do futuro. E o prefeito e o ex-prefeito, o prefeito Wilson e o ex-prefeito Deoclésio, estiveram lá ainda antes da posse do prefeito. Eu, obviamente, que conversei com as lideranças políticas também locais, aqui está o Jean presente, conversamos sobre isso. E não é uma questão... digamos, não é uma questão política, partidária, é uma ação que atende a população principalmente de Joaçaba, claro, né? Então nós estamos muito satisfeitos, né, de termos liberado esses recursos, né, para o município. A ação, ela, sem dúvida alguma, é absolutamente

0: prioritária. E quando chega alguma coisa em relação à saúde, a gente sempre dá uma atenção especial, até mesmo questões, por exemplo, do hospital. Nós também atendemos o Hospital Santa Terezinha, porque o Hospital Santa Terezinha é um hospital regional, não é apenas de Joaçaba ou do Herval do Oeste, é regional. Ele tem referências médicas, né, macro-regionais, né, até mesmo na cidade onde eu moro, né, é referenciado aqui por Joaçaba. Então, todos os recursos que você coloca na saúde de Joaçaba, você está colocando na saúde da região, né? Então, eu acho que é uma ação que ela se justifica.
1: Cobalcini ainda destacou a atuação do MDB em gestões anteriores no governo do estado.
0: O MDB, por muitos anos, ele comandou Santa Catarina e, aliás, né, os governos do MDB foram governos municipalistas, foram governos que deixaram o seu legado, né? Eu atualmente sou o deputado federal com mais mandatos no MDB. Eu sempre estive muito próximo das principais lideranças do MDB de Santa Catarina. Eu posso citar como a principal delas o governador Luiz Henrique da Silveira, que nos seus 8 anos de mandato, né, deixou um legado muito importante, né? E pela ligação que eu tinha com o governador Luiz Henrique, com o senador Luiz Henrique, né, eu diria que eu também me senti um pouco órfão, né, com a sua partida, infelizmente, prematura. Mas eu tive muitas lições do Luiz Henrique, né? Eu tinha uma relação de amizade pessoal como se eu fosse um familiar, né, do Luiz Henrique e agora da senadora Ivete. E eu me sinto também muito responsável, agora que você fala do protagonismo do MDB, me sinto pelo fato de hoje ser deputado federal, estar buscando um novo mandato de deputado federal. Eu sinto, sim, de que há um desejo, não meu pessoal, porque não pode ser um projeto pessoal, mas há um desejo de que esse legado do Luiz Henrique ele tenha continuidade, né? Então eu tenho essa responsabilidade no momento certo, né? Pós esta eleição, sim, eu terei a coragem que não tive até esse momento, mas que teve o Luiz Henrique, que tiveram outras lideranças do MDB, de colocar-se, né? Colocar o seu nome, né, para o debate, né, para que a gente possa ser protagonista, sim, né, voltar a ter candidato a governador. Eu, modéstia, né, é a parte, me considero preparado para o exercício de um mandato do executivo, até por conta dos mandatos de deputado estadual, do mandato de deputado federal, das posições que eu ocupei como secretário da Casa Civil, exatamente no governo Luiz Henrique, um governo forte, secretário de Infraestrutura, quando fizemos também importantes investimentos aqui na nossa região. Veja a rodovia que vai de Joaçaba, Luzerna.
1: Aconteceu na manhã desta sexta-feira a solenidade de posse do novo comando do Batalhão de Polícia Militar de Herval do Oeste. Na oportunidade, o tenente-coronel José Ronaldo Branco passou o cargo de comandante para o major Cleverson Garcês. O agora ex-comandante-coronel Ronaldo Branco falou da sua passagem pelo comando do batalhão.
2: Agradecer aos veículos de imprensa da nossa cidade e região pela parceria, fantástica parceria. Temos a sorte nos nossos comandos, por onde andamos, tivemos a sorte de ter essa boa relação, poder contar com vocês, que são irmãos, são amigos, mas é uma parceria lícita, honesta e justa, a partir da qual nada está embaixo do tapete. O que a Polícia Militar faz de bom ou deixa de fazer, aparece. E no nosso caso, só apareceram coisas boas, foram noticiadas pelos irmãos das rádios, dos veículos de mídia, de rede social, enfim, todo meio de comunicação implicado levou a Polícia Militar para mais próximo da comunidade, com a propriedade da entrega de cada um dos nossos policiais, dos nossos homens e mulheres que vão às ruas todos os dias, mesmo com risco da própria vida. Então, deixamos o comando do 26º Batalhão, dizendo que foi muito, mas muito fácil a missão de comandar. Sempre, quando a gente chega, é sempre um desafio, mas essa missão se tornou muito fácil em razão do povo ordeiro e trabalhador que aqui reside em Ervaldo Oeste, Joaçaba e região, e também em razão do perfil disciplinado, aguerrido, valente, corajoso do nosso policial militar, das nossas policiais militares, que vão todos os dias às ruas, dias como hoje, quando chove, amanhã se faz frio, o sol que queima, e eles estão lá servindo e protegendo as pessoas. Então, missão cumprida, com a tranquilidade de dizer que foi muito fácil estar aqui em razão do ambiente, comunidade que nos abraça e reconhece o serviço da Polícia Militar e a qualidade desse efetivo que esteve conosco trabalhando todos os dias para que os resultados fossem os melhores. Exatos três anos, e não presto contas do que fizemos à frente do comando, porque fizemos com um conjunto de oficiais e com o efetivo, então nada foi feito pelo comandante, pelo coronel Ronaldo, mas sim pelos seus oficiais, junto com seus oficiais e seu efetivo. Mas eu deixo o comando com a tranquilidade de que a dignidade da pessoa humana, desde o nosso policial até o cidadão para quem se destina nosso serviço, a nossa missão, a dignidade da pessoa humana esteve à frente de tudo e preservada. Entregamos o melhor de nós para que o nosso policial tivesse condições de estar às ruas com saúde física, com saúde mental, reconhecido, abrangido e pertencido pela sua instituição, e o melhor de nós para que a nossa comunidade tivesse a garantia da preservação da ordem pública perene, como se viu ao longo desses três anos, onde não tivemos, graças a Deus e aos serviços policiais e militares, não tivemos nenhum sobressalto em termos de ordem pública.
1: O agora comandante do 26º Batalhão, Major Cleverson Garcês, fala do novo desafio na carreira militar.
3: Eu diria que é uma honra imensurável ter essa oportunidade, né, de assumir agora praticamente, mais definitivamente, o comando do 26º Batalhão, né? Vale ressaltar que eu já estive à frente do batalhão por um período curto, em que era só um mandato ali tampão, né? Então, essa vez, inclusive, em conversa com o comandante ali, é de que provavelmente vai ser um período mais extenso. E aí a gente, com certeza, se sente honrado, agradecido ao comando-geral da Polícia Militar por nos confiar uma unidade de tanta importância, né? Todo o meio-oeste aqui, são 22 municípios subordinados ao 26º Batalhão. Então isso nos traz essa sensação de honra, e se atribuíram a mim a essa competência, eu acredito que é porque viram na minha pessoa a possibilidade de comandar realmente o 26º Batalhão.
4: Comandante, a partir disso, estruturação, como é que você vê todo o batalhão, né? Você já esteve acompanhando muito de perto, mas a partir disso agora sob o seu comando.
3: Sim, o batalhão, então, eu estou aqui em Ervaldo Oeste, né? Subordinado ao 26º Batalhão desde 2011, então já temos 15 anos aí de experiência, né? Convendo, então, nesse período, claro, fiquei comandando a companhia lá de Capinzal durante 11 anos, 3 anos agora no comando regional ali. Mas a proximidade é muito grande com o batalhão. Eu, com certeza, saúdo ao Tenente Coronel Ronaldo, comandante qual eu substituí, e que uma pessoa fantástica, né? Uma pessoa, meu amigo pessoal, uma pessoa que eu tenho muita admiração e que vem fazendo um trabalho, né? Mesmo diante das dificuldades que nós temos, todos... Pouco a questão de efetivo, né? A nossa logística, embora seja boa, mas nenhuma viatura anda sozinha, nenhum equipamento, nenhum fuzil trabalha sozinho, né? Então nós precisamos do pessoal. E mesmo, né, com essa dificuldade, o comandante anterior aí tocou com maestria, e nós pretendemos aí realmente dar sequência no trabalho dele.
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1: Chegamos ao final de mais uma edição do Jornal do Meio-Dia. Apresentação: Marcos Valnei. Redação e edição: Matheus Mitterer. Reportagens: Odinei Gonçalves, Matheus Mitterer e Elis Costa. Central Técnica: Fabiano Machado. Produção: Central Líder de Jornalismo. Direção geral: Mauro Roberto Valmórbida. A você, uma boa tarde, excelente final de semana com frio. E até segunda.
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6: Olá, boa tarde. Sexta-feira, 8 de maio de 2026, está no ar o Esporte Líder. Apresentação de Matheus Mitterer, central técnica do Fabiano Machado, redação e edição de Ney Gonçalves, e a direção geral é do Mauro Roberto Von Mórbida. Libertadores, confusão na Colômbia, jogo do Flamengo é cancelado após invasão da torcida. Copa Sul-Americana, São Paulo segura pressão fora de casa e segue líder. Fim de semana tem mais uma rodada do Brasileirão Série A. A MOB conquista 29 medalhas na segunda etapa do Campeonato Catarinense de Badminton. E ainda, Joaçaba recebe o América do Rio Grande do Norte neste domingo pela LNF Silver. Essas e outras informações agora no seu Esporte Líder.
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6: Começamos o Esporte Líder de hoje falando sobre a Libertadores da América. Confusão na Colômbia, o jogo do Flamengo é cancelado após a invasão da torcida. Os detalhes com a Daniela Esperon.
8: A partida entre Independiente Medellín e Flamengo na Colômbia pela quarta rodada da Copa Libertadores da América acabou cancelada. E a decisão da Conmebol foi por conta de uma invasão de torcedores colombianos ao gramado, com menos de 2 minutos de jogo. O Independente Medellín vive uma fase muito conturbada e por isso foi alvo de grandes protestos da torcida local. Antes mesmo da bola rolar, o time colombiano já recebia vaias. O clima era hostil. Membros das organizadas foram à partida vestidos de preto e com o rosto todo coberto. No momento em que a bola ia começar a rolar, eles começaram a atirar bombas e sinalizadores em direção ao gramado. Também houve um princípio de incêndio nas arquibancadas. O clima muito hostil e a atmosfera tensa não era uma surpresa para a organização local. Inclusive, foi feita uma reunião no início da semana e a opção de portões fechados não foi aceita pela diretoria do Independente Medellín. E por isso toda essa situação em relação à torcida. Independente Medellín e Flamengo se retiraram do gramado por determinação da arbitragem com pouco mais de 5 minutos de jogo. O tempo ficou mais ou menos de 1 hora e meia sem definição até que a Conmebol decidisse pelo cancelamento. Inclusive na página oficial do X, o antigo Twitter da Conmebol, já foi oficialmente determinado o cancelamento. Agora, o que vai acontecer? O Código Disciplinar da Conmebol prevê que quando uma equipe for considerada responsável pela suspensão definitiva ou um cancelamento, como é o caso, a sanção é a determinação do placar final da partida como um W.O. No caso do futebol de campo, o adversário é declarado vencedor por 3-0, é o que diz o regulamento. É bem possível que a Conmebol decrete o W.O. do Medellín, o que acarretaria na vitória rubro-negra e, consequentemente, a classificação do time brasileiro para as oitavas de final da Copa Libertadores. Outra partida que envolve brasileiro na competição nesta quinta-feira foi Mirassol e LDU, e vitória para a equipe de São Paulo. Mirassol venceu dentro do Maião pelo placar de 2-0, lidera o grupo G, também encaminhando a classificação para a próxima fase. Mirassol tem 9 pontos e engatou a segunda vitória consecutiva na competição.
6: Copa Sul-Americana. São Paulo segurou pressão fora de casa e continua líder da sua chave.
8: O São Paulo segurou 0-0 com o Higgins no Chile e voltou para casa na liderança do Grupo C da Copa Sul-Americana. O tricolor paulista utilizou um time de reservas, poupando os principais jogadores para o Campeonato Brasileiro. O técnico Roger Machado comentou o resultado conquistado fora de casa.
5: Acho que a gente poderia ter coletivamente, né, do ponto de vista do que a gente trabalhou a partida, ter jogado melhor. Né? Mas os momentos que o nosso adversário teve oportunidades, foi nós que devolvemos a bola no momento inadequado, né? Erramos numa cobertura, não estivemos perto do adversário num cruzamento para a área. Né? Claro que o adversário tem essa qualidade, mas penso que um primeiro tempo muito equilibrado e segundo tempo o adversário, né, assim, eu acho que teve essa oportunidade por... É um ponto importante. Não penso o futebol se não entra em campo, né?
8: Já o Red Bull Bragantino goleou o Blooming da Bolívia pelo placar de 6-0. Mas, mesmo assim, está longe da zona de classificação para as oitavas de final. Agência Rádio Web com informações da Copa Sul-Americana, Daniele Esperon.
6: Obrigado, Daniele. Fim de semana tem mais uma rodada do Brasileirão Série A. Mais detalhes com Humberto Ferretti.
9: 3 jogos abrem neste sábado a 15ª rodada do Brasileirão. A bola começa a rolar às 16h no horário de Brasília, quando o Coritiba, que faz boa campanha, mas tomou 4 do Vitória no último fim de semana, recebe o Inter, que se afastou da zona de rebaixamento ao bater o Fluminense no domingo. Aliás, coincidentemente, Fluminense e Vitória medem forças às 18h. Às 21h, o Bahia, que briga por uma vaga na Libertadores, recebe o Cruzeiro, que já foi lanterna, saiu do Z4, mas ainda luta lá embaixo. No domingo serão mais 7 jogos. O líder Palmeiras abre os trabalhos às 16h, fora de casa contra o Remo. No mesmo horário, medem forças Atlético Mineiro e Botafogo. Às 18h30 serão 2 duelos paulistas, entre eles um clássico. Em Itaquera, o Corinthians, que está no Z4, recebe o São Paulo, que está no G4. E na Vila se enfrentam Santos e Red Bull Bragantino. Também às 18h30, Mirassol e Chapecoense fazem um confronto direto contra a Degola. A rodada do Brasileirão segue às 19h30 da noite de domingo com Grêmio e Flamengo. E termina às 20h30 com Vasco e Atlético Paranaense.
6: Obrigado, Humberto.
10: Agora, as últimas do esporte.
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6: E entre os dias 1 e 3 de maio, a cidade de Ibirama sediou a segunda etapa do Campeonato Catarinense de Badminton. A competição foi organizada pela Associação de Badminton de Ibirama em parceria com a Federação Catarinense. O evento reuniu cerca de 285 atletas de 15 clubes. O técnico da MOB, Anderson Andres, fala sobre as importantes conquistas dos atletas.
12: Boa tarde aos ouvintes da Rádio Líder. A Associação Meio Oeste Badminton, a MOB, de Joaçaba, participou nesse último final de semana da segunda etapa do Circuito Estadual de Badminton, que aconteceu na cidade de Ibirama. Quase 300 atletas de todo o estado participaram da competição representando 15 municípios. A associação participou com 25 atletas e também 3 para-atletas, conquistando um total de 29 medalhas. Destaque para o atleta Lucas Andres, que conquistou 2 ouros e 1 bronze na principal categoria do evento. Também o destaque ficou por conta dos para-atletas, que conquistaram nessa etapa 3 medalhas de ouro. A associação está lutando para ser mais uma vez campeã estadual e hoje possui 6 títulos dentro do estado. Os próximos eventos da AMOB estão marcados para o final do mês, na cidade de Foz do Iguaçu, o Mercosul Internacional, e depois o Pan-Americano Júnior. Notícia que tivemos essa semana que 3 atletas da associação conseguiram a classificação para o Pan-Americano Júnior e vão estar representando tanto a MOB, Joaçaba e o Brasil na competição.
13: Obrigado, Anderson. E o Joaçaba Futsal entra em quadra neste domingo, dia 10, para mais um desafio pela Liga Nacional de Futsal, a LNF Silver. A equipe enfrenta o América do Rio Grande do Norte às 18 horas no Centro de Eventos da UNOESC, em confronto válido pela 5ª rodada. A partida terá transmissão ao vivo pelo canal da LNF TV. O elenco, comandado pelo técnico José Henrique Pereira, aposta no fator casa para conquistar mais um resultado positivo e manter a invencibilidade na competição nacional. Na última rodada, a equipe venceu o Concórdia por 4-1 em clássico regional fora de casa. O Joaçaba soma 8 pontos e ocupa a 4ª posição na classificação. Com 7 pontos, o adversário é o 6º colocado. Diante da torcida, a equipe busca manter a boa fase e seguir na parte de cima da tabela de classificação. Os ingressos antecipados do segundo lote podem ser adquiridos pelo site Simpla e nos pontos de venda físicos, como nas lojas Mega Capas e Voga Magazine. Os valores são de R$ 30,00 inteira, R$ 15,00 meia entrada e R$ 15,00 infantil de 6 a 12 anos. No dia da partida, as entradas estarão disponíveis na bilheteria do ginásio com valores de R$ 40,00 inteira, R$ 20,00 meia entrada e R$ 20,00 infantil. Crianças de até 5 anos não pagam. Sócios torcedores Leão do Vale têm acesso liberado mediante apresentação da carteirinha 2026. Então, para essas informações do Esporte Líder de hoje, fiquem agora com o programa Show da Tarde. Ele, Carlos Ferrari, o Esporte volta na próxima segunda-feira. A todos uma ótima tarde, um ótimo final de semana e até lá.
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3: 13 horas mais um minuto.
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3: Muito bem, gente boa. Estamos chegando, né, com a nossa programação dessa tarde gostosa de sexta-feira. Sextou, enfim, sextou. Chegou o final de semana e um final de semana chuvoso, de tempo instável aqui para nossa região. Estamos vivenciando o 128º dia do ano. Estão faltando aí, ó, 237 dias para acabar 2026. Hoje é sexta-feira, dia 8 de maio, lembramos o Dia Internacional da Cruz Vermelha, Dia Nacional do Turismo, Dia do Profissional de Marketing, Dia do Artista Plástico e Dia da Vitória. Na verdade, é o dia que celebra a rendição da Alemanha nazista e o fim da Segunda Guerra Mundial no Ocidente, no ano de 1945. Uma data histórica. 1:02, está na hora da gente começar o nosso encontro. O nosso programa que começa aqui vai até às 16h para Clube Ervalense, Supermercado Passarela, Agropecuária e Pet Shop Marquezine, Faciluz Solar, Via Car Corridas e Viagens e também a Auto 100 Multimarcas. Eu cumprimento e agradeço aqui a presença no estúdio do meu querido amigo e colega de trabalho, Fabiano Machado, a quem desejo uma grande tarde de sexta-feira, um final de semana esplêndido para todos nós, né, Fabiano? Nós estaremos aqui atendendo você a partir de agora pelo 984-377826. Capricha aí na sua mensagem, já participa, já antevendo aí, né, a nossa playlist do ouvinte que começa às 14h, você já se garante e se garante também no sorteio do kit churrasco Passarela, presentão do Dia das Mães. Quem sabe, né? Quem ganhar aí vai poder chamar a mãe, convidar a mãe ou ir para casa da mãe, levar esse presentão para ela e almoçar juntos. Carne, carvão, linguiçinha e pão de alho, o kit churrasco Passarela especial Dia das Mães, no finalzinho do nosso encontro. 15 graus de temperatura, clima ótimo para você que tá de bem com a vida.
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3: Dica, citação para você de início de programa. Olha, levante suas palavras, não a sua voz. É a chuva que faz as flores crescerem, não os trovões.
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3: Tô te convidando, né? Reforçando o convite para você ficar com a gente a partir de agora até as 14h com o Líder Retrô e depois com a playlist do ouvinte. O Show da Tarde está no ar e eu começo muito bem com La Bouche, 1995, de volta com Be My Lover.

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4: Hora certa, gente, 1:11, 1:11, chove aqui na nossa região. E aí, onde você reside, hein? E aí, como é que tá o teu clima? Eu tava vendo aqui a previsão dos meteorologistas para esse final de semana. Aqui para nós que moramos na região do meio oeste catarinense, hoje chuva, tá? Sexta-feira chuvosa, mínima de 12, máxima deve chegar a 22. Para amanhã, sábado, como é que fica? Mínima de 9, máxima de 14. Sol pela manhã, tempo fecha à tarde com chuva que se estende pela noite. Domingo, de sol. Segunda-feira, também de sol. Porém, com uma diferença grandiosa para o clima, né? Que nós estamos tendo no dia de hoje. Segunda-feira, a previsão é de 1 grau. Positivo, evidentemente, de mínima e máxima de 14. Então, para segunda-feira, deve fazer um frio do dedéu, viu, gente? 1 grau de mínima, 14 de máxima. Na terça-feira também, 2 graus de mínima e 19 de máxima. E aí a temperatura vai gradativamente subindo durante a semana. Na sexta-feira, mínima de 12, no sábado, mínima de 15, e domingo também, mínima de 15. Mas, ó, segunda-feira, prepara o couro aí que vai ficar frio. 1:12, só não vai ficar frio lá no Evarense porque vai estar quente pra caramba. Quente porque vai ter dois eventos aí, um no sábado e um no domingo, que não vai, o pessoal vai ter que tirar a blusa, vai ter que tirar o casaco pra dançar, né? É isso aí, no sábado, dia 9 de maio, a partir das 14 horas, Grupo Toque Musical e Musical Inovação. Domingo, dia 10, Dia das Mães, a partir das 19 horas, o animado matinê fica por conta da Banda Real do Paraná. Ingressos sorteados hoje no final do programa. Então, se você tiver a fim de comparecer neste evento de domingo, essa domingueira aí do Evalense, é só me dizer aqui pelo 984377826. Vamos ver se o pessoal lembra dessa música. Impossível não lembrar, né, Fabiano? Impossível. Essa música foi tema da novela que leva o mesmo nome da música. Uma telenovela brasileira produzida e exibida pela TV Globo no período de 14 de agosto de 1989 a 30 de março de 1990. Essa novela teve 197 capítulos e é um dos maiores sucessos da TV Globo. Eu estou me referindo à novela Tieta. Luiz Caldas traz esse som pra gente do ano de 1989. Era o tema de abertura da novela. Olha aí, ó. Pra você matar a saudade, Luiz Caldas.

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9: Isso aí, né? Um aperitivo da nossa programação, sempre das 13 até as 14. A gente reserva aqui o espaço para tocar as melhores canções que já rolaram mundo afora, né? Brasil e mundo afora. Músicas que tocaram demais, que foram destaque em vários países. E a gente torna aqui tocar para você, porque coisa boa é importante a gente trazer de volta, né? E é claro, sempre com qualidade, com o carimbo de qualidade da Líder FM 107.5. Falar em qualidade, melhor ouvinte tá aí do outro lado, né? Como é que a gente vai proporcionar uma programação, né, desproporcional? Tem que ser proporcional à importância que você exerce aqui para o nosso trabalho, para nossa emissora. Beijo no coração de todo mundo aí, para cada ouvinte, para cada amigo e para cada amiga que sintoniza o Show da Tarde com Carlos Ferrari. 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Fazer um convite aqui em nome do Residencial de Idosos Nossa Senhora de Fátima, lá de Erval Velho, é que no dia 16 de maio tá chegando a promoção, tá chegando o evento. A partir das 20 horas do dia 16, no Clube Ervalense, em Erval Velho, vai ter o jantar beneficente deles lá. Ingressos inteira, R$40, né, para os adultos. Pessoas de 6 a 12 anos pagam R$20 e os menores não pagam nada, de graça. No dia do jantar será sorteado um carro e mais 4 prêmios em dinheiro da ação entre amigos. O valor de R$50 da rifa dá direito a concorrer com 2 números. Adquira o teu número aí, ó. Adquira a tua cartela de rifa, né? O WhatsApp é 99911-6922. Residencial de Idosos Nossa Senhora de Fátima de Erval Velho está contando e precisa muito, muito, muito da ajuda de todos nós. 1h23, estamos tocando música. Essa aqui também fez parte da trilha sonora do filme Top Gun, Ases Indomáveis. É do ano de 1986. Olha, essa balada aqui, muita gente dançou de rostinho colado. Muitos relacionamentos iniciaram, né, depois de uma dança dessa, depois de um encontro romântico, num salão de baile, né, numa danceteria. Lembra que tinha aquelas sessões de músicas lentas, românticas? Pois é, essa aqui, ó, era a top das baladas. Berlim, Take My Breath Away, 1986, de volta.

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8: Para quem tá ligado com a gente lá na Rua Duque de Caxias, em Joaçaba, é o nosso amigo Antônio Cirino, né, Antoninho? Ó, brigadão, cara, gratidão aí pela companhia, né, por você tá sempre na sintonia da gente aí, essa amizade gostosa que vai se fortalecendo a cada dia. É o sogro do nosso querido amigo Misa, o Misa que presta serviços aqui também pra Jovem Pan, pra Rádio Líder. Eu trato ele de Super Misa. Não tem o Super Visa? Ele é o Super Misa. Abraço, Antoninho, pra você, pra família toda aí, pra filhona também, né? E gratidão mais uma vez. A Melita Reynolds, lá de Benedito Novo, também tá ligadinha com a gente. Obrigado, Melita. Ó, tá desejando um ótimo final de semana pra todos nós aqui, Fabiano. E a gente retribui, Melita, que o seu fim de semana também seja próspero, tá? De muitas coisas boas aí. 1h32, vamos seguindo falando da ViaCar, que está em busca de motoristas para finais de semana e horários noturnos. 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Vamos em frente, daqui a pouco tem dica de economia do Passarela aqui na programação, hein? Agora tem música do Sol para Contrariar, do ano de 1997. Você vai participando para concorrer ao kit churrasco Passarela especial Dia das Mães. De repente é um presente que a sua mãe está esperando, é um almoço com ela, né? E a gente entra aí com o quê? Com a carne, com o carvão, com a linguiçinha, com o pão de alho, para você reunir a família e almoçar com a mamãe nesse domingão. O que você acha? Pode ser? Então manda pra gente a sua mensagem para 98437-7826 e garanta a tua presença no sorteio logo mais. Canta só pra contrariar, minha metade, 1h33.

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12: 1:41, dando sequência ao nosso show da tarde. Esse aqui é o Líder Retrô, é o momento, né, que antecede a nossa playlist do ouvinte, onde você faz a programação acontecer pelo 984377826. Vai pedindo aí, vai inserindo a tua música na nossa programação, que após as 14 horas a gente toca e você concorre ao brinde do programa desse fim de semana. É o kit churrasco passarela especial Dia das Mães. Você ganha e vai e leva esse presentão para almoçar junto com a família, junto com a mamãe. Que tal? 15 graus de temperatura. 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Vamos em frente, faltando 17 minutos para as 2 horas da tarde, tocando mais músicas. Essa aqui também abalava, né? Arrebentava as estruturas das discotecas e danceterias Brasil e mundo afora. ICMC, 1994, de volta com It's a Rainy Day.

Bom demais, né, gente? Bom demais. Que balada legal do ICMC, It's a Rainy Day, do ano de 1994, matando a sua e a nossa saudade também. Mas tem música nacional. E essa aqui, chicletou demais nos rádios também. Ruge, é Ruge 2002, Ragatanga, 1:47.

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10: 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Vamos que vamos? Vamos trazer a ultiminha do nosso líder retrô desta sexta-feira, dia 8 de maio. E o som aqui também é dançante. Real McCoy, 1994, Another Night. Essa aqui é a saideira.

0: O som de Real McCoy do ano de 94, Another Night, finalizando o nosso Líder Retrô desta tarde de sexta-feira. Prepara aí, ó. Se prepara aí que a gente já está preparando daqui também a nossa programação para mandar para você. Aliás, é a programação que você faz, que você nos ajuda, que você nos auxilia, mandando a sua indicação para 984-377826. Já já vou botar teu áudio aqui no ar, vou botar a tua mensagem, vamos divulgar, né? Vamos colocar o teu nome também na lista dos prêmios. Hoje tem kit churrasco passarela especial Dia das Mães para você ir almoçar com a sua mamãe querida nesse domingo que é o dia dela. Eu volto já, hein? O Show da Tarde volta já já com a playlist do ouvinte.
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3: A Defesa Civil Estadual emitiu avisos meteorológicos para temporais com vendaval e chuva intensa e declínio das temperaturas nesta sexta-feira em Santa Catarina. São esperadas rajadas de vento de até 80 km por hora com risco para quedas de galhos e árvores e destelhamentos. A instituição projeta a chegada do frio à noite e intensificação no fim de semana. A banda de música do Corpo de Bombeiros Militar de Santa Catarina lança nesta sexta-feira uma turnê que vai passar por diversas regiões catarinenses em comemoração ao centenário da corporação. O primeiro show gratuito é realizado no terminal de ônibus do centro de Florianópolis. A Assembleia Legislativa de Santa Catarina promove audiência pública regional sobre proteção animal nesta sexta-feira em São Miguel do Oeste, no extremo oeste de Santa Catarina. O encontro para debate de políticas públicas de combate aos maus tratos ocorre na Câmara de Vereadores do município.
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0: Vamos lá que tá bom demais. 2:05, 2:05 tem continuidade aqui, tem sequência. O nosso show da tarde a partir de agora com a sua presença, a tua participação aqui pelo WhatsApp 984377826. 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Final do programa de hoje, tem sorteio de 5 ingressos do Ervalense pro evento de domingo com a Banda Real do Paraná, no domingo, Dia das Mães, né? Você que tá afim de ir pro Ervalense, ó, manda pra gente aqui o teu registro, hein? 984377826. E se você tá afim de ganhar o kit churrasco Passarela para almoçar com a mamãe nesse domingão, dia dela, também da mesma forma. Você pode se identificar e falar, olha, eu quero participar apenas dos ingressos, ou quero participar dos dois, ou só do kit churrasco, é você que manda, tá? Manda pra gente aqui a sua mensagem. Quem que vai ser o primeiro a falar com a gente hoje? O Arildo Ribeiro? Fala, amigão!
9: Boa tarde, meu amigo Carlos Ferrari.
0: E aqui aí, rapaz? Arildo
9: Ribeiro, do bairro Santo Antônio, Arval do Oeste. E aí, pediu uma música aí com Sorriso Lindo, a Anjos Sem Asas.
0: Anjos Sem Asas.
9: Para meu netinho Emanuel, para toda a minha família. E me põe no sorteio aí, amigão. É nóis!
0: Ihu! Show de bola, parceiro. A Sandra Maia também tirou um tempinho para falar com a gente, Sandrinha.
10: Boa tarde, Carlos Ferrari.
0: Oi, amiga.
10: Aqui é a Sandra, da Rua Santa Catarina. Gostaria de participar do sorteio. Coloca o meu filho Júlio César Maia dos Santos também no sorteio. E gostaria de pedir a música. A música pode ser uma do Christian e Ralph.
0: Christian e Ralph. Obrigada. Tá bom, Sandra. Gilceia Oliveira tá na escuta, minha amiga Gilceia, um abraço para você. A Devacir dos Santos lá da Vila Cordazzo também tá. Obrigado, viu, Diva? Obrigado pela sintonia de todos vocês. Alô, boa tarde.
11: Boa tarde, Carlos Ferrari. Oi, tudo bem? Tudo. Meu nome é Jaqueline de Oliveira, gostaria de participar do sorteio de hoje, do kit churrasco, tem um ótimo dia, um bom trabalho. Obrigada.
0: Valeu, Jaque, valeu. Luciano de Vargas Joaçaba pedindo música do Pit com Ira. Oferecendo aí pro filhão Cauã Santiago de Vargas, para toda a família, pessoal lá do bairro Santa Teresa, desejando uma excelente sexta-feira, um bom final de semana para todos nós. Baita abraço para você também. Luciano, tá tocando a música que você sugeriu. Banda Ira, com a participação da cantora Pitty. Vamos lá? Eu quero sempre mais. 2:07.

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9: 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Vamos em frente, vamos trazer aqui a participação da Raquel. A mamãe Raquel tá muito feliz, né? Porque domingo também ela vai estar rodeada aí da família para comemorar o dia dela, o dia das mães. Oi, Carlos, boa tarde. Eu sou aqui do bairro Santo Antônio. Queria participar do programa e colocar os meus filhos aí no sorteio também, né? O Emanuel de Oliveira, o Theo Emiliano de Oliveira Ribeiro, a Cauane, pessoal aí do bairro Santo Antônio, nosso carinho especial e um bom final de semana para vocês, tá? Abraço para todas as mamães aí da família. A Jôcia mandou recado. Oi, Jocelei.
10: Boa tarde, eu sou a Jocelei de Mello, gostaria de estar participando do sorteio.
9: Claro.
10: Uma ótima tarde a todos.
9: Salete Saldanha também está na companhia do programa, obrigado Salete pela por você estar sempre conosco, né? Sempre participando, joia. O Claudir também mandou um recado. Alô, boa tarde.
11: Boa tarde, Carlos Ferrari. Boa tarde a todos aí. Aqui é o Claudir Maia, aqui do Bairro Lupe. Me coloca no sorteio, coloca meu neto, Antony Miguel Borba também, para participar do sorteio do Passarela. E no mais, uma ótima sexta-feira a todos aí.
9: Valeu, Miguel. Valeu. Foi a Tiffany que mandou o recado? Oi, Tiffany.
12: Boa tarde, Carlos Ferrari.
9: Oi,
12: quero
9: menina.
12: Participar do sorteio. Meu nome é Tiffany Mecas Pires.
9: Uhum.
12: Quero colocar minha mãe Cristiane da casa no sorteio do Orvalense e o de hoje. E também minha irmãzinha Maria Alice da casa no sorteio de hoje também.
9: Show.
12: Uma ótima tarde para todos e feliz Dia das Mães.
9: Isso aí, feliz Dia das Mães para todas as mamães do mundo. Vamos tocar a música que o Arildo Ribeiro pediu? Tá aí, ó, Sorriso Lindo. Anjo Sem Asas, 2:17, daqui a pouquinho tem a melhor de três para você.

0: 2:20. Valeu, Ariudão. Tá aí a tua música do Sorriso Lindo, tocou pra você, né, amigo? Ah, e toca pra todo mundo que se liga com a gente e participa pelo 984-3778-26. Vou abrir espaço agora por meio desse mesmo número de WhatsApp pra você, ó, votar, hein? Pra você indicar a melhor de três na sua opinião. Qual é que tem merecimento de tocar inteirinha na sequência da programação? Curte aí, ó.
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0: Dá o seu voto aí, ó. Vota aí, 984-3778-26. Você quer que a gente toque número 1? Segundo Amor da Sua Vida com a saudosa Marília Mendonça? Tem também a opção de número 2, Me Guardo Pra Você com o cantor Daniel. E ainda tem o Menos é Mais com o Coração Partido. Qual dessas você vai escolher? Manda pra mim aqui que o maior número de votos, né? A música que tiver o maior número de indicações, a gente toca pra você, ouvinte. É você que decide aqui na nossa programação. 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
13: Trazer para você a grande campeã de hoje do nosso Melhor de Três, mas antes eu quero falar do Dia Mais Supervisa Supermercados, viu gente? 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Tá curioso pra saber? Tá curiosa pra saber quem é que levou a Melhor de Três de hoje? Vamos lá, Fabiano.
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13: Deu Daniel, a opção de número 2. Sucesso romântico do cantor Daniel, Me Guardo Pra Você.

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1: 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Estamos de volta no Show da Tarde.
2: Agora tá valendo o kit churrasco do Passarela pra você dar de presente pra mamãe, quem sabe almoçar com ela nesse domingão, hein? Vai fazer a alegria dela, não só com o brinde que você vai oferecer, mas com a tua presença, né? Porque o que mais vale para a mãe, para, né, para uma mamãe, é a presença, é o aconchego dos filhos, é aquele abraço carinhoso, não é mesmo? 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É evidentemente que é aqueles que ainda possuem as suas mães por perto, né? Tem aqueles que já não dispõem mais, né, do carinho da mamãe, mamãe já partiu, mas mesmo assim ela fica eternizada nas nossas mentes, no nosso coração, e se tem uma coisa que a gente não esquece, é da figura materna. 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Foi a Nelly que mandou? Oi, Nelly, boa tarde, amiga.
3: Boa tarde, meu amigo Carlos Ferrari, a Nelly, tô aqui na escuta, eu, a Natan, coloca mais um sorteio, abençoado o fim de semana e fica com Deus, e pode ser a próxima.
2: Valeu, valeu, Valdomiro Pereira também tá acompanhando a gente na Vila Pedrini, um alô para ele, também para Maria Sueli, para toda a família Pereira da Vila Pedrini, gratidão em tê-los aqui na audiência. A Iria Batista Eckler tá desejando um ótimo final de semana pra gente, tá lá em Luzerna acompanhando o programa. Quem mais? Adriana Rodrigues da Silva também participando do sorteio e tem mais gente que mandou áudio pra cá, né? Alô, boa tarde.
4: Boa tarde, Rádio Líder.
2: Oi.
4: Quero agradecer a vocês por entrar todos os dias nas nossas casas, querida, a alegrar, obrigado, o nosso dia. E gostaria de participar do sorteio do Dia das Mães.
2: Certo.
4: Que eu também sou mãe. Um bom fim de semana pra vocês aí da rádio. E um feliz Dia das Mães para todas as mães que estiver escutando.
2: Assim seja.
4: Esse maravilhoso programa. Meu nome é Nelly de Amaral de Joaçaba.
2: Nelly de Amaral Joaçaba. Obrigado, Nelly. Quem tá ligado também é a dona Oliva da Cais, né, dona Oliva? Obrigado pela companhia. E mais gente aqui mandou mensagem. Alô, boa tarde.
5: Boa tarde, caro Ferrari. Aqui é a Zilda Garcia da Silva, do bairro do Sol de Fátima. Eu quero participar do sorteio. Claro. Põe meu esposo Gerson também.
2: Tá bom. Abraço, viu? E gratidão por estar conosco. Quem pediu essa música aqui foi o Paulo Duarte, aqui do Centro de Erval, já que o clima tá propício, Paulinho, né? Muita chuva, né? Tem previsão de frio aí pro final de semana. Não é verão ainda, mas o nome da música é Chuvas de Verão. José Augusto marca presença aqui na programação musical 2h37.

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0: Vamos em frente com você até às 16 horas. Depois tem o Odinei Gonçalves aqui na sequência da programação Líder, liderando a audiência em mais uma tarde. Hoje é sexta-feira, dia 8 de maio. Estamos vivenciando aí, né? Os dias que antecedem o dia da mamãe, muita gente feliz porque vai abraçar a mamãe nesse domingão. E eu tô dando um presentão aqui, ó, que pode servir para deixar ainda mais gostoso esse encontro, né, fraterno desse próximo final de semana. Tô dando de presente um kit churrasco passarela especial Dia das Mães para quem tá participando do programa. Sábado, dia 9 de maio, a partir das 14 horas, tem grupo Toque Musical e Musical Inovação. Domingo tem, além de ser o Dia das Mães, é dia de alegria também no Clube Ervalência. A partir das 19 horas tem um animado matinê por conta da Banda Real do Paraná. Ingressos para sorteio daqui a pouquinho no final do nosso encontro. 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O Kleber tá na vez aí? Tá na fila? Oi, Clebão.
1: Boa tarde, meu amigo. É o Kleber Torescato.
0: Fala, meu parceiro.
1: Toca a música Estrada de Chão, Rio Negro e São Limões. Oferece para minha esposa Marisa, meus filhos. Show. William, Asley, Bruna, meu avô Arlindo, Dona Talina, todos estiverem na escuta. Oferecer especialmente para minha esposa Marisa, que está de aniversário amanhã.
0: Olha que legal.
1: E domingo, Dia das Mães.
0: Na véspera do
1: Dizer
0: Dia
1: que
0: das
1: ela
0: Mães.
1: É uma excelente mãe, uma excelente esposa. Coloca nós no sorteio. Meus filhos, William, Asley, Bruna, minha esposa Marisa. Uma boa tarde a todos, fiquem com Deus.
0: Vamos saudar a Marisa então ao quadrado aí, né? Duas vezes. Parabéns, viu, Marisa, pelo Dia das Mães e também parabéns pelo seu aniversário que transcorre neste sábado. Que Deus te abençoe muito, querida. Longa vida para você, muita prosperidade, tá? A Dilva Feltrin, do bairro Vila Rica, tá registrando audiência. Boa tarde, Carlos. Também gostaria de participar do sorteio e desejar um feliz Dia das Mães para todas que estão ligadas aí no programa. Joia! Quem mais? Boa tarde, Carlos. Aqui é Maria Ivani Sagin, de Boa Esperança, interior de Erval. Bom final de semana para vocês aí do rádio. Me coloca no sorteio. Tem gente para falar com a gente? Tem, sim, senhor. Alô, boa tarde.
2: Boa tarde, meu amigo Carlos Ferrari. Aqui quem tá falando é o Claudio Mir Pereira, o flamenguista.
0: Ô, flamenguista.
2: E aí? Pediu uma música aí? Pode ser a próxima aí?
0: Pode.
2: E me coloque no sorteio aí. Valeu, meu amigo. Fique com Deus aí. Um abraço.
0: Valeu, amigão. Flamengão, antes que não deu jogo, né, cara? Que coisa. Foi o Medellín? Foi na Colômbia? Rapaz, que torcida, hein? Tá dando mais pra ir em estádio de futebol, não. Arriscar o pescocinho. Não dá. O Anatan também tá ligado? Boa tarde, Anatan.
3: Ô, meu amigo.
0: Oi.
3: Carlos Ferrari, tudo bem?
0: Tudo
3: Mandou
0: bem,
3: uma
0: amigo.
3: Música aí pra nós aí, da tua escolha aí. Tamo aí na escuta, eu, a dona Nelly. Beleza? É o Anatan que tá falando. Um abraço e tudo de bom, meu
0: Show, amigo. Show, amigão. Valeu. Grande abraço pra vocês também. Catarina do Santa Teresa. Boa tarde, amiga.
4: Boa tarde, Ferrari. Tudo bem?
0: Tudo
4: Catarina,
0: certo.
4: Tamo aí curtindo o programa. Manda uma música de Paulo e Paulinho, Mão de Primavera. Para meus amigos e para vocês da Rádio Líder. E me coloca lá no sorteio do Matibali do Valência. Obrigado, Ferrari. Um ótimo dia, um ótimo final de semana. Tudo
0: Igualmente,
4: bom.
0: Igualmente, Catá. Dirley Paganini, do bairro Santo Antônio. Oi, Carlos. Quero pedir uma música. Oferecer para minha mãe, Marisa, que mora em São Roque, Erval Velho. Para minha nora, Cássia, que é a mamãe dos meus netinhos, o Hugo e o Gael. Para as minhas irmãs e cunhadas, que são todas mães maravilhosas, pela passagem do dia de domingo. Quero participar do sorteio do churrasco do Passarela. Valeu, Dirley, tá participando sim. Eu vou para um breve intervalo, mas a gente volta já já com você, na sequência do Show da Tarde. Fica aí!
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0: Nosso convite para você ficar com a gente até as 4 horas e depois também, porque vem aí o Odinei, né? E a sequência da programação da Líder a partir das 16. Mas até lá, tem muito chão ainda, hein? Tem muita água para rolar debaixo dessa ponte aqui. Tá valendo kit churrasco passarela, presentão especial do Dia das Mães, para você almoçar com essa figura maravilhosa que é a sua mamãe nesse domingo. Quem tá na escuta aqui do programa é a Catarina, vai falar conosco? Ela mandou aqui uma mensagem por escrito. Oi, Carlos, boa tarde. Quero ouvir uma música Barquinha de Ouro, oferecer para minha mãe Devacir, dizer que eu amo muito ela, tá? E desejar um feliz Dia das Mães para ela e todas as mães do mundo. Aqui é a Catarina Ferreira de Lima, do bairro Santo Antônio, também vai pro sorteio, amiga. A Rose de Oliveira, da rua Senador Eusébio, também vai participar. Tem mais gente aí na fila para falar com a gente. Alô, boa tarde.
1: Bom dia, Carlos Ferrari. Oi. Queria participar do sorteio. Meu nome é Bruno Rupen, tá acompanhando o Nulo. E também mando uma música pra minha mãe. Obrigado.
0: Valeu,
1: feliz Dia das Mães, para todas as mães.
0: Valeu, Bruninha. Maria Madalena da Luz, seja bem-vinda, amiga.
2: Boa tarde, meu amigo Carlos Ferrari.
0: Diga, tudo bem? Maria.
2: Sou Maria Madalena da Luz. Hoje quero participar do sorteio do kit churrasco. E passando aqui para homenagear todas as mães. Saúde a todas elas. Eu
0: Sem
2: já,
0: dúvida.
2: Eu, como não tenho mais a minha junto, né? Então, felicidades a,
0: né,
2: todas as mães e a mim também, né?
0: É isso aí. Para as mães presentes e as ausentes, né, Maria? Vamos lá, com o Modesto também participando. Fala, João.
3: Boa tarde, meu amigo. Oi. Carlos Ferrari, aqui é o Modesto.
0: E o tempo, Mirinha, João?
3: Que ia participar do sorteio. Meu amigo velho, uma boa sexta. E já bom sábado, um bom domingo, né? Tempo velho tá meio a risco com nós aí, né? Já dá um gripão.
0: Vai esfriar, meu amigo.
3: Mas vamos
0: lá, meu amigo velho. Bota a japona.
3: Um abração pra todos vocês da rádio aqui. Deus ilumine vocês aí.
0: Valeu, João.
3: Um abração, tudo é bom.
0: Outro pra você. Vamos botar a música no pedaço aqui? Sucesso do grupo Minuano. A Catarina de Lima pediu. Barquinha de Ouro. Tá oferecendo pra mãe, dona Devacida, e pra todas as mamães do mundo. Canta Minuano. Chacoalha a nossa tarde no show da tarde da Líder.

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3: Olá, boa tarde. Este é o Acaerte Agora. 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
4: Boa tarde. A sexta-feira segue instável, com chance de chuva e risco de temporais isolados devido à passagem de uma frente fria. No sábado, a instabilidade se concentra entre o litoral norte, Planalto Norte, Vale do Itajaí e Grande Florianópolis, com chance de chuva persistente e, por vezes, intensa. À tarde, a nebulosidade aumenta, com possibilidade de chuva em todo o estado. Já no domingo, uma massa de ar frio e seco traz o retorno do sol e queda nas temperaturas. Amanhã, as máximas variam de 13 na serra a 18 graus no litoral. No domingo, mínimas abaixo de 15 no litoral e de 8 no interior, podendo ser negativas na serra. O frio mais intenso será na manhã de segunda, com previsão de geada ampla. Agasalhe-se e tenha um ótimo fim de semana.
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9: Maravilha, pessoal. Gratidão por você estar com a gente em mais uma tarde. Hoje é sexta-feira, dia 8 de maio. Tempo chuvoso, tempo instável, clima baixando a temperatura. Se prepara que final de semana já vai ser fresquinho. E na segunda-feira, a temperatura mínima a ser registrada aqui na região, se confirmar, né? A previsão aí dos meteorologistas será de 1 grau apenas. Então se prepara que segunda-feira vai ser a segunda-feira mais fria até aqui do ano de 2026. Agora 3:05, tá na hora do quê, Fabiano? Tá na hora do quê? 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
9: Seguinte, ontem nós apostamos na Mega Sena, lembram, né? Fizemos 2 cartões. O concurso 3.005 da Mega Sena, realizado ontem, dia 7, acumulou, viu, gente? Os números sorteados ontem foram 17, 23, 29, 30, 48, 50. Na quina, 25 apostas ganharam R$ 70.003,53. enquanto a quadra teve 2.594 ganhadores, com um prêmio individual de R$ 1.112,08. A estimativa de prêmio para o próximo sorteio, que acontecerá amanhã, sábado, é de R$ 45 milhões. Eu estava dando uma olhada aqui nas nossas duas apostas, nenhum acerto, nem no primeiro e nem no segundo cartão, que não é muito comum. A gente sempre belisca um númerozinho aqui, dois números ali, chegamos até fazer três números no mesmo cartão recentemente, né? E ontem, pelo contrário, nós não acertamos nenhuma. Vamos ver se a gente tem uma melhor sorte no sorteio que acontece amanhã, mas a aposta a gente faz hoje. Então tô liberando a partir de agora aqui, ó, para Buco Loterias, o nosso número de WhatsApp, que é o 984377826, para você participar. Me passa aí o teu nome, onde você mora e qual é a dezena que você vai apostar. Tem que ser um número só, de 1 a 60. Escolhe desse intervalo de 1 até 60, escolhe o número, vibra com ele e participa aqui com bastante otimismo. 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São 45 milhões, pessoal. Enquanto você vai participando, eu vou tocando música. Gino e Geno, apaixonado por você, atendendo a nossa amiga Tia T do bairro Santa Teresa.

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9: Vamos conferir como é que ficou os dois cartões aqui? Adriana Rodrigues da Silva, Cláudio Omir Ferreira, Sandra Bianchi, Aldir Prando, Eva Maria Lopes Borges e Janete da Costa. Esse grupo escolheu 14, 23, 27, 45, 48 e 59. Segundo grupo, Elisete Fraron, Ademir Brandalize, Neuci Primão, Altéria Antes, Eduardo Romani e Valdici Donati. O segundo grupo escolheu o 3, o 15, o 18, o 26, o 32 e o 37. Fechou, né? Fechou. Tá aí, ó. Vamos concorrer com essas duas combinações a R$45 milhões. Segunda-feira a gente confere como é que deu a Mega Sena, como é que vai dar a Mega Sena, o sorteio que acontece amanhã, sábado. Vamos dar sequência aqui, ouvir o pessoal que está mandando mensagem para o programa. Daqui a pouquinho tem dose dupla. O dose dupla de hoje tem Christian e Ralph. Eu vou atender dois pedidos, né? Fazer um bem bolado aqui, atender o pedido da Sandra Maia e também da Nancy, lá do bairro Nossa Senhora de Fátima. Cada uma delas pediu uma música da dupla Christian Ralph e a gente vai tocar então no dose dupla daqui a pouquinho. Vamos saber quem é que está na fila para falar com a gente. Alô, boa tarde.
10: Boa tarde, Cora Esperari, tudo bem? Oi. É Juraci Guaranha, eu moro no bairro São Jorge.
9: Oi, quero Juraci.
10: Participar do kit do churrasco.
9: Certo.
10: Tudo de bom para vocês, Gerardo Guida, e tenha uma ótima sexta-feira. Fique com Deus. Que... Tchau.
9: Igualmente. Dona Anitta quer falar com a gente também aí, Fabiano. Alô, Dona Anitta.
11: Boa tarde, Carlos Ferrari.
9: Oi.
11: Tudo bem com você?
9: Tudo bem.
11: É a Anitta aqui do Santo Antônio. Ponha o meu nome e o Donilvo aí no sorteio. E um abençoado fim de semana para você e para todos aí da rádio. Abraços e beijos a todos vocês.
9: Igualmente, minha querida. Clevenice Gonçalves e Andressa Gonçalves também no páreo aqui para botar a mão nesse kit churrasco. Boa tarde, Carlos. Aqui é a Franciele Moreira de Luzerna. Quero oferecer para minha mãe Isabel Fátima Isler e dizer o seguinte: mãe, você nunca pediu reconhecimento, nunca esperou que eu percebesse tudo que você fazia. Só fazia, todo dia, sem parar. E foi exatamente isso que me ensinou que amor de verdade não precisa de plateia. Você é o meu maior exemplo disso. Te amo. Olha que dedicatória legal, né? Da Franciele para a mamãe, a dona Isabel Isler, lá de Luzerna. Fala aí, mãe. Daqui a pouquinho nós vamos trazer a música da Aline Barros para fazermos uma homenagem. É a única música que nós vamos trazer aqui com o tema mãe, que a gente quer oferecer para todas as mamães que sintonizam, que acompanham, que estão diariamente ligadas aqui nesse programa, tá? Então sinta-se homenageada toda aquela mãe que está ligada, todas as mães que participam do Show da Tarde e aquelas, né, que também invariavelmente não participam todo dia, mas de vez em quando estão aqui conosco. Nós faremos essa homenagem para você também com esta canção. Daqui a pouco, depois do intervalo.
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1: Vamos fazer o seguinte, vamos trazer o Dose Dupla agora, depois vamos tocar a música referente com o tema de mãe, tá? Já, já vou trazer uma música lindíssima da Aline Barros, você não pode perder, porque agora eu vou me dedicar aqui ao Dose Dupla, atendendo a Sandra Maia e também a nossa amiga Nancy, do bairro Nossa Senhora de Fátima, para a Face Luz Solar, tá chegando Dose Dupla pra você.
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1: 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Pode tocar, Fabiano. A Sandra Maia pediu O Show Vai Começar e a Nancy do Nossa Senhora de Fátima pediu a música Saudade. Juntamos os dois pedidos e inserimos aqui no Dose Dupla dessa tarde de sexta-feira.

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0: 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Falar nisso, né? Daqui a pouco tem um sorteio do kit churrasco também do Passarela, que é o presente aqui do programa pro Dia das Mamães. Esse kit churrasco que vai ser muito bem preparado pela equipe lá do Açougue, o Márcio e toda essa galera bacana que atende com muito carinho a clientela ali do Passarela, né? Do Açougue. 3h35, em frente com o programa no oferecimento aqui também do Clube Ervalense Agropecuária e Pet Shop Marquezine, Faciluz Solar, Viacar, Corridas e Viagens e Auto 100 Multimarcas. Fabiano já está preparando a música, mas antes eu tenho um compromisso aqui de atender a galera, né, Fabiano? Vamos lá? O Zumar da Vila Pedrini tá ligadinho comigo, tá participando aqui também do sorteio. Valeu, Zumar. Zumar Huttmann. Quem mais? Quem mais? Quem mais? Mandaram um áudio aí? Quem? Não, acima do Paulo ali. Acho que é Ivonete Paganini, né? Oi, Ivonete.
1: Boa tarde, aqui é Ivonete Paganini, do bairro Santo Antônio. Quero participar do sorteio e ouvir uma música do Leandro Leonardo. E desejar a vocês um bom fim de semana. Com
0: valeu.
1: Esse friozinho, tudo de bom. Com assim um pinhão, tomar um cafezinho.
0: Ah, coisa boa, né?
1: Um abraço. Todos
0: valeu,
1: vocês.
0: Ivonete, valeu. Adriana, lá de Santa Helena, também está na escuta do nosso programa. Roseli Machado da Silveira. Rose, hoje ela tá muito feliz, né? Como sempre, né, Rose? Mas hoje ela quer aqui homenagear as duas netinhas que estão completando 3 aninhos, a Antonella e a Raíssa, essas duas princesinhas recebendo o carinho da vovó, quem oferece a vovó que ama muito elas e toda a família também. Que Deus abençoe, que os anjinhos as proteja sempre. Valeu, valeu, um beijo pra você, viu, Rose? Tudo de bom. Ela tá mandando música romântica aqui do Jorge Mateus, que ela pediu, oferecendo pro grande amor da vida dela, o Jerry Vargas. Tem mais gente na escuta. Alô, boa tarde.
2: Boa tarde, Carlos Ferrari. Oi. Meu nome é Sueli Gomes, me coloco no sorteio de hoje.
0: Tá bom, Sueli.
2: Quero pedir uma música, pode ser uma do Jean Giovanni. Qualquer uma. Ofereço para todos que estiverem ouvindo a Rádio Líder.
0: Valeu.
2: Uma abençoada sexta-feira para vocês.
0: Programação também vai para Cristiane Pereira, lá do bairro Jardim José Rupi, tá na escuta do programa, né, Cris? Valeu. A Eliane também. Eliane Benedetti Comim, lá da Barra Verde. Olha, eu prometi e vou tocar. Presta bem atenção na letra dessa música aqui, que eu quero oferecer, aproveitar que nós vamos tocar somente esta música aqui, com o tema de Dia das Mães, né? E oferecer para todas as mamães que acompanham esse programa, tá bom? As presentes, aquelas que já se foram, já partiram também, com certeza estão presentes na vida dos seus entes queridos, né? Não é porque a pessoa, ela se vai deste mundo terreno, que ela some, não, ela fica na nossa memória, ela fica no nosso coração, mora junto com a gente, eternamente. Então vai para todas as mamães o som de Aline Barros. Tô tocando aí, ó. Aline Barros, que também vai para Dirley Paganini, que oferece para todas as mães do mundo. Coração de Mãe é o nome da música. 3h38 é a hora certa.

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9: Valeu, galera. Daqui a pouquinho tem o sorteio. Vamos trazer aqui, tem algumas participações ainda que ficaram pendentes aqui. Eu quero atender pelo menos a grande maioria, se não a totalidade delas, né? Bom fosse. 14 faltando para as 4. Quem mandou mensagem para cá foi a Fabiane Pereira, bairro Flor da Serra, em Joaçaba. Me coloca no sorteio aí, Carlos. E deixa um abraço para todas as mães ouvintes do programa. Joia. Sueli Godoy, da Barra Verde, também participa do sorteio. A Daiane da Fonseca, bairro Vila Rica, também desejando uma sexta-feira muito abençoada para todos nós, para cada mãezinha que está acompanhando também. A Ivete Ramos, do bairro Santa Teresa, batendo o cartão da audiência. A nossa amiga Nina, do bairro Jardim José Rupi. A Aurora Ribeiro também. Quem mais que mandou mensagem pra gente aí? Alô?
10: Boa tarde, Carlos Ferraz.
9: Oi.
10: Aqui é Ivone Amorim, no bairro Morado do Sol, em Oeste.
9: Oi, Ivone.
10: Eu quero participar do sorteio. Coloca também a minha filha Natália Amorim Malakowski no sorteio. A minha irmã Delmilda Varela de Amorim. No sorteio também.
9: Tá bom.
10: Tá bom? E quero dizer também um feliz Dia das Mães para todas as mães que estiverem ouvindo. Somente para minha mãe, para minha filha, para minhas manas, para todos que estiverem ouvindo aí.
9: Valeu,
10: tá bom?
9: Amiga.
10: Um abraço, fica com Deus.
9: A família Amorim em peso aí, né? Um abraço para todos eles. Dona Eli de Menegazzi, boa tarde.
11: Boa tarde. Me coloque no sorteio de hoje. Tudo de bom, tchau, tchau.
9: Silvia Gonçalves, do bairro Jardim José Rupi, e o mano dela, o Antônio Carlos, também vão participar do sorteio. Quem é que tá na linha para falar com a gente? Alô, boa tarde.
12: Ari, boa tarde.
9: Oi, é André.
12: Eu e minha mãe aí no sorteio e manda uma música do Rogério Magrão.
9: Andréia Jarentiuk, a gente não toca mais banda nesse horário, viu, Deia? Tá só depois das 4, mas tá feito aí o teu registro e você vai pro sorteio também da mesma forma. Deixa eu mandar um alô aqui pra Sandra. A Sandra tá na sintonia, Sandra Bianchi. Oi, Carlos, coloca eu, a Adriana e a Luciana no sorteio. Pessoal lá de Luzerna. Nossa amiga Eva Maria Lopes Borges, também do bairro São Jorge. Obrigado pela companhia. A Janete da Costa, lá de Bicaré. Oi, Carlos, pode ser de carona. Oferece aí para todas as mães. Eu sinto muito falta da minha mamãe, que já não está mais entre nós. Mas ela está na memória, como eu disse há pouco, né? Na memória, no coração, um legado de mãe. Olha, ninguém apaga, viu, Janete? A Elisete Fraron, de Evaldo Oeste, bairro Vila Rica, também registra audiência comigo. Nosso amigo Eduardo Romani também está com a gente aqui. Próximo áudio de quem que é? Alô, boa tarde.
13: Boa tarde, Carlos Ferrari.
9: É Inês?
13: Aqui é Inês Baquim, do Oi, Santo Antônio. Inês. Quero participar do kit churrasco aí, claro. O prêmio. Tudo de bom.
9: Obrigado, querida. A Vilma Erics pediu uma aqui do João Paulo e Daniel, tá na companhia do programa. Também a nossa amiga, deixa eu ver aqui, a Clélis Raiman, lá de Luzerna. Boa tarde, amigo Carlos Ferrari. Tô na escuta, mas só agora consegui um tempinho para enviar mensagem. Se possível, participar do sorteio também. Tenha um excelente e abençoado dia, todos vocês aí da rádio. Valeu, Clélis. Alô, boa tarde.
14: Tudo bem?
9: Oi, aqui é Maria.
14: Maria do Bar Santo Antônio, eu queria a música, pode ser a próxima, tá? A música.
9: Tá bom.
14: Pra todas as mães, né? Domingo é o dia da mãe,
9: claro.
14: E principalmente pra minha mãe, a Doralina. Que ela é uma guerreira e sempre será uma guerreira.
9: Dona Doralina.
14: E uma ótima sexta-feira pra vocês e bom final de semana, um grande abraço. Eu
9: quero
14: participar do sorteio e colocar ela também no sorteio, tá bom?
9: Tá bom, querida. Vai você e a Dona Doralina, a mamãe. A nossa amiga Ivonete Recalcar tá trabalhando, tá ela, o gringo, a Marlene, lá na CEP, preparando o almoço do Dia das Mães já, né? Vamos fazer almoço domingo aí, né, Ivonete? Deve ter muita gente, né? Já deve ter garantido toda a venda das fichas aí. Um beijo, querida, bom trabalho para vocês, é sempre uma honra tê-los na nossa companhia. Eu vou para um breve intervalo e volto já já com você no Show da Tarde.
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9: Muito bem, vamos encerrando aqui as participações, né? Vamos encerrando com as participações aqui. A dona Lourdes Bertotti está na escuta, quer mandar o áudio dela, né? Alô, dona Lourdes, seja bem-vinda, amiga.
23: Tarde, Carlos Ferrari, aqui quem fala é Maria de Lourdes Bertotti.
9: Certo.
23: E participar do sorteio e do a música Rosa Branca. Um abraço, fica com Deus.
9: Eu também registro aqui a audiência do Ivo Dutra, que vai para o sorteio. A vovó Áurea Ribeiro também está no sorteio. Quem mais? Odete, do bairro São Jorge, quero participar. Desejar um feliz Dia das Mães, super especial para todas as mães, os seus filhos também. E quero colocar o meu nome no sorteio. Valeu, Carlos, valeu. Quem mais que está na escuta? Alô, boa tarde.
24: Boa tarde, Carlos Ferrari. A Tere Costa, do bairro Santo Antônio, queria participar do sorteio de hoje. Uma boa sexta-feira para vocês.
9: Valeu, valeu para você também. Quem mais que tá na vez aí? Deixa eu mandar um alô aqui para o Valdecir Machado, que registra audiência. Tem um casal de Galdérios ali, ó, na foto do perfil. Quem será que é, hein? Alô, boa tarde.
25: Boa tarde, Carlos Ferrari. Aqui é o Jorge Melo. Queria desejar um feliz Dia das Mães para todas as mães que participaram do sorteio. Um abraço e um bom final de tarde a todos.
9: Jorge Melo, na foto ali do perfil, pilchado ao lado da prenda dele, né? Joia. A Erondina também mandou recado.
26: Boa tarde, Carlos Ferrari, tudo bem?
9: Tudo.
26: Ah, eu ofereço o programa para todas as mães, aquelas que estão ouvindo e aquelas que não estão ouvindo também, que às vezes não estão no trabalho, não podem ouvir, né?
9: É isso aí.
26: E eu queria participar do sorteio também. E tudo de bom, essa tarde chuvosa, mas bem gostosa, né?
9: É verdade.
26: Tchau, é um dia aqui dentro da Barra Verde.
9: Valeu, valeu. Também a família Mangold, mandar um alô para nossa querida amiga Noêmia, que está sempre ligadinha comigo, está no sorteio também, viu, Noêmia? Obrigado pela companhia, viu? A Lúcia Hansan. Oi, Carlos, quero desejar um feliz Dia das Mães para todas as mamães, especial para minha querida mamãe Ana. Ela não está mais aqui, foi morar com Deus, mas amei, amo, amarei eternamente. É isso aí, esse é o sentimento que tem que ficar com a nossa mamãe. Também para minha filha Luciane, para Nora Tassiana. Que em nome de Maria sejam todas abençoadas. Roda, se possível, uma música de mãe. Já toquei hoje, né? Já toquei, já mandei para todas. Obrigada, um ótimo final de semana para vocês. Valeu, querida. Valeu a nossa amiga Lúcia Hansan aqui na companhia. Oi, Carlos, boa tarde. Desejo um ótimo final de semana para ti, para sua família e toda a equipe da rádio. É a Maria Sueli Pereira. Mandaram o áudio aí também? Alô, boa tarde.
27: Boa tarde, Carlos Ferrari.
9: Oi.
27: Quero participar do kit churrasco. Meu nome é Isabel de Fátima, tchau, filho.
9: Isabel de Fátima, Isler Luzerna, Clair Bon Giovanni também, a mamãe, grande mamãe Clair, a mamãe Vânia, as mamães aí do salão, um beijo no coração de vocês. E tem mais gente aqui, a Ivone tá digitando aqui ainda, mas eu já aproveito e registro aqui a audiência dela. A Ivone Lourenço Abate, feliz Dia das Mães para todas elas que estão na companhia do seu programa, viu, Ferrari? Joia. Assim a gente encerra as participações. Eu vou tocar a música e volto já com o nome das pessoas, dos ingressos do Ervalense e do kit churrasco Passarela. A última música do programa rola com Jorge Mateus, de Tanto Te Querer, vai para Roseli Silveira, que manda pro Jerry com muito amor e carinho.

0: Um minutinho faltando para as 16h, assim a gente vai encerrando com o som do Jorge Mateus de Tanto Te Querer, pedido da amiga Roseli, a parte musical do programa, né, gente? Olha, foi um privilégio, um grande prazer dividir com você mais uma vez, né, esse espaço aqui durante toda a semana, semana que tá terminando, sexta-feira, segunda-feira tem mais, a gente volta às 13h. Mas eu quero trazer aqui os ingressos do Ervalense, quem é que levou, e também trazer o contemplado ou contemplada do kit churrasco passarela especial Dia das Mães.
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0: Ingressos do Ervalense, atenção, você que se inscreveu aqui para ganhar os ingressos: Loreni Bonatti, Deomilda Varela, Maria Hauke, Marli Pedroso e Miriam Souza. Vou repetir, ó. Loreni Bonatti, Deomilda Varela, Maria Hauke, Marli Pedroso, Miriam Souza. Essas 5 pessoas podem comparecer com seus documentos de identificação domingo lá no Ervalense, apresentar e dançar de montão com a Banda Real do Paraná. E o kit churrasco de hoje vai para Luzerna, Franciele Moreira. Oi, Fran, parabéns. Passa aqui na rádio, vem buscar sua autorização e vai lá no Passarela resgatar o teu brinde. Quem sabe ainda dá para fazer o churrascão aí para mamãe, né? Nesse fim de semana, nesse domingo, almoçar junto com ela. Franciele Moreira de Luzerna faturou o kit churrasco passarela. Obrigado, viu, gente? Obrigado, Fabiano. Gratidão, meu querido. Gratidão mesmo, viu? Pelos serviços prestados em mais uma semana aqui. Enobrece, enaltece e estabelece com a gente aí um grau muito bacana, né, de amizade com os nossos amigos. Nos ajuda e muito. Obrigado, Mauro Roberto Valmórbida, equipe Família Líder. Obrigado, apoiadores, patrocinadores. Obrigado, Deus, por mais uma semana que estamos finalizando. Obrigado, ouvintes. Segunda-feira a gente volta. Eu vou deixar aqui o pensamento de final de programa para você, ó. Finais doem, mas doem menos se a gente aceitar o fim em vez de persistir em algo que a gente não merece. Finais doem, mas recomeços curam. Bom final de semana para você, feliz Dia das Mães aí para as mamães na companhia da Rádio Líder e até segunda, pessoal. Tchau, tchau. Vem aí o Odinei Gonçalves com você.
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6: A venda de carros novos no país em 2026 atingiu o maior patamar desde 2013. É o que mostram os números da Federação Nacional de Veículos Automotores, a FENABRAVE. Nos primeiros 4 meses do ano, a entidade registrou o emplacamento de 1.734.599 veículos, considerando todos os segmentos, como automóveis e comerciais leves, motos, ônibus e caminhões. Esse total é 16,3% superior aos emplacamentos registrados no primeiro quadrimestre do ano passado, além de ser o volume mais alto para o período desde 2013. Para a FENABRAVE, os veículos e comerciais leves híbridos e também os veículos e comerciais leves elétricos puros são destaque do período. Eles foram os que apresentaram as maiores taxas de crescimento nas vendas entre janeiro e abril deste ano, em comparação ao igual período de 2025. Para se ter uma ideia, a alta nas vendas dos automóveis e comerciais leves híbridos passa de 70%. Nos primeiros 4 meses deste ano, somam 90.485 unidades comercializadas, contra pouco menos de 53 mil emplacadas entre janeiro e abril do ano passado. Considerando os elétricos puros, a alta é ainda maior, beira 120%. Mantendo a mesma base de comparação, as vendas saltaram de pouco mais de 117.600 unidades para 48.401. Da Rádio 2, Milena Abreu.
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1: Esse mesmo, encarnou-se o Mas Goldrinha. Tô chegando por aqui nesta sexta-feira, sextando com você. Seja bem-vindo, bem-vinda. Fechando a semana, né? É o último programa desta semana do Bandas na Líder. E chove lá fora, mas não importa, né? A gente tá aqui, faça chuva, faça sol. A Líder é a sua companhia perfeita para todos os dias, para cada horário, sempre com o comunicador amigo te fazendo companhia. Até às 5 horas da tarde, vamos juntos aqui na programação da Líder FM em mais uma edição do Bandas na Líder. Seja bem-vindo, tá? Agora é uma hora só de banda, o melhor de banda pra você. Então participe também pra você concorrer. Inclusive, hoje tem o sorteio de R$100. É isso mesmo, 100 pila em compras na Voga Magazine. E também eu vou sortear hoje uma orquídea pra você que gosta das flores. Orquídea é linda, né? E é nossa homenagem também pras mamães. Essa premiação aqui é especial pra você, mamãe, que está na audiência, você que está ouvindo, que é mamãe, ou pra você, filho, filha, que quer parabenizar e quer também premiar sua mamãe. Então, que tal? É a oportunidade hoje, tá? Porém, a orquídea eu vou sortear só às 7, tá? No final do boteco. Mas quem participa desde já concorre, viu? Da Voga Magazine, o vale eu vou sortear às 5, tá? Um pouquinho antes das 5 horas eu sorteio pra você. Então participe! 984377826. 16 graus nesse momento aqui nos estúdios da Rádio Líder na Avenida Santos Dumont. Deu mais friadinha, né? Temperatura ontem, nessa hora, estava 29 graus. Hoje, 16, viu? Caiu bastante a temperatura, mas aqui tem calor humano pra você. Bora começar ao som de Rogério Magrão e banda Tô na Boca do Povo. Boa tarde pra você, o Bandas na Líder está no ar.

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6: Embora aqui no Bandas na Líder, nesta sexta-feira, sextando com você, com S de sem dinheiro, né? Mas estamos aqui, né? É porque o quinto dia útil já foi, a gente recebe com uma mão e dá com a outra, é sempre assim, né? Eu acho que a gente tem que começar a fazer o seguinte, Fabiano, a gente falar com o pessoal lá do escritório, pra Cleones, assim, ó, deposita já direto na conta dos nossos credores aí, porque não tá fácil, viu? Tá bom, um abraço, inclusive, a todos os nossos colegas lá do escritório, né, sempre na audiência, também aqui conosco. Alô, Paty, a Paty também sempre nos ouve, né? E é o Bandas, né, o Bandas até às 5 horas da tarde com você participando aqui, no 984377826, valendo R$100 em compras na Voga Magazine. Hoje eu vou sortear uma orquídea também. Os R$100 eu vou sortear no finalzinho do Bandas e a orquídea no final do Boteco às 7 da noite daí, tá? 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Quero agradecer aqui a Solange, que é a muleira, acabou de vir aqui na rádio, né? E trouxe pra mim um mimo. Trouxe uma bandeja de bolacha lindíssima. Pensa no capricho dessa bandeja de bolacha. Trouxe também uma cuquinha e mais um chocolate. Lindo, lindo, lindo. Tudo muito lindo, muito bonito. Deve estar muito saboroso também. Muito bonito e saboroso, tá? Obrigado, viu, Solange, que a Moleira, inclusive, estará amanhã aqui na praça, né? Porque amanhã tem aqui... Aliás, amanhã não vai ser na praça, tá? Vai ser ali em frente ao Unidos do Erval, em virtude aí da previsão de chuva também. Enfim, a gente torce para que não chova, para não estragar a feira aí dos nossos agricultores, nossos artesãos. Estarão expondo os seus produtos aqui em Erval do Oeste, tá? E ela também estará amanhã, então, tá? Solange Quiamoleira, um abração para você, boas vendas, bons negócios. Vamos com participações aqui no WhatsApp Líder, no 984377826. Boa tarde aqui para a nossa ouvinte, a Vilma Erics, que quer a música com JM. Vamos rodar já já pra ti. A Roseli também na audiência. Oi, Rose. Rose escreveu o seguinte, ó. Oi, meu anjo lindo, tudo bem? Aqui estamos bem. Hoje minhas princesinhas lindas estão de aniversário. A Antonella e a Raíssa. Parabéns pras duas fofuras. Beijão no coração. Agradeço a Deus por ter me dado duas princesas mais lindas que a avó ama muito. A música é Feliz Aniversário com JM. Eu tenho já um pedido aqui, minha amiga Rose, do JM, que é o vidro de perfume que já pediram aqui. Inclusive, a Vilma também já pediu. Pode ser essa? Vou rodar o vidro de perfume pra você também, tá? Senão eu não consigo rodar duas do JM agora. Beijos no seu coração, até depois. Até depois no boteco, tá, Rose? Quem mais aqui? Boa tarde, Odinei. Gostaria de participar do sorteio. Sou a Silvia Gonçalves, quero participar do sorteio. Toca uma música. Ela falou duas vezes, né? Pra reiterar que é pra colocar no sorteio. Música do Danúbio Azul. Vamos rodar já já pra você. Gilceia, manda um áudio. Fala, Gilceia.
7: Boa tarde, Odinei. Eu sou a Gilceia, aqui do bairro de Nossa Senhora Aparecida. Coloca no nome do meu filho Adriano Fernando Santos no sorteio. Tenham todos uma ótima sexta-feira. Abraço.
6: Obrigado. Um abraço pra ti. E o JM vem chegando pra cantar aqui no Bandas.

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4: 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É o Bandas na Líder, de volta por aqui, já são 4h27 no oferecimento do restaurante Beto Parisi, desde 1995 o sabor é garantido no restaurante, tempero caseiro que conquista todos os paladares para um almoço caprichado, atende de segunda a segunda, das 10 às 14 horas. 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Bora para o WhatsApp, meu Deus, quanta gente aguardando para falar comigo, é audiência líder, cada vez maior. Alô, Sueli Godoy, da Barra Verde, quer participar do sorteio e também desejar um ótimo final de semana a todos. Obrigado, viu, Sueli? Quem mais tem áudio? Alô, boa tarde.
5: Boa tarde, meu amigo Dinei, tudo bom?
4: É tudo contigo.
5: Do centro de Joaçaba, queria participar do sorteio. Do Vale Brinde R$100 mais Alquídia.
4: Uhum.
5: Ficaria feliz se eu ganhasse um dos dois. Ofereço o programa para todas as mães do mundo inteiro, principalmente para mim, que sou mãe.
4: Parabéns.
5: E
4: para
5: minha
4: você
5: querida
4: também,
5: sogra de Vair, que é mãe e sogra para mim.
4: Também
5: valeu.
4: Parabéns para ela. Então tá bom, valeu minha amiga. Quem mais? Boa tarde, Adinei. Gostaria de participar do sorteio, né? Tá bom, aliás, essa participação da Clélis, né? De Luzerna, disse o seguinte ainda, ó. Tenham todos um excelente, abençoado dia de chuva e frio. Forte abraço pra nós, um ótimo dia. Agora, a Rose vai falar comigo. Oi, Rose.
6: Olá, Adinei, tudo bem com você? Sou a Rose Oliveira, aqui da Senadora Eusébio. Gostaria de participar do sorteio. A música pode ser da próxima.
4: Tá bom, vai entrar de carona. Hoje da senador Eusébio. Mais uma participação por áudio. Alô, boa tarde.
7: Bom dia, Odinei. Queria participar do sorteio. Meu nome é Bruno Rupentel, não pego novo.
4: Não almoçou ainda, Bruno?
7: E minha mãe no sorteio.
4: Tá bom.
7: Obrigado.
4: Valeu, Bruninho. Bom dia, boa tarde, boa noite pra ti. Mais uma participação chegando. Alô, Nelly.
8: Boa tarde, meu amigo Odinei, Anelita aqui na escuta, eu, Anatã, com fogão a lenha ligado, já com a sopa já pra cozinhar. E frio, é, aqui tá bem frio aqui na Estação
4: tá
8: José.
4: Friozinho.
8: Me coloca no sorteio, tomara que eu ganhe essa orquídea aí. E um feliz dia das mães pra todos que estão ouvindo e fica com Deus, meu querido.
4: Amém, fica com Deus você também. Simbora de música, atendendo a Silvia agora, que é da Núbia, né? É a Silvia que pediu, da Núbia Azul cantando aqui no Bandas.

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4: Muito bem, de volta por aqui agora 4h37, a programação do Bandas na Líder até às 5 horas da tarde. Já tem o sorteio de R$100 em compras na Voga Magazine. Hoje eu vou sortear também uma orquídea, porém a orquídea eu vou sortear às 7 da noite, tá? Mas quem participa agora também já estará concorrendo. 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Agora tem o WhatsApp chamando, vamos pra lá então. Agora o alô é para quem? Adriana, boa tarde, Odinei. Toca Cor dos Olhos Seus, terceira dimensão, só pra curtir nesta tarde chuvosa. Quero participar do sorteio. Obrigado, meu amigo. Eu que agradeço, manda o sobrenome, tá, Adri? Tem mais. Boa tarde, meu amigo, coloca eu e a Adriana e a Luciana no sorteio. A próxima música, obrigada. Abraços, bom fim de semana para vocês. Alô, Sandra Bianchi, nos erra na audiência. Tem áudio chegando, alô, boa tarde.
5: Boa tarde, Dinei. Meu nome é Sueli Gomes. Quero participar do sorteio da Orquídea dos R$100. Quero pedir uma música, Rio Azul. Ofereço para todas as mães, tá bom? Um abraço para vocês.
4: Outro abraço. Sexta-feira. Obrigado para você também. Boa tarde, Dinei. Sou o Vilmar Mangonte, moro no bairro Armindo Aro. Quero participar do sorteio e mandar uma música do Leandro Leonardo. Agora não dá para rodar Leandro Leonardo, é só a banda, meu amigo. Depois das 5 no boteco eu posso rodar, tá? Quem mais por aqui? Tem mais uma participação chegando. Ai, ai, ai, alguém mandou dois áudios. Vou colocar só um no ar, né? Só o último, viu, Fabiano? Vamos ouvir.
6: Boa tarde, Dinei. Tudo bem? Aqui no Superjoto Primão do Boa Vista. Coloca aí no sorteio. Eu e meu marido Ivani, irmão, minha filha Daniela, minha mãe também no sorteio. E quero desejar um feliz Dia das Mães para ela, domingo, que eu amo muito ela, que é a minha mãezinha do coração. Beijo, fica com Deus, em pé.
4: Beijo, fica com Deus, em pé. Quem mais participando por aqui? Boa tarde, Odinei, meu nome é Daiane da Fonseca, do bairro Vila Rica. Me coloca no sorteio de hoje, desejo a você e toda a equipe líder uma sexta-feira muito abençoada. Gostaria de ouvir a música com brilhação. Ela pediu aqui Travesseiro Encharcado, mas eu tenho um outro pedido aqui, que é da Silvana, tá? Vai entrar de carona com brilhação. Ela pediu Chuva Cai. Vai dar tempo de rodar agora ou depois do intervalo? Depois do intervalinho a gente roda a brilhação pra vocês. Volto já.
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6: Faltando 15 minutinhos para as 5 horas da tarde. É o Bandas na Líder, quase na reta final aqui da programação de hoje. 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Muito bem, o WhatsApp tá chamando, bora pra lá, já eu rodo música pra vocês, tá? Deixa eu ver onde é que foi que eu parei aqui. Ai, ai, ai, obrigado, boa tarde, Odinei, tudo bem? Quem mais, deixa eu ver, é minha filha Natália Morim, Malakowski. E a mana, acho que ela agradeceu aqui, ela ganhou ingresso, acho que foi isso, né, Fabiano? E a mana deu mil da Varela de Amorim, muito obrigado, só que ela não falou o nome, né? E a Ivone? É isso aí, ela falou da mana, não falou o nome, mas é a Ivone, tá? Obrigado, não esqueçam de mandar o nome, tá? Quem mais aqui? Alô, Noêmia, boa tarde.
7: Bem, é a Noêmia. Se possível, rodar uma música bem bonita aí e quero oferecer para todas as mães e para meu esposo Gilmar, para minha vizinha Lisandro e família, para vocês aí da rádio. Abraço, amigo, e quero participar do sorteio.
6: Já está concorrendo. Boa sorte, tá? Valeu. Fiquei quem mais Deus, aqui? Ai, não acabou ainda. Eu achei que tinha acabado. Quem mais? A Lourdes Bertotti. Fala, minha amiga.
8: Boa tarde, Dinei. Boa tarde. Quem fala é Lourdes Bertotti. Queria participar aí do sorteio e também queria ouvir qualquer uma música de banda, pode ser a próxima. Um abraço, fique com Deus.
6: Amém, fica com Deus também. A Eva mandou foto aqui de bolacha e escreveu o seguinte, ó, pro café da manhã, vou te levar amanhã. Opa, que coisa boa, gosto desses recebidos. E ela mandou um áudio, vamos ouvir.
9: Dinei, que é a Babosa aqui do São Jorge, estamos na escuta. Manda a música aí, moça da oficina. Parece pro Toi, pra Comadre Salete, pra todas as mães do mundo, do que estiver ouvindo nós e ouvindo a Rádio Líder. Um abração, um beijão no teu coração. Fica com Deus.
6: Amém, fica com Deus também. Simbora com música, brilha som, chegando pra cantar Chuva Cai.

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6: É, tá faltando tempo aqui pra tanta participação, viu? Eu tenho 21 participações aqui pra atender ainda, não vou conseguir colocar todo mundo no ar. Mas vou fazer o possível pra colocar o máximo aqui, tá? Um abraço pra Nina, que está na audiência, quer participar do sorteio e tá pedindo música de banda. A gente vai rodar, vai ser a última aqui com os atuais. Rio Azul atendendo o pedido, viu? Boa tarde, amigo. De abençoado dia pra todos nós. Alô, Ivone Lourenço Abate. Agora tem áudio. Dona Angelina, será? Ou é o seu Valentim? Vamos ouvir.
7: Ô, Dinei, boa tarde. Seu Valentim. Como é que você tá? Tudo na Santa Paz?
6: Tudo contigo.
7: Parece que tá começando o inverno, né?
6: Será?
7: Mas faz parte da vida, né?
6: Ligaram uma hélice, né?
7: Estamos aqui na escuta, eu e a bem casada, Angelina, e o Genuir Seco e Isadir, e manda também pra Ivonete e o gringo lá, que também estão na escuta, e pode ser a música com os atuais, aquela que você tocar é boa. E também manda pra Lídia também, que é a nossa vizinha ali.
6: Tá bom.
7: Um abraço e tudo de bom e bom trabalho aí.
6: Outro abraço, obrigado, meu amigo. Quem mais? Claudir Maia também participando por aqui. Alô, Claudir.
8: Boa tarde, Udinei. Boa tarde a todos aí. Que é o Claudir Maia aqui do Bairro Lupe. Me coloca no sorteio aí. Coloca o meu neto Antônio Miguel Borba também para participar aí. Mais uma ótima sexta-feira, né? Sextou e já adiantando parabéns para o Dia das Mães, né? Mas aí tudo certo, tudo de bom.
6: É, sextou com S de sem dinheiro, né? Boa tarde, me coloca no sorteio, Clevenice Gonçalves. É a música Barquinha de Ouro, não vai dar tempo também, viu, minha amiga Clevenice? Oi, Odinei, me coloca no sorteio da vaga e dos 100 reais. E tem hoje uma orquídea também, tá? Inês Baquim, do bairro Santo Antônio. A orquídea eu vou sortear depois, tá? Mais o áudio, seu João Modesto. Boa tarde.
9: Boa tarde, meu amigo Odinei. Aqui é o João Modesto, Parmeirinha. Desejar um bom final de sexta, né? Um bom sábado e um bom domingo, porque o tempinho aí tá nervoso com nós. Não sei que vem frio, vem chuva, mas que tá encrencado, tá. Dinei, direto com a música pros modestos, pros godói, pros...
6: Claro, vai ser a última aqui.
9: Pode ser uma de bandinha, bem daquelas caprichadas, né? Que você toca ali, né?
6: Tá.
9: Acho
6: bom.
9: Uma lá boa, abençoada.
6: Combinado.
9: Um abração. Tudo bom vocês da rádio e vamos se agasalhar aí, né?
6: É, porque vem frio aí, né? Vem frio. Ficar ao redor do fogão também é bom demais, pra quem tem fogão. A nossa amiga Salete, eu só vou registrar agora as participações, não vou colocar mais no ar, porque não vai dar tempo, viu? Mas quero registrar a participação da Salete Saldanha. Também um abraço aqui, deixa eu ver quem é. Lembre sempre de mandar o nome, tá? É o Gilson, acho que é o Gilson Schumacher, tá? Mas sempre que possível, manda na mensagem pra ficar mais fácil pra nós aqui, viu? Quem mais? A Clésia já mandei alô. A Tere também na audiência no bairro Santo Antônio. Boa sorte. A Janete da Costa, lá de Bicaré, tá pedindo música. Não vai dar tempo de rodar música, mas vai concorrer aqui. A Janete ganhou frango ontem, viu, Janete? Você ganhou frango do que frango. Tem que vir aqui retirar, porque não pode ir lá direto, senão você fica sem o frango. Tem que encomendar antes, tá? Quem mais? Aqui a Divonete também participando. Um abraço. A Terezinha de Menezes também. Alguém mandou mensagem que André se arrependeu, né? Apagou. A Irene de Luzerna também na audiência. Alô, Ivan. Um abração, Ivan dos Portões. A Iria lá de Luzerna também na audiência. Quem mais? Alguém mandou e apagou aqui. Também um abraço para o César. A Adriana também um abraço. Aliás, duas Adrianas aqui, né? Que participaram. Também, inclusive a última foi a Adriana Rodrigues da Silva. A Ivone confirmou aqui que é ela, né? Digitou o nome dela. O Zumar da Vila Pedrini também. Tá pedindo música Barreirito, mas agora é banda, homem. Como é que eu vou rodar Barreirito, homem? Uma hora de banda. Quem mais aqui? Alô, Carmelina Gelati, um abraço também. Andréa Jarentuc também na audiência, um abração. Alguém mandou áudio aqui, acho que é Marinê Schumacher. Valeu, Kleber Todescato. Quem mais? Quem mais? Ah, a patroa já passou a pegar, então tá bom. Valeu, viu, Janete, que foi a ganhadora de ontem. Chega de prosa, vamos fazer o sorteio então. A todos que participaram no decorrer da semana, vou sortear agora R$100 em compras na Voga Magazine. E depois, às 7, quem participou agora vai continuar concorrendo também à Orquídea, que eu vou sortear às 19 horas, tá? Então bora lá, que rufem os tambores. Quem vai levar para casa sem conto da Voga Magazine é você, número 103. Quem é, quem é, quem é? Adriana Basqueira. Alô, Adriana Basqueira foi a ganhadora dos R$100 em compras da Voga Magazine. Tem que vir aqui na rádio, retirar o valezinho e depois compra o que você quiser lá. Tá bom, Adriana? Quem não ganhou hoje não fica triste, que semana que vem não fica tritinho, não. Não fica triste. E semana que vem tem mais sorteio pra vocês, tá bom? R$100 em compras da Voga. Vamos encerrar com os atuais. Pra quem pediu aqui foi a Sueli Gomes. E eu volto na sequência, abrindo as portas do boteco pra você. O Bandas volta na segunda às 16h. Até lá!

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3: Produtos da marca IP são suspensos pela Anvisa por suspeita de falhas graves na produção. Entre os itens estão detergente, lava-louças e lava-roupas e desinfetantes de vários tipos. A suspensão determinada pela Agência Nacional de Vigilância Sanitária vale para a fabricação, comercialização e distribuição dos produtos. Eles terão que ser recolhidos e não devem ser usados pelos consumidores. Os produtos foram fabricados pela unidade da empresa em Amparo, interior de São Paulo, e todos pertencem ao número de lote com final 1. Segundo a agência, a medida foi tomada após avaliação técnica que constatou risco sanitário de contaminação microbiológica por falhas no sistema de garantia da qualidade, produção e controle. A Anvisa orienta o consumidor a separar a embalagem e evitar novo manuseio. Essa embalagem deve ser mantida porque as informações do rótulo, como o número do lote e data de fabricação, podem ser exigidas no processo de atendimento pela IP para troca ou reembolso. O consumidor deve entrar em contato com o SAC da empresa para receber as instruções oficiais sobre como proceder. Da Rádio 2, Fabíola Altran.
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5: São 5 horas e 5 minutos.
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1: Esse mesmo, tô de volta por aqui, simbora pro boteco, pra quem estava conosco em companhia e em sintonia, ouvindo aqui o Bandas na Líder, agora a gente continua até as 7 horas da noite, trazendo o melhor da música, o cardápio é variado aqui no boteco, fique à vontade pra participar, viu? Chegue por aqui, sente-se à mesa, puxa uma cadeira aqui e a gente vai brindar, afinal estamos vencendo mais uma semana, é sexta-feira inclusive, né? Graças a Deus é sexta-feira.
2: Sexta-feira!
1: É, me pule final de semana, né? E a sexta-feira é o dia mais esperado da semana, então bom final de semana desde já para você e também desde já parabéns a todas as mamães, afinal no domingo é o dia delas, né? Nas nossas rainhas. E você participa até as 7 da noite aqui conosco no 984377826. Eu já falei no programa anterior, tá? Você que participa concorre hoje a uma orquídea, uma superflor para você que participa aqui no oferecimento do Caetar, tá? 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Por que não, né? Continua conosco ele, Fabiano Machado, e sua competência profissional, é nosso garçom aqui no boteco, assessorado pelo Ademir Nunes, que já está por aqui também. O homem estava com pressa de vir para a rádio hoje para trabalhar, né? Tá desde as 4h30 por aqui. E a gente segue então com vocês, agradecendo também a todos os nossos apoiadores, nossos patrocinadores. E você segue participando, então, pedindo música e concorrendo a esta super orquídea. No finalzinho do programa eu faço sorteio para vocês. Simbora atendendo o pedido do Vilmar, Leandro e Leonardo, no clima da sexta-feira, cerveja 5 e 9. Boa tarde, Boteco, tá no ar.

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0: Seguimos por aqui, já são 5h20 ao Boteco da Líder, no oferecimento da Adriana Consultorias, que oferece orientação completa sobre direitos para pessoas com deficiência, limitações ou sequelas. 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Vamos para o WhatsApp. Vamos lá então, né? É, a nossa amiga, a Iria, ela falou agora que tem orquídea. É, a orquídea tá valendo desde as 4, viu, Iria? Eu falei desde o começo do programa que eu ia sortear R$100 no programa anterior, tá? Mas a orquídea eu ia sortear depois. Mas tá valendo, sua participação já tá valendo, tá? Você mandou mensagem às 4h41, aí eu vou sortear pertinho das 7, tá? No finalzinho do programa Boteco. Já tá participando, viu? Boa sorte. Quem mais por aqui? A Rose mandou áudio, vamos ouvi-la.
1: Boa tarde, Odinei. Tudo bem com você?
0: Tudo
1: sou a Rosa Oliveira, aqui da Senador Eusébio. Gostaria de participar do sorteio. Eu quero essa orquídea. Será que dá para tocar Michel Toca Raul?
0: Claro, vamos rodar já já o Michel Teló aí para ti. A dona Áurea que gosta também desta música, né? Daqui a pouquinho, então. Quem mais participando por aqui? A Clair mandou mensagem. Aliás, primeiro acho que é a dona Áurea, né, Fabiana? Ela mandou antes, né? Às 5h01, lá para baixo um pouquinho, tá? Pode colocar a participação dela, que talvez ela tenha pedido também a música. Vamos ouvir.
2: Boa tarde, meu menino de ouro querido.
0: Como vai, minha amiga?
2: Eu queria que tocasse uma música bem bonita pro Dia das Mães hoje. E também eu queria participar do prêmio e queria desejar feliz Dia das Mães para todas as mães, principalmente para tua também. Tá? Um beijo grande para ti, tudo de bom, meu amigo querido.
0: Obrigado pra ti também, grande beijo, dona Áurea. Ela deve estar ouvindo lá em Freiburgo. Vou passar o final de semana com ela também, inclusive. Eu entrego o beijo, o abraço nela, tá, minha amiga? Quem mais aqui? Agora sim, né? A Clair vai falar conosco. Oi, Clair.
3: Oi, Odi, tudo bem?
0: Tudo contigo?
3: Tudo certo. Odi, hoje eu quero ouvir a música Ai Que Vontade, do Bruno Marrone. Mande pra todas as mamães aqui do Espaço Anabela, pra quem gostar da música. Um beijo e um bom final de semana.
0: Beijo pra ti também, menina. Bom fim de... Quem mais aqui participando conosco? Alô, boa tarde.
4: Boa tarde, Odinei. Tudo bem?
0: Tudo.
4: Quero ser Parisotto, primão do Boa Vista de novo.
0: Seja bem-vinda.
4: Pode ser uma do Chris Ralph, se der?
0: Pra variar, né?
4: Tá bom. Coloca aí no sorteio, se tiver. Eu, meu marido Ivani, primão, minha filha Daniela. Pode ser, do Chris Ralph esse daí, tá bom?
0: Tá bom, amiga. Vamos rodar daqui a pouquinho. Primeiro tem Michel Teló, então, Fabiano? Então, bora lá, canta pra gente, Michel Teló.

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Estamos aqui brindando com você neste finalzinho de tarde de sexta-feira, hoje 8 de maio de 2026, 15 graus aqui nos estúdios da Rádio Líder na Avenida Santos Dumont. E tenha paciência, viu? Tem trânsito, bastante trânsito aqui na Santos Dumont, filas e filas, né? O trânsito está indo bem devagar, né? Então vai com calma, fica ouvindo a Líder aí no carro e uma hora você vai chegar em casa, mais cedo ou mais tarde, sem pressa, tá? 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

0: 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Vamos para o WhatsApp, líder 984377826. Agora quem vai falar comigo é a Salete, Salete Saldanha, que mandou áudio. Fala, Salete.
1: Boa tarde, quem tá falando é Salete Saldanha. Quero participar do sorteio do dia de hoje. Se você puder colocar o meu neto, Luiz Felipe, Cris Lely e a minha filha Dorvalina, eu lhe agradeço. Uma boa tarde, um bom trabalho.
0: Boa tarde, valeu, minha amiga. Agora, dona Anitta, fala comigo, dona Anitta.
2: Boa noite, Odinei.
0: Boa noite.
2: Tudo bem com você?
0: Tudo, e contigo?
2: Da Anitta aqui do Santo
0: Quanto
2: Antônio.
0: Tempo.
2: Põe o meu nome, o Donilvo, aí no sorteio. E uma abençoada sexta-feira para você e pra todos nós aí da rádio.
0: Muito obrigado.
2: E um abençoado fim de semana também.
0: Pra ti também,
2: todos vocês.
0: Obrigadão, tá? Fique com Deus.
2: Com Deus. Abraços. Amém. Falamos... e beijos a todos.
0: Falamos juntos praticamente, né? A frase fique com Deus. Amém, né? Quem mais? Jocelei também tá participando. Alô, Jocê.
3: Boa tarde, sou Jocelei de Mello. Gostaria de estar participando do sorteio. Um ótimo dia a todos.
0: Obrigado pra ti também. Ela tá perguntando quem foi que ganhou, mas que ganhou o quê? Em qual programa, viu, Jocê? Só explica pra mim aí pra eu saber, tá? Se for do programa anterior aí do Bandas, eu posso te dizer quem foi, viu? Foi a Adriana Basqueira. Agora, se for do outro programa, não sei o que dizer agora, tá? Quem mais? Mais uma participação chegando por áudio. Alô, boa tarde.
4: Boa tarde, Odinei. Queria participar do sorteio. Meu nome é Bruno Rupentá com Pagnolo. E manda uma música bem bonita pra minha mãe. Eu queria participar do sorteio da Orquídea. Obrigado.
0: Está concorrendo. Boa sorte, Bruninho. Maria Madalena da Luz, seja bem-vinda.
5: Boa tarde, Odinei. Tudo
0: boa
5: bem?
0: Boa tarde, menina. Tudo por
5: sou
0: aí.
5: Sou Maria Madalena da Luz, né? E hoje de tarde não deu para mim participar do programa ali.
0: Puxa,
5: né?
0: Vida, vou chorar.
5: Mas estava até ouvindo.
0: Estava
5: muito ocupada. E mandou uma alusão lá para a Roseli Silveira, né, minha querida amigona. E a todas as mães, um beijo no coração de cada uma. E tudo louca de faceiras, né? E pode mandar a música Voo do Condor, quero ouvir hoje. Beijão no teu coração, meu amigo.
0: Outro no
5: seu. Com Deus.
0: Fica com Deus também. Simbora com música. Christian Ralph cantando pra gente. Bora pra Nova York às 5h39.

0: Eu vou do Condor a pedidos da Maria Madalena da Luz, ligadinha sempre conosco, sempre em sintonia, é claro, pediu e com certeza ouviu aqui na programação. Às 5h46, tem intervalo, na sequência eu volto atendendo mais participações, valendo hoje uma orquídea para você, mamãe.
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0: Faltando 9 minutinhos para as 6 da tarde, esse é o Boteco, muito prazer, que bom poder estar dividindo este finalzinho de tarde chuvoso de sexta-feira, juntinho você, chuvoso e frio também, né? A temperatura tá caindo, Ademir Nunes que chegou, era 4 e pouco, mas falou que já tava frio, né, Ademir? Diz que a temperatura já estava caindo, né? Aqui a gente tá no ar-condicionado agora, apesar que tá desligado também o ar, aqui tá fechado, né? Aqui não tem uma entrada de ar, não tem janela, né? Então tá fechadinho, tá tranquilo, tá quentinho, mas faz agora, ó, faz 13 graus, tá? O termômetro está marcando 13 graus e a temperatura vai despencar, não vai cair, ela vai despencar no final de semana, pelo menos é a previsão aqui. Está constando pra mim aqui no celular, pelo menos 1 grau no domingo, tá? Essa é a temperatura. 1 grau, vai ser frio, viu? E aqui estamos aquecendo você com calor humano na programação da Líder FM. 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Bora pro WhatsApp, valendo hoje uma orquídea para você que participa aqui conosco no oferecimento do Caetá. A Rose tá pedindo música perfeitinha, oferecendo pras princesinhas, Antonella e Raíssa. Já, já tem a música pras princesas aí, tá? Tem áudio chegando, quem fala comigo? Boa tarde.
1: Boa tarde, Dinei, tudo bem?
0: Tudo e contigo.
1: Eu coloco no sorteio de hoje da Orquídea, quero mesmo assim, Orquídea. Eu sou mãe, avó e bisavó. Também tenho a minha mãe falecida, Lídia, Amperte, que Deus a tenha lá no céu. E minhas filhas, Adriana e Alexandre. Tenham todos uma boa tarde.
0: E o seu nome, como é? Não falou o nome, mulher. Como é que eu vou conseguir aqui colocar no sorteio? Não esquece, tá? Sempre manda o nome pra gente colocar aqui no sorteio, tá? Quem mais? Catarina, boa tarde.
2: Boa tarde, Dinei. Tudo bem, Catarina? Tudo
0: estamos contigo
2: aí curtindo o programa. Manda uma música pra nós aí, o Dinei. Banda Calmão, uma barquinha.
0: Banda
2: de
0: só
2: hoje,
0: depois das 6, não vou dar uma agora nesse momento.
2: Estamos na escuta aí. Quero ganhar a Orquídea, Dinei.
0: Tá bom, minha
2: obrigado,
0: amiga.
2: Obrigado, um ótimo final de semana, Deus abençoe.
0: Igualmente, valeu, mas eu não rodo banda agora nesse horário, tá? Eu rodei antes, às 4. Quem mais aqui? Alô, minha amiga Tiatê.
3: Oi, Odenei, boa tarde.
0: Oi, boa tarde.
3: Tudo bem?
0: Tudo e contigo?
3: Bastante frio e chuva.
0: É.
3: Quero participar do sorteio. Eu, Michelle, o Giovanni e o Giovana. E quero a música...
0: Esqueceu. Ai, ai, ai. E agora? Deu um branco.
3: Ah, agora esqueci o nome. Já tem outro em seu lugar.
0: Uhum, tá.
3: Beleza?
0: Bom.
3: Um abraço.
0: Outro
3: fique
0: abraço.
3: Fique com Deus.
0: Fique com Deus também, amiga e toda a sua família. A vizinha respondeu ali, a Ivanir Ferrari. Tá bom, Ivanir, agora sim eu consigo colocar aqui. Ela mandou o nome de todo mundo, menos o dela. Esqueceu do dela, do principal. Acontece, né? Não tem problema. Valeu, Ivanir. Um abraço também para o Ivo Dutra, que mandou áudio. Vamos ouvir.
4: Boa tarde, hoje.
0: Tarde.
4: Hoje eu queria colocar a minha esposa Natália no sorteio.
0: Uhum.
4: A dona Marisa.
0: Quem mais?
4: A Selma de Luzerna, a Eva Matos.
0: Uhum.
4: E
0: quem mais?
4: Simone Mazzarino. Uhum. Manda uma programação para a família do seu Celso Milano lá e todos meus amigos.
0: Alô, seu
4: Celso. Um abraço para a sua mãe, Dinei. Um feliz dia para todas as mães de domingo, apesar que eu não tenho mais mãe, tá bom? Dá um abraço e um beijão para tua mãe.
0: Pode deixar. Entregarei no final de semana. Vamos com música. Agora atendendo então a Rose, que pediu para as fofurinhas que estão de aniversário, Enzo Rabelo e a Perfeitinha. Faltando 4 para as 6.

0: Enzo Rabelo e a Perfeitinha fechando a primeira hora do Boteco, que volta na sequência depois da Hora do Ângelus.
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0: Faltando um minuto para as seis.
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0: O anjo do Senhor anunciou a Maria.
1: E ela concebeu do Espírito Santo.
2: Eis aqui a serva do Senhor.
1: Faça-se em mim segundo a vossa palavra.
0: E o Verbo se fez carne.
1: E habitou entre nós.
0: Ave Maria, cheia de graça, o Senhor é convosco. Bendita sois vós entre as mulheres e bendito é o fruto do vosso ventre, Jesus.
1: Santa Maria, Mãe de Deus, rogai por nós, pecadores, agora e na hora de nossa morte. Amém.
0: Rogai por nós, Santa Mãe de Deus,
1: para que sejamos dignos das promessas de Cristo.
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3: 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Por Cristo nosso Senhor.
0: Nossa Senhora Aparecida,
1: rogai por nós.
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0: Estamos aqui mexendo com a sua emoção. Seja bem-vindo ao Boteco da Líder, brindando com você nesta sexta-feira até às 19 horas. Já são 6h07 e você participando aqui, viu? Lembrando que quem participa concorre hoje a uma orquídea. 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Já está conosco ele, Ademir Nunes, e sua competência profissional é nosso garçom aqui no Boteco. E sem muitas delongas, eu já vou pro WhatsApp, viu, Ademir? Porque tem muita gente esperando para falar comigo lá, tá? Eu sempre peço um pouquinho de paciência para quem manda mensagem no comecinho, desde o começo do programa. Então manda a mensagem, segura aí, aguenta um pouquinho que eu já chego na sua mensagem. Se você mandou mensagem no começo do programa e manda de novo depois, fica mandando, aí a sua mensagem sobe. E eu vou por ordem, tá? Então, daqui a pouquinho eu chego aí. Não é porque eu esqueci de você, não. É porque eu vou por ordem de chegada das mensagens aqui. E eu agora vou colocar no ar uma mensagem, uma participação aqui das 5h33, para vocês terem uma ideia. É a hora que a Pete mandou uma mensagem aqui. Vamos ouvir. Oi, Pete.
1: Oi, Adinei.
0: Fala,
1: Pete. Eu não mandava mensagem antes porque eu tava sem celular. Mas se puder, coloca uma música para mim. Pode ser...
0: João Paulo Daniel.
1: Do Passaré.
0: Ah, achei que era João Paulo Daniel.
1: Sou eu. Oi, Pete. Boa semana. Feliz Dia das Mães a todos. Fica com Deus.
0: Por que que tá falando baixinho, Pete? Tá escondida, mulher? Onde é que você tá que tá escondida? E ela pediu, a tua sorte, Pete, é que eu coloquei o teu áudio agora, porque nessa hora que você mandou mensagem eu não tô tocando banda, mulher. Das 5 às 6 não roda banda agora. Só roda ó, no Bandas na Líder das 4 às 5, aí depois a gente roda só sertaneja e às vezes a gente toca uma música gaúcha também, tá bom? Quem mais? Tem mais um áudio chegando aqui, quem fala comigo?
2: Boa tarde, Eudinei. Tarde. Aqui é Sônia Maria da Silva, da Rua Santa Catarina.
0: Tá de noite já, né?
2: Me coloque no sorteio. Uhum. Eu queria escutar a música Morena.
0: Misteriosa.
2: Misteriosa.
0: Eu sabia.
2: Um abraço. Tchau.
0: Outro abraço. Tchau, tchau, minha amiga Sônia na audiência. Alô, dona Eri de Menegassi. Boa tarde, noite.
3: Boa noite, Eudinei. Aqui é a Eli de Menegassi. Me coloque no sorteio de hoje também.
0: Com certeza.
3: Tudo de bom.
0: Obrigado,
3: tchau,
0: igualmente.
3: Tchau. Bom final de semana.
0: Igualmente, dona Eli. Tchau, tchau. Ela foi a ganhadora dos frangos de ontem, inclusive. Quem mais? Dois não, né? De um dos frangos. Eu sorteei dois, mas ela ganhou um deles. Agora tem mais um áudio chegando. Quem é que vai falar comigo?
4: Boa tarde, Ednei. Tudo bem? Quem é Moreto Barra Verde? Gostaria de participar do sorteio. E pode rodar qualquer música aí.
0: Tá bom, vai entrar de carona com a próxima aqui, que eu já já vou rodar, só vou colocar mais um áudio no ar, vamos ouvir.
5: Boa noite, Ednei.
0: Boa noite.
5: Gostaria de participar desse sorteio que você está fazendo hoje. Vilma de Ávila.
0: Tá bom, Vilma de Ávila, né, que está participando aqui, está concorrendo. Vamos rodar música para quem pediu aqui, a Catarina que pediu a Barquinha de Ouro, Calmon, canta para a gente às 6h10.
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0: Saber quem é que vai falar comigo agora? É a Maria que mandou áudio. Vamos ouvir.
1: Boa tarde, Rodinei. Tudo bem? Aqui
0: Tudo
1: Maria
0: e
1: do Bairro Santo
0: contigo.
1: Antônio, aquela música Renan e Raí. Agora esqueci da música.
0: Esqueceu
1: Chorei
0: da
1: no
0: música?
1: sinal, tá? Daí
0: Ai,
1: pra
0: ai,
1: você
0: ai, e
1: da
0: agora?
1: rádio e pra todas as mães, pra minha mãe, tá? E uma ótima sexta-feira e bom final de semana pra você. Eu quero
0: Obrigado.
1: participar do sorteio. Grande abraço.
0: Outro abraço pra ti, tá, minha amiga? Nada de chorar, que é sexta-feira, é o boteco. Hoje é dia de alegria, nada de choro. Alô, Irandina, seja bem-vinda.
2: Boa tarde, Odinei, tudo bem?
0: Tudo e contigo?
2: Odinei, eu queria oferecer o programa e as músicas para todas as mães que estão ouvindo, as que não estão ouvindo, as que estão trabalhando. Estão trabalhando, não podem ouvir o programa, né? Algumas podem, outras nem podem também. Conforme o trabalho, não podem ouvir música. E eu queria participar do sorteio da Orquídea. E eu vi, se fosse possível, tocar, mas eu não sei se você consegue tocar agora. Mãe Amorosa, com Tunico e Tinoco.
0: Essa aí é o Teixeira
2: Queria
0: Valdo daqui a
2: oferecer para
0: pouquinho para
2: todas as
0: você.
2: mães.
0: Tá bom, minha amiga
2: Do
0: Arandira?
2: Brasil, para
0: Depois
2: tudo,
0: das
2: para
0: sete.
2: todas, no final. Tchau, tudo de bom.
0: Obrigado, igualmente. Ivanda Piaga também na audiência. Valeu, Ivandra. Está no Jardim Morada do Sol. Hoje é Jardim Morada da Chuva, né? Porque tá chovendo. Quem mais? Alô, Ronaldo. É o Ronaldo que vai falar agora? Vamos ouvir.
3: Boa tarde, Dinei. Laura Ferreira passando para desejar uma ótima tarde, né? Final de tarde já para todos vocês ali, de todos os ouvintes, especial a toda a minha família, em especial minha esposa Chile, minha mãe Dona Olha, né? Que comemoram, né? Agora, final de semana, Dia das Mães. E para todas as mães que estão ligadas também. E desejar tudo de bom a cada uma delas, que aproveite o seu dia. A música pode ser uma bem boa aí, que então, da tua escolha. Se houver sorteio, me agrada um sorteio. Muito obrigado e abraço.
0: Tá bom, valeu. Ele mandou uma foto aqui, tá no trabalho. Então tá bom, bom trabalho aí, tá, Ronaldo? Kleber Todescato também tá pedindo aqui para mandar um abraço para todas as mães, especialmente para a esposa Marisa, que é uma fantástica mãe e esposa, e também quer participar do sorteio. Tá pedindo para colocar o nome dela. Valeu, boa sorte para ambos. Dona Áurea também já coloquei no ar, né? Já mandei o alô e já coloquei o áudio. Agora é a nossa ouvinte, a Diva Palavicini.
4: Boa noite, Adinei.
0: Boa
4: Tudo bem
0: noite.
4: com você?
0: Tudo e
4: Eu gostaria
0: contigo?
4: de participar do prêmio ali. Eu sou a Diva aqui de Santo Antônio. Se for atendido, muito obrigado.
0: Eu que
4: E bom fim
0: agradeço,
4: de
0: tá?
4: semana para vocês ali.
0: Igualmente. Valeu. Um abraço também para Tânia Filipinha, aqui do Centro de Ervaldo Oeste. Tá pedindo aqui para participar do sorteio. Pode ser a próxima música. Tá bom. A dona Ivanir já mandei alô. Quem é que escreveu aqui? Você esqueceu de mim? Não, não esqueci, não. A Melita, lá de Benedito Novo. É que a Melita mandou mensagem às 5 e 10. Na verdade, ela mandou às 5 e 5. Aí mandou às 5 e 6. Mandou às 5 e 8. Mandou às 5 e 17. Depois ela mandou às 5 e 24. E mandou às 5 e 56. Como é que eu vou chegar na tua mensagem, mulher? Espera um pouquinho apressada. Não esperou 9 meses para nascer, mulher? É, vai subindo a mensagem. Tem que mandar e esperar, tá? Manda a mensagem no comecinho do programa. Aí aguenta que eu chego lá. Senão eu tenho muita participação hoje. Não posso falar da dona Melita, né? Só a Melita. E aí, conforme vai mandando mensagem, vai subindo aqui. Aí demora mais para eu chegar na sua mensagem. Então, sempre peço aí um pouquinho de paciência. Manda a mensagem no comecinho do programa. Espera que eu já chego lá, tá? Senão foram uma, duas, três, quatro, cinco, seis, sete mensagens. Aí complica meu lado aqui, Melita. Por isso, tá? Mas não esqueci, não, tá? Jamais vou esquecer da senhora. Um beijão no seu coração. Vamos com música. Chega de prosa, atendendo participações aqui. Para quem pediu, a Morena Misteriosa foi a Sônia. Céu e Cantos cantam pra gente.
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4: Agora são 6:39.
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0: Faltando 16 minutos para as 7 horas da noite, já tem o sorteio da Orquídea, uma linda flor, né? Um baita de um presente para sua mamãe aí, daqui a pouco tem o sorteio. 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Muito bem, Ademir Nunes, vamos para o WhatsApp, tem gente ali aguardando para falar comigo. Deixa eu ver onde é que foi que eu parei aqui, é o seu João Modesto que vai falar agora, vamos ouvir.
1: Boa tarde, Adinei, de novo o João Modesto aqui no Parmeirinha, que ia participar, que tiver o sorteio ali, abençoado, estou te escutando aí. E desejar um bom final de sextinha, já bom sábado, bom domingo, mas vai gelar, né?
0: Vai, você
1: e
0: vai.
1: Eu mando um abração para vocês toda a rádio aí, pessoal. Beleza? Já tocou uma música pra nós? Põe, qualquer uma aí, beleza? Um abração, tudo bom.
0: Tá bom, um abração pra ti e toda a sua família também, tá, seu João? Quem mais? Deixa eu ver aqui quem é que mandou essa mensagem. Vilma, Erics. Um abração, tá? Quer participar do sorteio? Quem mais? A Roseli já participou. Obrigado pelo carinho. Eu que agradeço, tá, Rose? Eu não tô conseguindo te responder direito aqui, viu, Rose? Hoje não tô conseguindo responder quase ninguém aqui, tá? Porque tá tão corrido, tem tanta gente aqui. Normalmente eu respondo ali com alguma mensagem, mas não tô conseguindo hoje, tá? Peço desculpa pro povo aí. A Noêmia mandou um áudio também, escreveu ele, tomara que eu ganhe. Eu achei que fosse a dona Aurora. Ela que fala isso, tomara que eu ganhe. Vamos ouvir o áudio dela.
2: Oi, Odinei, tudo bem?
0: Tudo, e contigo, minha amiga?
2: Eu bebo no balcão, para nós ouvirmos, e oferecer para quem gostar da música. E quero te convidar, né, que vamos ter a festa na Remora amanhã, da Capela São Judas Tadeu. Você e quem quiser vir, a gente agradece. Abraço, amigo, fica com Deus.
0: Ai, ai, ai, mulher, o chefe me pega a minha orelha aqui, puxa, fazendo propaganda. Tá bom, obrigado pelo convite, tá? Um abração, boa festa pra vocês aí. E cadê o povo que não divulgou a festa aqui na rádio, hein? Cadê esse povo? Tem que divulgar aqui na rádio, povo. Quem mais? Alô, é a Catarina? Não, a Catarina já foi, eu acho, né? Já foi, sim. Agora já foi. Vamos pro próximo. É o Negozete que apareceu. Você tava sumido, o homem apareceu por aqui.
3: Boa tarde, meu amigo Ginei. Nós estamos aqui no bairro do Casarão tomando uma cerveja.
0: Ah, achei que estava na Serra do Pão.
3: Manda uma música pra nós aí, São Marino.
0: São Marino.
3: Estamos aqui tomando uma cerveja aí. Estamos eu, Vilmar, aqui.
0: Exato, tomando uma cervejinha.
3: O cara aqui.
0: Não são fracos.
3: Bota uma música pra nós aí. Tá o cara aqui, aqui com nós aí.
0: Ah.
3: Bota a música pra nós aí.
0: Uau.
3: Do São Marino aí.
0: Tá bom, já entendi.
3: Qualquer música aí.
0: É, qualquer uma do São Marino. Tá bom, vou rodar daqui a pouco. Ó, pra vocês isso aqui, ó. Pra vocês, ó.
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0: Ai, ai. Quem mais aqui, ó? Boa noite, meu amigo Ednei. Tudo bem com vocês? Esfriou um pouquinho. Aqui quero participar do sorteio e, se possível, ouvir a música Guardanapo. Já rodei, né? Inclusive, o Guardanapo foi para Jurema, que está na audiência também, tá, minha amiga? Mais uma participação por áudio. Edgar mandou um áudio ali. Vamos ouvir.
5: Boa tarde, que é Edgar Calderoli do Rupert. Põe no sorteio aí. Tá com uma música boa pra nós, hein? Bem apaixonado aí.
0: Vai ser a próxima que já tem uma anotadinha aqui. É Bebo no Balcão, a próxima. Depois tem Perigosa e Linda, para quem pediu aqui, Corpo e Alma. Foi a Ivone, né? A Ivone Lourenço Abate, desejando um abençoado final de semana. Mais uma participação por áudio. Luiz Elizabeth Farias. Boa tarde, noite.
6: Oi, Odinei, tudo bem?
0: Tudo.
6: Coloque no sorteio dessa kid aí, tá bom? É Luiz Elizabeth Farias. E no mais, tudo de bom para você e um bom final de semana.
0: Obrigado pra nós. Valeu. Quem mais? Boa noite hoje. Manda música com Teodora Sampaio. Estou na escuta. Beijos no teu coração. Valeu, Eva. Tô aguardando as bolachas. Que vai trazer bolacha pra nós amanhã. Pro café da manhã estar garantido. Quem mais aqui conosco? Oi. Coloca eu, a Micaele, o Adrian, Gustavo, Luísa no sorteio. A próxima música também. Obrigado. Abraço, Sandra. Valeu. A dona Angelina escreveu, boa noite, Odinei, tudo bem com você? Vou deixar para outro dia aí, te mando o áudio. Pois é, tá só me enrolando, né, dona Angelina? Eu quero ouvir a sua voz aqui no áudio. Cadê o seu áudio? Mande áudio, mande áudio. Só o seu Valentim que criou coragem. A Maria, também no bairro Santo Antônio, participando. Tem mais um áudio, agora é o Claudecir Koteski que participa.
7: Boa noite, Odinei. Aqui é a Cíntia Goulart de Koteski. Quero desejar um feliz Dia das Mães para todas as mães que estão ouvindo.
0: Bem casado.
7: E participar do sorteio. Pode tocar a próxima música. Obrigado.
0: Eu que agradeço. Tá bom. Valeu. Eu falei que era o Claudecir, mas foi a bem casada esposa que participou, né? Quem mais? A Ivone, a Natália e a Deumilda Amorim. Família Amorim Malakowski. Na audiência, valeu. Vamos rodar música, chega de prosa, já tem o sorteio. Pra quem pediu foi a Noêmia, Valéria Barros, Eu Bebo no Balcão.
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0: É a perigosa e linda Corpialma pra gente fechar o boteco de hoje. Mas antes da gente fechar, vamos fazer o sorteio então da Orquídea. Pra você que participou desde as 4 horas, tá? Não somente no boteco, mas pra quem participou ainda no Bandas da Líder, vai concorrer então. Cruza os dedos, que rufem os tambores. Número sorteado, deixa eu ver aqui, ó. Número sorteado. Número 109. Número 109. E é uma ganhadora. Anitta Ebelin foi a ganhadora da Orquídea do programa de hoje. Mas quem não ganhou, não fica triste, porque o Teixeirinha vai sortear mais uma Orquídea, tá bom? Pra você aí que está na audiência daqui a pouquinho, continue participando aqui, mande mensagem de áudio no WhatsApp, né, no 984377826 e diga que você quer concorrer à Orquídea, tá? Peça a música pro Teixeira também, que ele roda, e aí no finalzinho do programa dele, ele vai fazer o sorteio dessa Orquídea pra vocês. E eu tenho uma outra Orquídea que eu vou sortear no domingo também, aqui no Domingo Líder de manhã cedinho, tá? Aliás, no domingo eu vou ter um pote de sorvete, vou ter um saco de ração de 10 quilos para quem tem cachorrinho aí, viu? 10 quilos de ração é bastante, tá? Da Comercial Horizonte, o sorvete da Esquimó Sorvetes, que mais que eu vou sortear? Uma Orquídea do Caetá também. E tem mais um frango assado também que eu vou sortear no domingo. Então, são 4 brindes para quem participar aqui na programação. E amanhã no sábado, eu estarei aqui a partir das 7h35, também tem sorteio, tá? Amanhã tem uma Orquídea também e uma torta do Supervisor aí, tá? Olha só quanto prêmio que a Rádio Líder dá para você. Ouvinte líder, ouvinte premiado. Quanto mais você ouve, mais você sabe que pode concorrer, pode ser ganhador aqui dos brindes da nossa programação. Beleza? Obrigado a todos que participaram aqui. Eu vou ficar devendo música para um monte de gente. Peço desculpas porque não vai dar tempo de atender o povo aqui. Nosso tempo é curto. E tem muita participação, né? Então não dá tempo. Graças a Deus que temos bastante participação, porque afinal aqui o programa é feito com muito carinho. Não só o programa, mas a programação inteira da Rádio Líder é feita com muito carinho para você que é nosso ouvinte, você, para você e por você que é a razão aqui do nosso trabalho, a razão do nosso existir. Porque se não tivesse ouvinte, né, Teixeira? Daí a gente vai fazer rádio para quem? Para as paredes, né? Então muito obrigado aos ouvintes e também aos nossos anunciantes, nossos patrocinadores aí que acreditam no nosso trabalho, beleza? Porque quem anuncia na Líder vende mais, tá? Vamos encerrando aqui o Boteco, fechando as portas do Boteco de hoje. Eu volto com o Boteco na segunda-feira às 5 da tarde. Um abração, tenham todos uma ótima noite, fiquem com Deus. E na Líder, pra fechar, tem Teodoro e Sampaio, amigos de bar.
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5: Ele. Muito boa noite, ouvinte da Rádio Líder, ouvinte do programa Rodeio da Amizade. Toca o berrante, Ana Júlia. Pessoal do Capanema, um abraço pro pessoal aí. É com a graça de Deus e a Nossa Senhora Aparecida, estamos aqui todas as noites. Hoje é sexta-feira, né? Estamos aí, faceiro, porque amanhã é sábado, amanhã ele ia tomar banho. E domingo vamos lá no galpão, com só modão. Estamos lá com vocês. E aí é dia das mães, tem muitos brindes para nós sortear para a mamãe nesse domingo. E nós vamos sortear hoje, então, uma orquídea lá do Caetá para você. Então, daqui, olha, 8 e pouquinho, depois das 8 horas, nós sorteamos. E também tem os brindes das farmácias São Vicente também, que depois traz o senhor Marcos, vem trazer a urna. E nós vamos daí sortear para você também brinde para o Dia das Mães nas farmácias São Vicente. Vamos trazer, não vá, para abrir a porteira do programa.

0: Essa dona pelo menos, seu Gabriel, que tá se ajeitando para domingo. Olá, gente, é o maior prazer falar com o seu Gabriel, que tá no hospital, né? Passou uns dias lá, mas só para fazer uma check-up, né, seu Gabriel? Não tá morto quem peleia e tá com nós, se Deus quiser, domingo lá, o Dia das Mães, comemorando o Dia das Mães, e tem brinde para, acho que é pra quase todas as mamães, não sei se tem para todas as mães, mas tem brinde para as mães. Eu, falando nisso, quero agradecer o Cabelo, que é o que trabalha, né? Ele é o que da prefeitura do Ronaldo, o prefeito do Ronaldo é assessor de imprensa do professor, do prefeito Ronaldo. Nós temos aí do Cabelo, temos do Gomes Gás, tem bastante brinde, depois nós falamos. Vamos trazer o que agora? Mãe amorosa, para todas as mamães, para você, dona Filomena, para todo mundo.
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0: Tá, quando fala em mãe, tu fala de boca cheia. Ô, palavra linda, palavra de mãe, né? A gente só vê a falta que faz quando a gente perde a mãe, né? Eita, eu fui viajar numa sexta-feira, voltei no domingo, trabalhar no Unisul. Minha mãe tava boa. Cheguei, tava num caixão já. Eita, não esqueço nunca de morrer com aquilo, né? Porque de repente ela não pôde se despedir da gente. Eita, triste, mas tudo bem. Vamos levantar a cabeça, senão vamos ficar louco. Vamos catar uns pilhos e voltamos em seguidinho.
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0: meu amigo Tonho Felipe. De repente o telefone da Avenida não funciona aqui. Você dá, passa um áudio para nós. Então nós temos a orquídea pra, lá do Caetá. É só vir passar, quem ganhar. Passar aqui amanhã, pegar com a Sabrina. Vamos deixar o seu nome ali, tudo certinho. E mais do que você mandando o áudio. Daí fica bem melhor para nós atender, tá bom? Daí nós rodamos a roleta e você é o contemplado, tá bom? E você que é cliente da farmácia São Vicente, então já tá ali depois das 8, fica faltando uns 15 minutos para as 8h30, 8h15, nós já vamos fazer, que depois vai vir a urna lá das farmácias São Vicente, e nós vamos, aí tem brinde surpresa também, das duas farmácias. 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Flávia, Aline, Adete, agradece a preferência, desejando um abençoado, feliz Dia das Mães. Gomes Galdi Artemio Gomes da Multimarca também desejando feliz Dia das Mães, que tá dando brinde também para nós sortear lá a domingo. 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Também desejando a todas, mamãe, feliz dia, abençoado Dia das Mães. 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Também desejando a todos, as mamães, um feliz, abençoado Dia das Mães. Eita, é assim, mãe é mãe, né? Um abraço. E agradecendo todo o pessoal que está nos ajudando a fazer o programa. Vamos tocar mandar um shot agora lá pro seu Gabriel agora? Pode? O áudio também tem aí? Vamos atender aí agora? Então vamos atender aí, depois nós vamos um shot lá pro seu Gabriel, a Filomena. Vamos lá. Boa noite.
1: Boa noite, Teixeirinha.
0: Boa noite.
1: É a Noêmia. Se possível, rodar a música Mamãe, Mamãe. Quero oferecer para todas as mães que estão ouvindo. Participar do sorteio, amigo.
0: Isso, tá correndo. É melhor pelo áudio para nós fazer o sorteio, que fica bem mais fácil para nós aí. Quando tem bastante brilho, a gente vai deixar puro aqui, né? De repente dá certo, né? Vamos, tem mais um? Então, meta mais uma. Vamos lá.
2: Boa noite, Teixeirinha. Meu nome é Larissa Ferrari Machado, do bairro Vilarica, e eu queria participar do sorteio da Orquídea.
0: Opa!
2: Coloca minha avó e minha mãe no Ivanir e Alexandra no sorteio.
0: Tudo certo, tá marcadinho também aqui. Nós levamos tudo marcadinho. Depois nós vamos fazer o sorteio ali por 8h15, 8h20. Por aí nós fazemos o sorteio também da urna lá das farmácias São Vicente. Quem é cliente da farmácia São Vicente, então tem aquele lá é que tá na urna. Agora, esse da Urquídea nós vamos fazer por aqui, tá bom? Mas depois nós vamos sortear pela a urna das farmácias São Vicente os brindes, tá bom? Quem fazemos agora? Tem mais uma, outra? Então vamos ver mais um. Boa noite.
3: Boa noite, Cheirinho. Tudo bem? Marlon Pinheiro. Manda um alô aí pra nós aí.
0: Tanto tempo?
3: Fazendo um xixo hoje aqui com meu cunhado aqui, minha esposa T.
0: Opa.
3: E me coloca no sorteio também aí dos brindes aí.
0: Tá marcado.
3: Obrigado. Bom fim de semana a todos aí.
0: Tô obrigado.
3: E ofereça um gauchão aí pra todos meus parentes.
0: Obrigado igualmente, Marlon. Um abraço a todo o pessoal.
3: Teixeira, manda uma valsa pra nós aí.
0: Deixa pra nós.
3: Beleza? Obrigadão.
0: Obrigado. Tem mais alguém?
4: Boa noite, seu Teixeirinha, tudo bem? Sou a Maria Madalena da Luz, quero participar do sorteio. Mando toda a programação para Roseli Silveira, minha grande amigona. E hoje quero ouvir a música Não Beba Mais Não. E domingo estaremos lá fazendo a festa com o grupo Só Modão, todo o pessoal lá. E hoje os piá estão tocando lá em Erval Velho, Bar do Ovo. Tenha uma ótima noite, meu amigo, fica com Deus.
0: Obrigado, Maria Madalena da Lua. Estamos lá, se Deus quiser, comemorando o Dia das Mães. Lá tem brinde para todas as mamães. Tomar que deixe para todas as mamães, né? Então, lá pro Gabriela Filomena, esse shot velho do tipo.

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7: Um abraço pro Zé Campagnolo, que hoje eu acho que ia tocar, não sei onde aí tá. Mas como hoje a Maria Madalena da Luz diz que o Somodão tá lá em Erval Velho. Um sucesso pro pessoal lá. E domingo tá junto com nós lá. E nós temos aí o pessoal lá do Rivichuque, lá tem o sítio onde que o Zé Campagnolo planta e tem os bicharedos lá. E tá lá o Anildo da Rosa, tá lá o Coelho, tá lá o Pilate, tá todo o povo lá. Está esfriando, deve um vinhozinho e deve bem, né? E o Anildo da Rosa é o pai do prefeito Ronaldo, né? Se tu colocar o pai e o filho, tu não sabe, não vai dizer que o Anildo é pai do Ronaldo, do prefeito, que são, né? Parece que são irmãos, não são velhos nem. Eu ficando falando, ah, o pai do prefeito já conta que já está de cacunda, né? Já tá, pisando no fundo da bombacha, mas não, tá inteirinho, tá? Novo Anildo, né, Anildo? Parabéns aí, teu pai, que é o filho que tem. Vamos falando aqui, então, dá para conversar um pouco. Olha, para concorrer à Orquídea, é só pelo áudio, né? Pelo áudio, porque daí apura muito para nós aqui, tá complicadinho. Daí a gente não sabe o que atende, né? 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Vamos. É, professor, também quer curar uma coisa. Então vamos atender lá. Vamos ver quem é que está com nós. A Maria Madalena pediu o quê? Não, daqui um pouquinho nós atendemos, viu, Maria Madalena? É, o valor que a mãe tem pode ser para toda. Aproveitando lá também pro Tonho Filipim também, que falou que a mãe tem. Para todas as mamães e o pessoal aí que estão ligando para nós, então.

0: Vamos aí, vamos lá. Vamos lá.
1: Boa tarde, meu amigo Ginei. Nós estamos aqui no bairro. Boa noite, meu amigo Teixeirinha. Nós estamos aqui com a...
0: Na igreja?
1: Com o Vilmar aqui.
0: Fala, negócio.
1: A música?
0: É isso.
2: Pra quem?
0: Vamos lá.
2: Teixeirinha, coloque.
0: Vamos agora. Aproveite lá, negócio. Tira as ferramentas. Tira a ferramenta aí do tio aí. Atracamos. Não vai dar, mano.
1: Duas no meu rincão com o Jair Menes aí.
0: Tá bom.
1: Estamos aqui no bairro do Vilmar tomando uma cerveja. Duas coisas do nosso rincão, tomando uma cerveja aqui no Vilmar aqui, curtindo a tua rádio Teixeirinha.
0: Beleza, obrigado. Será que desce?
1: E o Rochinho Filho.
0: Todo mundo aí. Tá bom. Um abraço. Muito obrigado.
3: Oi, boa noite, Teixeirinha. Tudo bem? É a tia do Santa Teresa.
0: Tudo.
3: Quero participar do sorteio da Orquídea.
0: Isso.
3: E coloca eu, a Giovana, a Michelle e o Giovanni.
0: Opa.
3: E a música pode ser do Eduardo Costa, Não Bebas Mais.
0: Isso.
3: Beleza? E oferecer para quem gostar da música e tudo de bom. Tem um fim de noite abençoado para todos vocês. E fiquem com Deus, que está bastante frio, tem que se cuidar.
0: Muito obrigado igualmente, feliz dia das mamães. E então, para todas as mães que pediram música, então, o valor que a mãe tem, vai estar. Para vocês todos, mamães.

0: E essa música aí é a Marisa do bairro Nossa Senhora Aparecida, oferecendo com muito amor e carinho para dona Natália, esposa do Ivo Dutra, dizendo que ela considera a dona Natália como a sua mãe. Obrigado, viu, Marisa? Obrigado, dona Natália e todas as mamães. O que nós temos agora? Vamos catar a mão nos pilhos e voltamos em seguidinho.
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0: Exatamente. Olha, nós temos uma orquídea oferecida pelo Mercado Caetá, né? Nós vamos sortear hoje para vir pegar amanhã, para você pegar ali a ordezinha para você lá pegar lá no Caetá, tá bom? Então, mande áudio para nós. É que os telefones aqui estão gripados. 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E o Gomes Garda, tem o Gomes da Multimarca, dando brinde para nós sortear o cabelo também, tá nós dando, e temos lá brinde no galpão para mamãe, para as mamães, tá lá? Um abraço, todo pessoal. Vamos agradecer lá também o Anil da Rosa, o Coelho, o Revichuk, tem lá todo o pessoal lá, então, tá lá, tocando, né, fazendo um joguinho, comendo, né, claro, um pinhão, essas coisas lá, né, lá no sítio do Revichuk, um abraço, o Zé hoje não tá lá, tá tocando fora aí, tá bom? O Pilate também tá lá, todo o povo. Vamos, o que fazemos? o Nelson. Ô, Nelson, para toda a família Sutil e também para o Tonho Filipim, que está ligadinho com nós. Então, muito obrigado, Tonho Filipim. Todas as músicas para você que gosta de gaitaço, estão por aí. Vamos atender então o Nelson, que está ouvindo o programa Luz Acesa, Eduardo Costa. Vamos lá.

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4: Exatamente, a Bernardina do Rupe, a princesinha do Rupe, tá ouvindo o programa, tá oferecendo pra sua amiga Justina também, todo o programa, as modas melhor que nós, é pra você lá, tá bom? Então eu, Felipinho, daqui, vamos arrumar um gaitaço pra ele daqui um pouquinho, vamos ver quem tá com nós aí, boa noite.
5: Boa noite, Teixeirinha.
4: Tudo certo.
5: Tem duas músicas, ele só rodava uma dessas pra nós.
4: Sisto.
5: Bebendo nos bar com o Tostão. E a outra é não bebas mais.
4: É, nós vamos parar um pouco.
5: Para todas as mães, a música do Tostão, especialmente vou oferecer para sua esposa, que é amiga nossa, que cresceu. E para todas as mães. A Eva Matos, o Zeno Melo, a Dona Marisa, a Eva Matos, a Selma de Luzerna, a Eliane da Fonseca, mãe dela, e a Simone Mazzarino. E a Natalina da Silva, e eu sou a Aline, que tá de aniversário amanhã, e pra minha esposa Natália.
4: Isso. Só isso? Tá bom. Tem mais algum?
6: Boa noite, seu Teixeirinha, tudo bem?
4: Certo.
6: Era um Dino aqui da entrada da Barra Verde. Teixeirinha, eu queria pedir pra oferecer um programa pra todas as mães que estão vindo, as que não estão também. Enfim, todas as mães. A sua esposa também, que ela é mãe.
4: Isso.
6: E eu queria participar do sorteio da Orquídea.
4: Tá marcado.
6: E uma ótima noite a todos aí. Gelada, mas tá bom.
4: Não tem problema.
6: Boa noite.
4: Boa noite, muito obrigado. Feliz Dia das Mães também, dona Justina, Rondina. E quem ligar, passar no áudio pra nós, já tá marcado, porque nós vamos daí escolher, lá aí tocamos, rodamos a roleta aí, cair... No anzol é peixe. Tem mais alguma coisa?
7: Boa noite, Teixeirinha. Tudo bem?
4: Tudo certo.
7: Oi, Ivone Amorim.
4: Oi, Ivone.
7: Aqui do bairro Jardim, Morada do Sol, Ervaldo Oeste.
4: Opa.
7: Quero participar do sorteio da Orquídea aí.
4: Mas tá marcado.
7: Coloca eu, a Mila, no sorteio também.
4: Isso.
7: Minha filha Natália.
4: Oi.
7: Coloca nós no sorteio aí e também manda uma música pro Dia das Mães. Uma bem legal, bem bonita. o teu gosto aí, tá bom? Um abraço, fica com Deus.
4: Muito obrigado, Ivone Arburim.
7: A minha mãe ali, a Tereza Freitas.
4: Isso.
7: Também. A Salete Amorim, Lúcia Amorim e a Delmilda Amorim, que é a Mila. Tá bom? Um abraço, fica com Deus.
4: Vocês também, a família Amorim. Isso é uma família que a gente merece todo a nossa, o nosso atendimento, pessoal muito querido. Tem, como é que é ela? A Bila? Bila também. Bila, achamos falta ela aqui. Tem mais?
8: Boa noite, meu amigo Teixeirinha, o Kleber Torescato.
4: Boa noite.
8: Toque, se possível, a música do Lourenço Lourival, Reino Encantado. Peço pra minha esposa Marisa, meus filhos William, Wesley e Bruna, meu vó Arlindo, a dona Talina, todos estiverem na escuta. Queria oferecer pra todas as mães na escuta, pra minha mãe Terezinha, pra dona Natalina, pra minha esposa Marisa, que é uma excelente mãe, uma excelente esposa, pra minha cunhada Suzana, pra todas as mães que estiverem escutando, coloca no sorteio.
4: Tá, não, Sérgio, tá marcado. Todo que ligar pra aqui, passar o áudio pra nós, já tá na roleta aí. Agora, essa música, vamos tocar então um shot laranjeiro pro nosso amigo Tony Filipim, pra todo o pessoal que tá ouvindo o programa. Pra você que gosta do que é bom, aqui na Líder, vamos lá.

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5: Exatamente, a France, France Rodrigo, mandando um abraço para a Olinda Almeida Ramos e também seu esposo Leonardo Almeida Ramos, que não perdem um programa. Muito obrigado, fico contente sabendo que vocês estão ligados com a gente. É um programa simples, humilde, mas a gente faz do coração, né? E fica muito grato quando as pessoas, da vez em quando, na rua, dá um alô para mim. Então eu, a gente não pega o nome da pessoa, então eu digo aquele que tá com a camisa vermelha, camisa amarela, e aquele que nós temos, então sabe o que é para ele. Né? Então nós queremos agradecer. E olha, hoje quem está de aniversário, nosso grande amigo de muito tempo, é o João do Pandeiro. Eu só sei que é o João do Pandeiro, né? Então não sei o sobrenome. É esposo da dona Antoninha da Mesa 6. Ele está de aniversário hoje. Vamos daqui um pouquinho cantar. Depois, daqui um pouquinho nós vamos cantar os parabéns. Agora então, porque pedir para todas as mamães, inclusive a minha esposa Salete, que está lá ouvindo, a todo o pessoal lá do Capanema, a minha sobrinha, todo aquele pessoal lá, a gente não tem como falar de todos, hein? Então não tem. Para vocês todos que estão ouvindo o programa, quem não está também não tem problema. Então essa música é de Abel e Caim, para vocês. Tonico Tenoco, Tonico Tenoco, mamãe, mamãe, mamãe. Vamos lá.

0: Ok, vamos catar mais uns pila pro patrão e voltamos em seguidinho.
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0: Exatamente. Ontem não deu tempo de nós tocar uma música para uma pessoa que a gente não pode deixar para trás de jeito nenhum, mas quando foi muito tarde, não deu tempo. Ontem eu amei o canal também. O Roberto Vaster, que está lá junto com os cancioneiros, junto com o Dorvilho, a Selma, que estão lá. E nós vamos rodar agora também. Mas antes disso, nós vamos parabenizar um grande amigo da gente, um amigo lá do Galpão, que é uma pessoa muito querida, pessoa. A Antoninha, não se fala, né? O João do Pandeiro, que é a esposa da Antoninha, hoje está completando mais um ano de vida. E quem passou para mim foi a Salete, que o nosso telefone tem uns probleminha, mas ela passou para nós, então é mais atendendo mais por o áudio, né? Mas então vamos cantar os parabéns para o meu amigo João do Pandeiro. Vamos lá.

Exatamente, lá pro João do Pandeiro, meu amigo João do Pandeiro. Um abraço. Quem tá oferecendo é nós aqui da rádio, a sua esposa Antoninha, que te ama de verdade. E claro, todos os nossos amigos aí lá do Galpão, tá desejando para você muitos anos de vida, muita saúde, felicidade e muita paz. Então, vamos aí, quem pediu essa música foi o Roberto Weiser, lá pro Vino, pra Selma, pra todo o pessoal dos cancioneiros, essa aí.

0: Sou Rodrigo! Em fé que nós estamos aqui, Rodrigo, estava jantando e ouvindo o programa, ele, a Franci, o Lorenzo, né? Tem aí ele?
1: Colocar aqui uns áudios, vamos ver depois.
0: Vamos ver, tem mais uns áudios para nós. Quem é que está com nós aí? Boa noite.
2: Ô, Teixeirinha, boa noite. Como é que você tá? Tudo na Santa Paz?
0: Graças
2: Ô,
0: a Deus.
2: Teixeirinha, aqui é o Valentim, Trevisan, da linha Pinheirinho.
0: Oi.
2: Mande a música com os atuais, o Barco do Amor, se você puder.
0: Isso.
2: Oferece para bem casado a Angelina e oferece também para o Genir Seco e a Isadir Seco também. E pro gringo da CEP e Ivonete, que eles estão sempre coradinho, ligado lá.
0: Isso.
2: Um abraço e tudo de bom.
0: Muito obrigado, pessoal da linha Pinheirinho. Tem mais? Boa noite.
3: Boa noite, Teixeirinha. Sou a Rosa Oliveira, aqui da Senadora Zeb. Gostaria de participar do sorteio da Orquídea.
0: Opa!
3: Toca ao fundo da grota?
0: Opa, sei. Tá marcado aí. Ligou pra nós, passou o áudio, já tá marcadinho pra nós.
4: Boa noite, me coloca no sorteio de hoje, Manuel Lampete Ferrari, do bairro Virarica. Pra minha mãe falecida, Lídia Lampete. E a todas as mães falecidas e as vivas. Minha filha Alexandra e a minha filha Adriana. Todos, uma boa noite.
0: Isso, boa noite. Feliz Dia das
4: Teixeira.
0: Mães.
4: Tudo de bom.
0: Vamos lá.
5: Boa noite, seu Teixeira. Boa noite, Purruga. Boa noite a todo o pessoal que estiver ouvindo a Rádio Líder.
0: Bueno.
5: Tamo aí, seu Teixeira. Hoje tá friozinho, noite da sopa aqui em casa.
0: E um
5: Meu
0: vinhozinho.
5: vinho colonial, tá bom?
0: Ah,
5: Deus abençoe todos. Toca uma música para nós, para ser os filhos do Rio Grande.
0: Opa.
5: Tamo ouvindo o programa aí, tá bom? E domingão temos o Beto vai tocar ali. Vamos estar tá lá pro galpão lá, tá bom? Dia das
0: Certo.
5: Mães. Vai ser bonita a festa aí, tá bom? Estão todos convidados aí.
0: Beleza,
5: Só
0: Rodrigo.
5: mandão.
0: Tem o
5: Boa
0: xixi
5: noite, um
0: e tem.
5: abraço.
0: E, muito obrigado. E tem e brinde, tem brinde. Temos nós brinde que o Galpão, a Salete ajeitou lá para nós. Temos bastante brinde. Temos brinde também oferecido pelo Cabelo, Cabelo Cláudio Tessari, aí do Bar do Casarim. Também do Gomes Gás. E tem bastante brinde. Se Deus quiser, para todo o pessoal que está junto com nós aí. E desejar feliz Dia das Mães para todo mundo que estão sempre ligadinho com nós. Em nome dos nossos patrocinadores, né? Tá tudo certinho lá pro Rodrigo? Filho do Rio Grande, para você e todos os caminhoneiros. Vamos lá!

0: Nós vamos catar mais uns pela pro patrão, mas voltamos em seguidinho.
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0: Exatamente. Olha, daqui um pouco nós vamos fazer o sorteio da orquídea lá do supermercado Caetá. E também já veio a urna lá da Farmácia São Vicente. Depois nós vamos fazer o sorteio. Mas vamos colocar o pessoal que estão aí ouvindo o programa, todos mandaram o áudio para nós. Boa noite.
8: Boa noite, seu Teixeira, boa noite, Curru.
0: Esse é o Rodrigo, já foi, vamos voltar aí, vamos lá. Boa noite.
9: Boa noite, Teixeirinho, estamos aqui na chácara do Pala.
0: Opa!
9: Fazendo um baralho, comendo uma costela, ligado?
0: Uia!
9: Do tipo.
0: Uia!
9: Tá chovendo agora que fica bem. Só tá faltando nosso amigo jacaré, por enquanto não apareceu, homem.
0: Tá na lagoa.
9: O bicho da cobra, né? Estamos aqui jogando um baralhinho. Manda pra nós folha seca com o Amado Batista aí.
0: Isso.
9: E uma boa noite pra vocês aí.
0: Muito obrigado. Bom churrasco aí. Vamos ver quem é que tá com nós. Boa noite.
10: Boa noite, seu Teixeirinha.
0: Oi.
10: Nós gostava de ver a música Água no Leite.
0: Vamos.
10: É oferecer pra mim mesma e todas as minhas duas noras e todas as mães, né? Que merecem com muito amor e carinho pra domingo, dia das mães. Então era isso. Tudo de bom, tá? E quero correr o prêmio ali.
0: Pode deixar pra nós. Tá marcado. Feliz Dia das Mães. Vamos lá, tem mais. Boa noite.
11: Teixeirinha, tudo bem? Tia Noila?
0: Certo.
11: Manda a próxima música pro alemão, estamos te ouvindo.
0: Isso.
11: E pra todas as mãezinhas da... Que eu amo minha mãe, a Diles Parolim, pra todas as mães do bairro Santo Antônio.
0: Tá bom, tia Noila.
11: Quero participar do sorteio.
0: Um abraço.
11: Feliz Dia das Mães pra Salete.
0: Beleza, Brito. Tá marcado e feliz Dia das Mães. Vamos lá, tem mais. Boa noite.
12: Boa noite, Teixeirinha.
0: Boa noite.
12: É, eu gostaria de ouvir a música X Salada com Bob Robson. E me põe no sorteio também aí. Eu me chamo Itamira Piveta.
0: Beleza. Feliz Dia das Mães. Vamos lá, tem mais. Vamos
13: Opa,
0: lá.
13: Opa, seu Teixeira, tudo tranquilo, guri?
0: Certo.
13: Seu Teixeira, se o senhor puder tocar o barco, o barquinho de ouro lá.
0: Só.
13: Pra nós, aqui é o Sandro, que tá oferecendo pra todo mundo que tá ouvindo aí, pro Zepe Campagnolo, pra todo mundo, pro Antônio, fotógrafo, pro Casinha, pra todo mundo. Valeu, beleza. Um grande abraço.
0: Muito obrigado. Vamos lá, tem mais. Boa noite. Alô?
14: Boa noite, Teixeirinha.
0: Boa noite.
14: Gostaria de participar do sorteio ali também para minha esposa, a Salete, e para minha mãe, a Antoninha.
0: Tá marcado.
14: Toca uma música boa aí para nós.
0: Deixa para nós.
14: Toca uma boa aí pro João também, que tá de aniversário, nós estamos aqui com ele.
0: Um abraço, Davi. Tem mais? Tem mais? Então nós vamos fazer o sorteio, vamos abrir a urna primeiro ou vamos fazer o sorteio da orquídea? Tá todo marcado aí, tá? Vamos fazer da orquídea primeiro? Da orquídea primeiro? Então, você dá uma ajeitada, dá uma rolada na roleta. Hã? No sorteador. Então põe lá no sorteador e vamos lá. Vamos lá. Aqui deu certo, o final é 7782, é isso?
15: Número 18.
0: Tá bom. Quem é que tá lá marcado? Vai lá, vamos ver quem é que tá. O número 18, quem é que?
15: Ivone Almorim.
0: Alô, Ivone Almorim. Foi contemplada com... Aí, deu uma pena que só tem um aí, eu não gostaria de atender todo mundo, mas é só um sorteio, foi o Caetá que tá mandando pra nós aí. Então, Orquídea, vem amanhã pegar, amanhã de manhã, fala com a moça ali, já vamos deixar o nome certinho ali, é só pegar. E agora nós vamos abrir a urna, vamos ali da farmácia São Vicente, a farmácia da família, né? 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Agora tá faltando só 5 minutos para nós terminar o programa. Qual é a música que nós vamos? Não deu para atender todo mundo, não deu. A gente fica contente, feliz, abençoado o Dia das Mães. Nós estamos lá no galpão, tem brinde para as mamães lá. Se Deus quiser, descontando com vocês, tá bom?
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Isso aí, gente, por aqui nós vamos encerrando e desejando de coração a todas queridas mamães. A palavra de mãe é muito doce, é muito, muito, muito, muito bom. Então, parabéns, Dia das Mães. Domingo estamos lá com brinde para as mamães. Então, não esqueça, nós estamos lá com muito carinho, atendendo todo mundo, de braços abertos, atendendo todo o pessoal, claro, especialmente as todas as queridas mamães. 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Até lá, tchau, tchau.

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Estamos nos aproximando de mais um dia dedicado às mães, ó ouvintes. Quando então prestaremos homenagens às mães celestiais, Maria Santíssima e Santa Vó Rosa, por serem, para nós apostólicos, perfeitos exemplos de mãe. Enquanto viveram na terra, Maria Santíssima, mãe de nosso Senhor Jesus e dos filhos e filhas de Deus, e a Santa Vó Rosa, o Consolador e mãe desta Igreja Apostólica, cumpriram perfeita missão de mães, aconselhando e consolando a tantos quantos a elas recorriam em busca de amparo, de amor e de carinho. Nos dias presentes, elas são para aqueles que creem em Deus Pai e em nosso Senhor Jesus, o consolo e o aconchego divino nas horas difíceis da vida, o amparo e a proteção no viver de cada dia e a paz e o conforto nas horas de alegria. Homenagearemos também as mães que têm se esforçado para manter a unidade da família e que têm sido zelosas na formação de filhos e filhas para Deus, o Pai. Enquanto cumpriu seu ministério à frente desta Igreja Apostólica, o Santo Irmão Aldo muito recomendou que as mães tomassem como exemplo o viver e a conduta da bendita Mãe Maria Santíssima e da Santa Vó Rosa, tanto para a vida pessoal quanto para a educação e o relacionamento com seus filhos e filhas. Ele assim o fez com o objetivo de incentivar as mães quanto à perseverança no bem, na boa conduta e na confiança em Deus Pai e nos seus santos, para que a proteção divina esteja presente em seu lar e em todos os dias de seu viver.

Temos congregação nesta cidade de Erval do Oeste, estado de Santa Catarina, com reuniões quinzenalmente aos sábados às 19h30 e aos domingos às 9h30 na rua Florianópolis, número 395, Centro. Estamos nos aproximando do segundo domingo de maio, ó ouvintes, dia este dedicado às mães, quando então homenagearemos a bendita Mãe Maria Santíssima e a Santa Vó Rosa, perfeitos exemplos de mães. Assim o fazemos em reconhecimento e agradecimento a elas porque, com perfeita justiça, manifestam o grande poder que receberam do Pai em favor dos seus filhos e filhas para protegê-los dos perigos e guiá-los no bom caminho. Nessa data, prestaremos também a nossa homenagem a todas as mães que têm cumprido o sagrado dever de mãe, formando filhos e filhas para Deus, o Pai, e que têm se esforçado para manter a honra e a unidade da família. Louvamos as mães celestiais por tudo quanto elas têm realizado em favor de seus filhos e filhas, pelo amparo, amor e afeto que manifestam em favor de todos quantos nelas confiam e pelas ações que empreendem para guardar e salvar dos enganos e ilusões deste mundo a cada pessoa que nelas passa a crer. Reverência e louvor às santas mães, Maria Santíssima e Santa Vó Rosa, nessa data festiva e por toda a eternidade. Ações de graças a ambas por tudo quanto têm realizado em favor de todos nós e do mundo em que vivemos. Música.

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1: A todos os ouvintes e internautas do programa A Hora Milagrosa, apresento a minha saudação. Lhes desejo toda a graça e a bênção de Deus o nosso Pai, a paz do nosso Senhor Jesus e a bênção e proteção da Santa Mãe Virgem Maria Santíssima, da Santa Vó Rosa, o Espírito Consolador, e do Santo Irmão Aldo, profeta e pastor deste povo apostólico. Convido nesse instante a senhora que é mãe, avó, também a jovem mãe, irmã apostólica que me ouve, para juntos, nestes dias que antecedem uma data memorável, de homenagem, o Dia das Mães, para meditarmos sobre o significado desta data para a humanidade e para os planos do nosso Deus. Mãe, missão sublime e gloriosa de gerar outro ser e poder se dedicar em tantos momentos da vida para cuidar, zelar, amar, dar carinho e principalmente cumprir a missão de criar filhos para o nosso Deus. Queridos ouvintes, este é o objetivo de nós apostólicos, homenagear todas nossas irmãs e ouvintes apostólicas e também exaltar duas mães celestiais que nos guardam e protegem todo dia. Uma é nossa Santa Vó Rosa, outra é nossa Mãe Virgem Maria. São nossas mães de eterna pureza, mães de um amor tão singelo, que nos conduzem com toda certeza para um reino tão belo que é o reino dos céus. O nosso desejo é que todas as mães dedicadas e amorosas a seus filhos e lares sejam homenageadas e presenteadas neste Dia das Mães. Pergunto a você, filho e filha, que me ouve, como está a sua consideração à sua mãezinha? Tem-lhe amado? Você que é criança, sim, é com você que quero falar agora. Tem sido obediente para a mamãe? Você, criança, ajuda a mamãe quando ela precisa de você? E você, filha, que já é mocinha, adolescente, tem valorizado os conselhos e ensinos de sua mãe, estudado corretamente, aproveitado a oportunidade que sua mãe, com tanto carinho, com tanto empenho e dedicação, tem lhe dado para se preparar para o seu futuro? Espero que sim. Filhos e filhas, valorize sua mãe, ame-a, lhe abrace neste Dia das Mães e diga a ela o quanto é importante para a sua vida, para a sua família. Agora, quero também falar de uma forma diretamente à senhora, você, querida mãe, que me ouve. Como está a sua vida? É feliz? Tem conseguido cumprir com a missão de mãe que recebeu de Deus o Pai? Desejo que esteja sendo feliz de verdade. Mas se algo não vai bem, não desanime. Tenha fé e lembre-se dos sábios conselhos que o Santo Irmão Aldo nos deixou, a Santa Vó Rosa, o Espírito Consolador e a Santa Mãe Virgem Maria estão sempre ao seu lado para lhes ajudarem a vencer na vida e na missão de mãe. Está difícil o seu viver, querida mamãe? Vê o sofrimento do filho que está dominado no vício de beber, fumar. Infelizmente, este filho que a senhora cuidou tanto, que você tanto ama, está no mundo do crime, da perdição? Lembra-se da palavra do anjo Gabriel quando falou a Maria Santíssima: para Deus nada é impossível. Mãe ouvinte deste programa, creia que a Santa Vó Rosa tem poder para salvar o seu filho e filha. E junto com a Virgem Maria, estas santas podem tirar seus filhos de toda perdição, livrá-los dos vícios e proporcionar o bem-estar e uma vida de paz e felicidade. Basta crer, confiar e acreditar, aceitar esta palavra e colocar em prática em sua vida. Não tenha medo de nada e, em oração, busque o alento, suplique a misericórdia do céu e tua vida irá melhorar, sim. Use a água, o óleo ungido neste programa, para fazer o uso com muita fé e sinceridade. Se padece seus filhos em dor e sofrimento, com problemas de saúde, doenças e males, a Santa Vó Rosa, Santa Mãe, tem o poder de curá-los. Por isso, entrega a tua vida a Deus, mamãe. A vida de seu filho, não deixe para depois. Só Deus conhece o seu amanhã. Aceita, portanto, esta oportunidade que estamos lhes oferecendo. Logo mais, eu vou fazer uma oração. Aproveita para falar com Deus, pedir o que tanto necessito, para que o meu desejo e da Igreja Apostólica seja uma grande realidade. Nós lhes desejamos, em nome de Deus, o Pai, de Jesus, o grande Mestre Salvador, de Maria Santíssima, a Santa Mãe, da Santa e querida Vó Rosa, o Espírito Consolador, e também, em nome do Santo Irmão Aldo, profeta de Deus, profeta apostólico, que todas as ouvintes do programa Hora Milagrosa e nossas irmãs apostólicas tenham um feliz Dia das Mães. A partir de agora, eu passo a orar em favor de todos. Ó querido e amado Deus, nosso Pai Todo-Poderoso, aqui estamos nesse instante diante de Ti, aonde tanto falamos sobre a missão das mães. Neste momento tão maravilhoso, um momento de dedicação e louvor à Senhora, ó Santa Mãe Virgem Maria Santíssima, também a nossa querida e Santa Vó Rosa, prestamos todos os nossos louvores e agradecemos por serem mães celestiais que tanto têm cooperado com a família apostólica aqui nesta terra. Nesse instante, ó bendita Mãe Virgem Maria, aqui está diante deste aparelho receptor, esta mãe que com grande fé clama, ora, pede o que tanto necessita para a sua vida. Suplicam também a Senhora, ó querida e Santa Vó Rosa, bendito e poderoso Espírito Consolador, a graça, o alento, o consolo para a vida de seus filhos e filhas, aqueles que às vezes estão dominados pelo vício, que possam estes passarem a ter paz, a ter consolo na sua vida, para serem livres de todo mal, de todo pecado, pois o desejo desta mãe é sim, que estes filhos sejam felizes em seu viver. Portanto, neste momento tão sagrado de oração, ó Virgem Maria, ó Santa Vó Rosa, juntamente com o Santo Irmão Aldo, ouve estes clamores que estas mães, que estes lares estão fazendo neste momento, porque creem na Senhora, Santa Vó, creem na Senhora, ó Virgem Maria, e conhecem o grande poder que está presente nesta Igreja Apostólica. Neste momento também, a Ti, ó querida e Santa Vó Rosa, peço que a Senhora unja a água, o óleo que foi colocado diante deste aparelho receptor, que esta mãe que tanto necessita de uma graça, de uma bênção, de um milagre, ao fazer uso destes elementos, possa passar a ter também saúde para a sua vida. Ao usar em sua casa, possa afastar todo o mal, todo o engano, todo o perigo para bem longe da sua família. Elas assim creem e confiam, necessitam tanto da graça e da bênção, que também, ó Virgem Maria, a Senhora possa, junto com os demais santos e anjos, estar visitando estes lares que agora ouvem este santo programa, abençoar juntamente com a Santa Vó Rosa estas criaturas que ouvem com tanta dedicação, que tanto assim procuram encontrar o de melhor para suas vidas. Que o Senhor, ó Jesus, grande Mestre, Senhor e Salvador, possa também abençoar estes filhos que estão acompanhando este santo programa, que agora estão orando, clamando. Eles querem mudar a sua vida, para poder assim proporcionar alegria à sua mãe, para poder assim fazer o de melhor